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4: E vamos nessa. Aqui tá bom demais e a noite tá convidativa, né? Tá show de bola, só alegria então. 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Beleza? Show de bola, então. 21:19 e vamos agora com a participação do ouvinte. Tenho a satisfação aqui de receber uma mensagem do meu amigo Edson, lá de Panambi. Boa noite, Jorge. Toca pra nós aí a música Puta Que Pariu, Pisa no Freio Zé, do César e Paulinho, hein? Vamos ver aqui, só para tirar a dor de quando sobra um dinheiro, quebra o carro, tava sobrando. Essa é uma coisa ou outra, né? Não tem, né? Uma coisa ou outra é sempre, né, Che? Que barbaridade. É verdade. É a lida, né? É a vida, né, Che? Barbaridade. Mas temos que sempre seguir em frente aí com muita fé, né? Olha aqui, ó. Mas meu carro descobriu e resolveu me dar um gasto. E aí, ninguém merece, né, Che? Ninguém merece. Parece que o carro... Aí ele complementa aqui, ó. Parece que o carro adivinha o dia do pagamento. Beleza. Tô rindo aqui, mas é dose, né? É dose, porque... carro, né? Qualquer coisinha aí vira um coisão, né, Che? E aí é tudo a peso, né? Não é fácil mesmo. Mas tá bom, Edson. Sucesso sempre aí pra você. Sorte e vamos que vamos, né? Deus é mais, né, meu amigo? Ele tá brincando aqui, com a situação, mas é a coisa, né? Mas o brasileiro não desiste nunca, né, Edson? Um baita abraço aí, meu amigo. Já vamos atracar esse sucesso aí do César e Paulinho.

0: na Rainha das Coxilhas. São 21 horas e 21 minutos. E agora para tudo, hein? Vou até tirar o fundo musical aqui, porque temos autoridade aqui participando com a gente. Tá chegando o áudio aqui. É, tá chegando o áudio aqui. Vamos ver aqui. Deixa eu ver se eu consigo. É um vídeo aqui, hein, Xê? Que beleza. Satisfação. É o meu. Ó, aposto que vai oferecer música pro patrão dele. Nós parece que temos bola de cristal aqui, né, Xê? Ah, bom, se eu errar, errei. Mas eu dou a cara a tapa aqui. Aposto que vai mandar a música pro patrão dele. Boa noite, meu amigo Zé.
1: Ô, Jorge. Ah, eu queria que tu tocasse uma música pra nós aqui, ó. O Zé Teimoso que tá falando. Queria oferecer essa música aí pro Chico, meu patrão aqui, eu tô aqui com ele aqui. E mandar também lá pro Lube, lá no Campo Alto, Cristina.
0: Beleza. Não, tranquilo. Já vamos largar a Cristina aí, já tá na... Já vamos botar na ponta da agulha aqui. Só... Essa pro Lube, não sei, né? Só se alguém avisar amanhã. O Lube já tá dormindo. É outro que já tá dormindo aí. Tá, meu amigo Zé? Grande abraço aí pra você e também pro famoso velho do Rio, com aquela aparelhagem ali que só ele tem, né? Curtindo aí os modão da Blau. Que beleza. Valeu, Zé. Olha aqui, gente. Olha aqui, ó. E eu sempre falo, né? Que aqui a gente não dá o de casa em Itapera. Há pouquinho, o Matuto aí pediu um modão de fundamento e mandou um abraço especial aí pro nosso grande amigo Charola. E é ele que surge agora, mandou áudio aqui para nós, mandou mensagem. Que legal, meu amigo. Boa noite, meu amigo Charola.
2: Opa, opa, opa, Jorge. Tô na escuta aí, todos os dias tô na escuta, escutando teu programa aí. Pode postar nisso aí, que eu tô sempre escutando, tô sempre na escuta. Obrigado aí. Ah, eu não durmo não. Os outros estão dormindo, mas eu tô acordado. É, babalismo.
0: Com certeza.
2: Um abração, Jorge. Bota uma música aí pra nós do Rosal Matuto aí. E uma do Amado Batista.
0: Certeza. Certeza, não. Esse não tá dormindo não, né, Xê? Carola, velho, tá com um vagalume. Quem tá dormindo é o Gordo, né? O Gordo, nosso grande amigo, dupla jardinagem, 24 horas aí, o Gordo Agap. E o Lube lá em Capão, né? O Lube já... Eu acho que deve estar sonhando também essas horas. Meu amigo Charola.
2: 29,99. E um abraço pra esse meu irmão, velho, aí. Bagual, sucesso pra ele. Tudo de bom pra ele. Um abração pro senhor também e os ouvintes. Tudo de bom pra todos. Sucesso a gente não se espera pelos outros, né, Jorge? A gente faz o próprio sucesso pra gente se erguer e se levantar, né, Jorge? E é mais ou menos por aí. E que Deus abençoe todos nós, o senhor também, e que Deus abençoe o meu irmão aí que consiga se levantar aí também. Que Deus abençoe ele, que ele procura, ele vai conseguir.
0: Isso aí, Charola, fé sempre, né? E aí ele mandou uma mensagem, ele mandou esses áudios e também mandou uma mensagem aqui pra nós, ó. O nosso amigo velho, desde infância, Jorge Costa, você é uma pessoa maravilhosa que sempre, nunca nos deixou. Obrigado, Jorge, você sempre estará no coração de cada ouvinte, né? Um forte abraço aí pra todos. Olha aí o Charola, sempre com as palavras bonitas, né, Xê? Que maravilha. E vocês são 10 também, né, Charola? E eu tenho a satisfação, aí de ter uma amizade muito grande aí com toda a família Ott, né? Conheço todos, sou amigo de todos, né? A Utaiada, né, Xê? Eu, olha, show de bola, né? Gurizada aí é 10, né? Mas beleza então, Charola. Obrigado, meu amigo. Obrigado pelas palavras aí. Meu amigo Luiz, na audiência, na sintonia do programa. Boa noite, Luiz.
3: Boa noite, meu amigo Jorge Costa. Roda pra nós aí, Mato Grosso e Matias. Noite de devaneio. É dos cadernos do Tifa.
0: Ai, ai, ai. Noite, essa é outra, hein? Essa é outra moda aí que nós temos que ter o cuidado e controlar o horário aqui também, né? Noite de devaneio, meu amigo. Essa aí é pancada. Mas beleza, Luiz, vamos ver o que vai dar pra fazer aí. Vamos pra Panambi agora. Boa noite, minha amiga Mari.
4: Olá, meu amigo, tudo bem? Boa noite. É a Mari de Panambi. Eu queria pedir a música Paixão Proibida. Eu peço pra vocês da rádio, pra quem estiver na escuta, e pro meu grande amor, Valderi, ó. E uma boa noite pra você e pra tua família, meu amigo. Um abraço, tchau.

0: Maravilha, show de bola, hein? E agora, gente, agora é o seguinte, agora nós vamos dar um pulinho em Saldanha Marinho, temos a satisfação aí de contar na nossa seleta audiência aí do nosso amigo Deco lá de Saldanha Marinho. Boa noite, Deco!
1: Aí, meu amigo Jorge Costa, como é que tá? Tudo bem? É o Deco aqui de Saldanha. Eu ofereço uma música para mim e para minha esposa Luísa e para todos meus amigos em Saldanha. Não vou dizer tudo o nome deles porque, né, são bastantes amigos que eu tenho aí. Especialmente pro Zé Teimoso, faz hora que eu não vejo o Zé Teimoso aí, que ele mandou um áudio aí. Aí um abraço para ele. E avisando meus amigos aí que amanhã, a partir das 6 horas até as 7, se Deus quiser, eu estarei aí na rádio fazendo umas músicas sertanejas e música gaúcha, eu, meu amigo Tião. Um abraço se for atendido. Fica na tua escolha aí uma música bem avagolada para nós aí. Eito? Um abraço, fique com Deus.
0: Um abração, obrigado, Deco. Mas que legal, né, Che? Amanhã na Blau, tá legal. Duas legendas de Saldanha, hein? Nosso grande amigo Deco e nosso grande amigo o Tião, né? É, o Tião é outra... É outra lenda, né, Che? Valeu, Deco. Obrigado, meu amigo. Baita abraço aí. São 21... Alô, Saldanha Marinho. Alguém na escuta? Câmbio. Nosso oásis de amor e civismo. 21 com 29 agora.

0: É, ouvimos aí Mato Grosso e Matias, Noite de Devaneio, hein? Noite de Devaneio. Nos cadernos aí do meu amigo Luiz, hein? Bom, agora é o seguinte, agora vamos com a informação, time para informação para você que tá ligado. Globo cancela debate presidencial após desistência de Flávio e Lula. Debate aconteceria na noite desta quinta-feira, marcado para as 21 horas e 30 minutos, e seria o último antes do primeiro turno, marcado para o dia 4 de outubro. Trump diz que está acompanhando as eleições no Brasil de perto. O presidente americano disse que o pleito é muito importante. Bolsonaro pede anulação de condenação ao Supremo Tribunal Federal e cita fala de Moraes no caso Master. Defesa do ex-presidente diz que o ministro do Supremo exigiu, no caso do banco, garantias que, segundo os advogados, foram negadas a Bolsonaro no julgamento da trama golpista.
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21 horas e 40 minutos, 21 e 40, voltamos com a sequência aqui dos Modão Sertanejo da Blau. 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Que beleza, maravilha, hein? 21h40 agora! E deixa eu mandar um abraço aqui para os meus amigos lá do bairro Fátima, os irmãos Bandeira na sintonia, o Laerte quer ouvir aí a mini saia do Matuto, do Rosalvo Matuto, o Leandro gostaria de ouvir a música O Baile da Mariquinha.

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Maravilha, bom demais, hein? Tá aí dos cadernos. Essa aí é dos cadernos do meu amigo Emir Marques, hein? Vanderlei Rodrigo. Um abraço mais uma vez aí. E agora vem o. Agora vem dos cadernos aqui do Mirim, hein? Toalha molhada com Christian Ralph. Abraço, meu amigo Mirinho!

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1: Olha aí, Rosalvo Matuto! Chegando!

0: Maravilha! 22 horas, 13 minutos e fechamos aqui, né? Estamos fechando aqui os Modão Sertanejo da Blau. E vamos lá, né? Tá na hora de botar o pé na estrada, hein? Tá na hora de botar o pé na estrada aqui. E o... vamos só fazer uma correção aqui. Eu achei que era o Mindinho. E ele escreveu o Mindinho aqui, mas é um... às vezes você vai digitar ali, troca uma letra, né? E aí dá problema, né, Che? E o Mindinho, que é o nosso Ricardo, filho do Mindão, né? É futebolista, né? Craque também, né, Che? Mas ele, o Emir estava se referindo ao Mirinho. Não sei, vamos ver se ele responde a tempo aqui, né, Che? Mas eu não sei, mas o nosso campeão aí prestigia, né? Ele é mais aí da, né? Ele é mais aí dos rodeios, né? E por onde vai aí, representa muito bem a nossa Santa Bárbara, né? Não tem mais onde botar troféu esse homem, né, Che? Mas ele prestigia, com certeza, todos os eventos aí da nossa Santa Bárbara, né? E vamos ver se ele vai se fazer presente, né? É ele estava se referindo ao Mirinho. Nosso amigo, nosso grande amigo Mirinho, o nosso campeão de rodeio. Um abraço mais uma vez para ele aí. E valeu, Emir. É nóis na fita, hein? Amanhã comparecendo e já vou dizendo que a equipe 97.9 FM vai estar, a equipe de esportes aí, comandada pelo Paulo Moisés, vai estar no Ginásio Municipal de Esportes Dr. Mário Brum para trazer todas as emoções aí desse belíssimo evento, hein? Olha... todos os caminhos levam ao ginásio e, é claro, né, o pessoal vai acompanhar também pela rede social, aí, pelas redes aí, né, da Rádio Blau Nunes, pelo Face, Insta, enfim, né, e também acompanhar pela 97 aqui, que vai levar as emoções aí para você, né, as emoções do futebol, a grande decisão amanhã, né. Maravilha. E também vou aproveitar aqui rapidão e cumprimentar o nosso grande amigo Ademir Chagas, né? Um abração para ele aí, que vai estar agora a partir de domingo aqui na 97, né? Se não me falha a memória, 9 da manhã, né? Isso, vai estar aqui comandando a boa música do nosso Rio Grande, né? Ele que é um expert, né? Conhece como ninguém aí, vai trazer as modas gaúchas aí para alegrar as nossas manhãs de domingo. Bem-vindo e boa sorte e muito sucesso aí ao nosso grande amigo Ademir Chagas. Pois é, meus amigos, e vamos fechando aqui, então, finalizando mais um Sertanejão da Blau. Somente agradecer o carinho dessa audiência maravilhosa, agradecer o apoio de sempre, né? A companhia, a participação. E nos encontramos novamente, então. Amanhã eu vou estar aqui no plantão, né? E nos encontramos aí, então, no domingo, 1 da tarde, né? A partir da 1. Nas tardes de domingo, você sabe, tem Sertanejão da Blau aqui na 97.9 FM, tá bom? 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Gente, fica bem, fica na paz, fica na bênção de Deus. Um abraço carinhoso, até amanhã no plantão e até domingo, 1 da tarde. Valeu!
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2: 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Céu e Cantos e Trio Parada Dura canto ao vivo a história deste grande amor.

0: Parabéns, meninos.
1: Deus abençoe vocês. Sucesso. Obrigado, viu?
0: Que Deus abençoe cada vez mais o sucesso de vocês.
1: Amém.
0: Parabéns e essa galera maravilhosa presente também. Valeu, galera. Valeu, Max Bellucci.
2: Como que você podia abandonar aí?

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0: prazer cantar contigo, Flávio.
1: Prazer é meu, Adão.
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2: Vamos convidar para cantar com a gente aqui no palco um dos grandes fenômenos do Brasil. Chega mais, Eduardo Costa! Canta, menino!

0: sosseguei.
1: Obrigado.
0: Obrigado.
2: Telefones 3372-1435 ou 3372-2503.

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2: Como é que é? Repete pra eu ouvir de novo, eu não entendi.

0: volta pros grupos, gente!
1: Quem gostou, bota a mão pra cima e faz barulho!
2: Vai lá, vai lá.

obrigado, Fred Leão! Sucesso, Fred Leão! Moleque é demais, viu? Talento como poucos.

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0: Valeu, gente!
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Muito bom dia, Santa Bárbara do Sul, bom dia, Rio Grande, bom dia, Brasil. Começando a partir de agora mais um Pampa e Querência, nesta madrugada louca de especial de sexta-feira, fechando a semana, hoje dia 2 de outubro de 2026, tchê. Grande satisfação de estar de volta neste canal de comunicação aqui pela Rádio Blau Nunes de Santa Bárbara do Sul, frequência 97.9 FM, uma emissora para lá especial, uma emissora que valoriza a cultura da nossa Pampa, a cultura do nosso

Hoje é dia 12 de outubro de 2026, temperatura neste momento atualizando, tá baixa a temperatura em 7 graus de temperatura, mas a barra do dia começa a clarear mais cedo com a chegada da primavera e a evolução para o tempo de verão, né? A estação do verão. Agradecemos ao nosso patrão celestial pela oportunidade de estarmos por aqui mais uma vez com saúde plena e com vontade, né, tchê?

0: 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E vamos começar ajojado na fé, vamos começar ajojado na volta do mate. Meu chimarrão já está prontito, bem tupetudo, gosto de fazer um chimarrão bem tupetudo. E aí vou desmoronando a erva para o interior da cuia com uma água, claro, não pode passar de 75 graus de temperatura, né? E aí o chimarrão fica sempre bem viçoso, sempre no ponto para a gente matear e puxar as confidências, a nivelar os pensamentos, os projetos, os planos na hora santa do mate, na hora em que o galo canta. E começando bem a sexta-feira, com vistas ao final de semana também, nós estamos chegando e trazendo esta oração de quem mateia, aqui na voz de Odilon Ramos.
1: Seguro a cuia do mate, como fosse o cálice bento. É sagrado este momento em que servo o chimarrão. Silêncio e meditação completam este ritual, que repito sempre igual no meu culto à tradição. Fogo, água e erva pura, cuia e bomba, nada mais. Elementos essenciais para se matear a preceito. No mais, é o gosto e o jeito de fazer de cada um, tão singelo e tão comum, tão gostoso e tão perfeito. A chaleira, quando chia, tem melodia de um hino, e o vapor tão leve e fino paira no ar como incenso. O patrão celeste, eu penso, escuta esta reza chucra, quando minha alma lhe busca contemplando o verde intenso. Cravando a bomba na erva, meio inclinada, de pé, é a raiz da minha fé que planto bem lá no fundo, para que os tirões deste mundo não abalem minha crença e eu mereça a recompensa de um viver longo e fecundo. Sorver o primeiro gole, ah, quanto mistério encerra! É a seiva verde da terra que invade os caminhos meus. É o sangue quente de Deus que ao meu sangue se mistura, deixando minha alma pura como a alma dos anjos seus. Por isso, a hora do mate, solito ou com parceria, mais que um prazer que vicia, para mim é hora de prece. Meu peito velho se aquece nesta comunhão bendita. Ora minha alma levita, ora Deus mesmo aqui desce. Se sirvo um mate para a amada ou mesmo para um amigo, conservo sempre comigo a ideia de comunhão. Se Deus criou o chimarrão, de certo não se incomoda de fazer parte da roda e escutar minha oração. Guarda, patrão, o meu pago, te peço com reverência. Protege a minha querência, meu pingo, o cusco e a prenda, que nunca me falte renda pro meu churrasco no mas, para dar estudos pros piás e pagar a conta da venda. Que nunca me falte fé na Santa Virgem Maria, que me protege e me guia sob o seu manto de paz. Que que eu nunca deixe para trás um parceiro que tropeça e cada dia agradeça a vida que tu me dás. Ronca a cuia me avisando que acabou a hora do mate. Digo um amém no arremate e agradeço a parceria. No começo ou fim do dia, com Deus mateando eu converso. Ele é o patrão do universo, não tem melhor companhia.
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1: 6 horas e 17 minutos.

Olha aí, minha gente, começando muito bem esta sexta-feira, trazendo o melhor da música do Rio Grande. Abrimos com a oração do Mate, Odilon Ramos. Depois fomos até Gildo de Freitas, o saudoso imortal trovador dos Pampas, com Último Pedido. E ainda Amor aos Passarinhos com o Teixeirinha, não poderia deixar de fechar com uma das mais lindas músicas do cenário gaúcho, é Oswaldir e Carlos Magrão, Deus é Assim.

0: Espírito Santo.
1: 6:23, sexta-feira especial, o dia já clareou, estamos ainda na madrugada. Hoje, dia 2 de outubro de 2026, o dia inteiro pela frente, meu parceiro, meu paisano. Sempre agarradito no nosso patrão celestial. Pois saiba que a esperança ela nunca murcha, ela não cansa. Também como ela não sucumbe à crença, vão-se os sonhos nas asas da descrença e voltam sonhos nas asas da

0: Exatamente nesses termos é que o seu dia, queremos que o seu dia comece muito bem. E acima de tudo, alicerçado na honestidade. Lembre-se que o trabalho dignifica o homem, por mais rude que seja.
1: Nosso céu tem mais.
0: Lembre-se também que o importante são os

E antes de aprendermos a andar, precisamos cair muitas vezes, nos machucar, chorar, ser motivo de riso, e nem por isso tudo desistimos ou deixamos de levantar.

0: Feito então, é hora do nosso intervalo. Já já eu volto atendendo a pedidos dos amigos que já estão mandando chasques por aqui. Para mim é motivo de alegria, de satisfação, contentamento muito grande entreverar a prosa e se entreverar com esses parceiros delírios, esses parceiros da madrugada. Vem aí o nosso intervalito. Já já eu volto. Tchê!
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Olá, lá, 6 horas e 28 minutos, 6h28, por aqui o Pampa e Querência com a boa música campeira, a música do nosso Rio Grande. Já vamos ouvir o chasque do Marcelo da Lanora, ouvir as pegadas, as pataquadas e o recado do Mamute. E também não poderia faltar do grande Betão, né? 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

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Na hora santa do mate, tchê.

0: Vamos ouvir o Marcelo. O que, que o Marcelo nos conta nesta madrugadita de sexta-feira, final de semana chegando por aí. Já já vamos atualizar a previsão do tempo, trazer alguns toques de notícias também. E parece que vem chuva por aí, mas não é muito, né? Lá para outras regiões tem, inclusive, previsibilidade, a possibilidade de chuva forte, granizo e tal, tempestade, barbaridade. A sorte é que a nossa linda e bela Santa Bárbara do Sul sempre nos protege. Diga aí, meu amigo Marcelo, que já está mateando no pé do eito, aqui com o Pampa e Querência, sexta-feira. Olha, acredito que ele vai falar, inclusive, sobre a Feira do Produtor, né? Todas as sextas-feiras, os nossos extraordinários homens do campo, os homens rurais, fazem a exposição de seus produtos, comércio de produtos do agronegócio aí, da agricultura. Isso ali na avenida principal da cidade. Vamos ver, é surpresa aí. O que, que o homem vai dizer?
1: Bom dia, meu amigo Osmarino, bom dia, ouvintes da Rádio Valunes, uma manhã bonita de sexta-feira, passando aí para pedir a música, não podemos se entregar para os homens, de jeito nenhum, oferecer aí para todo mundo que está na audiência, e hoje é sexta-feira, né, o dia aí dos nossos produtores rurais, tem a nossa feira aí. Também fazer um convite aí para a comunidade lá prestigiar nossos produtores aí, aqueles produtos coloniais de primeira linha. Forte abraço aí, meu amigo Osmarino, e para todo mundo que está na audiência.
0: Certo, então, meu amigo.

Já já vamos também atender o pedido aqui do Mamute. Mamute hoje está proseando uma barbaridade. Tá facerito sexta-feira. Bom dia, paisano. Na escuta, vamos atracar o facão no toco, os chacreiros, mão no bolso. E vamos sartar pro alambrado com o Luizão, o João e o Anderson Louco. Ula lá. 15 de novembro, amadrinhando esse programa Velho Bagual. Obrigado, obrigado, meu amigo Mamute. Tava desaparecido aí, né? Deve estar com as mãos judiadas. Meio adelgaçadito. Já já vamos atender aqui o pedido do Beto também e temos a grande satisfação do Rudi Macedo que nos acompanha, agradecendo por mais uma semana, né? E sempre na companhia aqui do Pampa e Querência, um abençoado fim de semana para o amigo e para toda a sua família. Da mesma forma, meu amigo Rudi Macedo, um grande abraço. E antes das músicas pedidas, vamos a nada mais, nada menos do que este homem que é uma linda do nosso Rio Grande.

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0: Feito mais um destaque campeiro por aqui no Pampa e Querência desta sexta-feira que promete muito. Ouvimos aí, né? É, nada mais, nada menos do que os Chacreiros. 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E já já tem mais música do Rio Grande por aqui, fechando a primeira hora do nosso programa. Até mais!
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1: 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O Brasil tem agora um novo marco regulatório para o seguro rural. Uma lei torna recursos do PSR de execução obrigatória sem contingenciamento e viabiliza o Fundo Catástrofe. A pólice poderá integrar operações de financiamento com condições diferenciadas para o produtor rural gaúcho. 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
0: Muito bem, meus amigos, alô minha gente de todas as querências, de todos os recantos, faltando 4 minutos para 7 horas da manhã. Acredito que vem aí o horário eleitoral gratuito, mas ainda dá tempo de mais uma marca campeira neste tranco especial aí, né? Vai ficando para todos os nossos amigos que nos acompanharam nesta primeira hora. Já já eu volto com a segunda hora do programa. Não.

0: 7 horas.
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3: 7 horas e 1 minuto.
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3: 7 horas e 2 minutos.
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Olá, lá, estamos de volta. Já encerrou neste primeiro turno o horário eleitoral. Ganhamos então, aliás, temos a partir de hoje, então, de volta o nosso espaço completo até às 8 do Pampa e Querência.

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Estamos de volta, senhoras e senhores. Hoje é sexta-feira, estamos no início do mês de outubro. Esperamos que ele seja maravilhoso, muito especial, com muita saúde, muita paz, muita prosperidade para todos nós. Estamos sempre em busca da felicidade, fazendo novos amigos, mantendo as nossas origens, valorizando sempre a honestidade, de cara limpa, de cabeça erguida, para que se descanse à noite com a cabeça no travesseiro, tendo bons sonhos e, acima de tudo, planejando sempre um futuro seguro com passos firmes. Mais um novo dia e aqui estamos nós. E aí está você. O importante mesmo é você saber que você está aí e bem. Seja como for, você acaba de ganhar mais um dia de presente daquele que nos protege, mais um dia de presente para se viver, por isso comemore este novo dia. Agradeça também as bondades divinas. A partir de agora você retoma o contato com a magia de fazer parte da raça humana, dessa descendência que temos. E não esqueça que você também é um milagre da natureza. Cada manhã traz a oportunidade de uma sintonia com este universo através de múltiplos canais de percepção. Você tem ouvidos, tem olhos, tem braços, tem pernas, tem um corpo, uma verdadeira máquina. Enquanto você ainda está no silêncio, na intimidade dos seus pensamentos, nos devaneios do espírito, da rotina de mais um despertar, a vida se revela. Emocione-se com os fenômenos da natureza, a chuva, o vento, as nuvens, os trovões, os primeiros raios de sol que estão começando a colorir o céu. E principalmente se emocione porque você faz parte deste espetáculo.

Olá, lá, 7:16 aqui no Pampa e Querência. Sexta-feira especial, sol radiante vem por aí, temperatura bastante agradável. E aqui nós não afrouxemos de jeito nenhum. É sexta-feira, é dia de comemorar o final de semana que vem por aí. Que Deus ilumine o nosso caminho.

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1: 7:26.
2: Vamos, gaúcho, pra fazer o retoço de gaita e pandeiro.

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1: Uma das que vale a pena se ouvir várias vezes, Romance Musiqueiro, Lionel Gomes, cantou aqui no Pampa e Querência, da Blau Nunes.
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1: Ainda ouvimos com Tia Barbaridade, é sábado dia, Florendo Acordeona, Os Quatro Galdérios, Retoço de Gaita e Pandeiro com Os Mateadores.
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1: Família Nunes nos trouxe uma milonguita especial. 7 horas e 34 minutos, agora despertando para mais um dia, 7h34.
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1: Estamos por aqui para uma chancela da Cotripal com promoções especiais para hoje e amanhã. 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Vamos ao nosso intervalito publicitário e já já eu volto trazendo mais música e inclusive o Romance do Mascarado. Vamos atender o pedido também do nosso grande amigo José de Quadros, Luz do Meu Rancho, Grupo Cordiona. Atender também o pedido do Betão. 7h35, não te atrase, não perca a condução.
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Agora são 7:38, por aqui Rádio Blau Nunes, emissora de Marca Grande 97.9 FM, para lá de especial programa Pampa e Querência nesta sexta. Hoje é dia 2 de outubro de 2026, uma sexta-feira que promete ser uma das melhores sexta-feiras dos últimos dias, com um solzito já pintando por aí e a predisposição de todos nós de vivermos intensamente mais uma sexta-feira, a primeira sexta-feira de outubro.

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1: 7h40 para você, consumidor, para você, madrugador, para você, ouvinte que compra no dia a dia. 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

0: Vamos adiante, senhoras e senhores. Hoje, sexta-feira, é na pegada, na lida. Bastante agitação por aqui, movimento que se faz necessário. Daqui a pouco, nós teremos o informativo do Governo Municipal de Santa Bárbara do Sul. Teremos programas do sindicato e por aí vai. Muitas notícias, informações. Olho Vivo Pitoco hoje. Paulo Moisés no comando, sempre ativo por aqui. E gostaria de dizer o seguinte, que vem aí a decisão dos campeonatos de hoje à noite, né? Inclusive aqui com a transmissão da Rádio Blau Nunes, Paulo Moisés, o nosso locutor futebolístico, nosso narrador, e estará presente aí trazendo todas as emoções, às 19h15, Master 50, os veinhos, não, capaz, os mais experientes, né? Não podemos chamar de velho aí os Master 50, mas sim de veteranos do futebol, o Resenha Esportiva versus Sales de Panambi. No segundo jogo, nós temos os Jaguara versus o Resenha Esportiva. No terceiro jogo, também um jogaço especial, né? É um nome aqui que eu não anotei, meio me atrapalhei na escrita, não vou poder dizer. Mas é o terceiro jogo, um terceiro jogaço especial, né? E o quarto jogo, os Jaguaras e os Obesitas, é isso? Mais ou menos assim. Se eu disse errado aqui o nome dos times aí, os senhores me desculpem, né? Ah, os Embaixadores e os Tauras, é isso? Alguma coisa assim, né? Embaixadores versus o adversário de Santa Bárbara do Sul, primeiro, segundo, terceiro e quarto jogos hoje à noite no Centro Esportivo Dr. Mário Brum, aqui desta Pampa. Ó, vamos atender em seguida o pedido musical do seu José de Quadros, Luz do Meu Rancho. O Betão madrugou cedo e vai ouvir agora, né? Já tá com a barriga cheia de chimarrão aí, vai pra Lido da Construção Civil. Ele pediu o Mano Lima, Quando Eu Crescer, né? Queremos oferecer para todas as crianças do nosso Rio Grande Amado, da nossa Rainha das Coxilhas, da nossa região. Mas primeiro, por aqui, conforme prometido, eu tenho nada mais, nada menos do que César Oliveira e Rogério Melo. Agora eu quero fazer um convite especial para hoje, a partir das 18 horas, nós temos dois novos quadros no Conexão Regional, das 17 às 19. Nós temos das 18 às 19 o Nossa Terra, Nossa Gente, valorizando os artistas locais e regionais. Hoje os irmãos Ribas, lá de Saldanha Marinho, né, estarão por aqui trazendo o melhor da música. Dois gaiteiros de primeira, cantam sertaneja. Vai ser uma verdadeira festa no rádio a partir das 18 horas às 19 no quadro Minha Nossa Terra, Nossa Gente. Olha, também às terças e sextas-feiras você acompanha por aqui o Conexão Atos e Fatos com o comentário do professor Armando Marafon. Mas agora é hora de música do nosso Pampa.
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Muito bem, meus amigos, fechamos as porteiras do nosso Pampa e Querência de hoje, sexta-feira, 2 de outubro de 2026. Eu fico por aqui com a mais intensa gratidão de ter estado na companhia dos senhores e de ser valorizado com a sua audiência. Segunda-feira tem mais a partir das 6 horas da manhã, na hora Santa do Mate, na hora em que o galo canta. Vem aí notícias com a Rádio Pampa, depois tem mais informações, Olho Vivo mais curto hoje, depois vem as informações do Governo Municipal de Santa Bárbara do Sul, tem também sindicatos e muitas informações nesta sexta-feira de sol radiante. Temperatura neste momento, atualizando agora, está na marca de 10 graus. E um bom final de semana a todos e que Deus nos ilumine. Tchau e obrigado!

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1: Três rios seguem acima da cota de inundação no Rio Grande do Sul. Agora 8 horas, 1 minuto, 13 graus a temperatura em Porto Alegre. Este é o Pampa Notícias e vamos atualizando as principais informações do momento. Três rios permanecem acima da cota de inundação no Rio Grande do Sul no início da manhã desta sexta-feira. As águas do Ibicuí, Jacuí e Uruguai estão fora dos leitos em ao menos 5 municípios gaúchos. Na Ilha da Pintada, em Porto Alegre, o Guaíba superou a cota de inundação de 2 metros e 20 centímetros, ainda na tarde de quinta-feira. O dado mais recente desta manhã indica 2 metros e 26, com avanço das águas sobre a rua Nossa Senhora da Boa Viagem. Os órgãos de segurança do Sistema de Justiça do Rio Grande do Sul terão serviços e estruturas mobilizados neste domingo, durante o primeiro turno das eleições. As ações incluem fiscalização do processo eleitoral, atendimento de ocorrências, plantões para medidas urgentes e reforço do policiamento em locais de votação, rodovias e pontos de transporte das urnas. A partir de hoje, não será mais permitido a realização de comícios, debates em rádio e televisão e a veiculação da propaganda eleitoral gratuita nos meios tradicionais de comunicação, conforme o calendário da Justiça Eleitoral. As medidas integram as regras definidas pelo Tribunal Superior Eleitoral para o período imediatamente anterior à votação do pleito. O presidente dos Estados Unidos, Donald Trump, considerou provável o envolvimento do Irã no ataque de um piloto contra um voo da Fly Dubai para Israel e prometeu que o país seria atingido com muita força se a responsabilidade for confirmada. O copiloto teria agredido o comandante antes que os passageiros conseguissem impedir a queda do avião. Os Emirados Árabes Unidos abriram uma investigação para determinar se o incidente estava relacionado com terrorismo. Quase 400 escolas de ensino médio estão fechadas nesta sexta-feira na França, após uma semana de protestos estudantis que deixaram dezenas de funcionários do setor da educação feridos e quase 2 mil detidos, informaram as autoridades. O movimento começou na semana passada na região de Paris e se espalhou rapidamente por todo o país, entre os alunos que estão na etapa final do ensino médio. 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Pampa Notícias, próxima edição, 8 horas e 55 minutos. 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

0: 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Bom dia, 8 horas 4 minutos. A temperatura em Porto Alegre neste momento está na marca dos 13 graus. 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Vamos dando sequência a informações. Obrigada, querido ouvinte, pela sua audiência. E o presidente Luiz Inácio Lula da Silva comentou as suspeitas de fraude financeira envolvendo o Daniel Vorcaro, fundador do Banco Master, em entrevista a um podcast. Ao falar sobre as festas atribuídas ao ex-banqueiro, afirmou: além do dinheiro, tem as orgias, e não é com brasileira, é com suíça, com sueca. Questionado se nunca havia sido convidado a participar das festas, Lula respondeu entre risos: nunca me chamaram, e se chamassem, a Janjinha me dava tanta porrada. A primeira-dama estava presente na entrevista realizada no Palácio da Alvorada, em Brasília. Depois da pergunta, o apresentador dirigiu-se a ela. Ela está ali. Desculpa, Janja. Lula mencionou o Banco Master ao falar de Flávio Bolsonaro, seu principal adversário na disputa presidencial. O petista comparou o senador a outros opositores políticos que enfrentou nas urnas ao longo de sua trajetória. Eu era adversário do Paulo Maluf, mas o Maluf tinha uma história política. O Fernando Henrique Cardoso tinha uma história política. O José Serra tinha uma história política. Esse menino não tem. Esse menino é ligado aos milicianos, declarou o presidente. Na sequência, Lula atribuiu ao grupo ligado a Flávio o escândalo do INSS e o caso Banco Master. Eles pegaram um agiota, transformaram em um banqueiro. Eu transformei o banqueiro dele em um prisioneiro, porque foram eles que criaram o Banco Master, que deu um golpe de 60 bilhões de reais, afirmou. Lula concedeu entrevista no podcast no mesmo horário em que seria realizado o debate entre os candidatos da presidência na TV Globo. Lula disse na última quarta-feira que não compareceria ao encontro. Flávio Bolsonaro também desistiu de participar nesta quinta-feira após decisões judiciais alterarem as regras do debate. A emissora decidiu, então, cancelar o evento. Janja daria porrada se me chamassem para orgias de Daniel Vorcaro, diz Lula durante entrevista a um podcast. Daniel Félix.
1: Ah, Carol.
0: Peço até perdão pelo termo.
1: Não, mas porrada não é palavrão, cara.
0: Ah, eu sempre achei que era.
1: Porrada é tipo pancada.
0: Sim.
1: Esse tipo de coisa, fica tranquilo. E foi o presidente que falou, né?
0: É.
1: Se ele falou, tá falado, né? Não somos nós. A Janja chamou o Nicolas de piá de bosta.
0: Pois é.
1: Né? Então, assim, eles estão perdendo um pouco a linha. Mas eu nem vou entrar nessa questão, afinal de contas ele é um homem casado e no mínimo que eu espero é que um homem casado não faça esse tipo de situação, né, Carolina?
0: Ah, é.
1: Então,
0: nem o meu pelo menos nunca faria.
1: É, então nem vou entrar nesse tipo de situação aí. Eu quero me pegar outro ponto, ó, outros dois pontos aí. E o Lula disse que ele foi adversário do Paulo Maluf, né? Isso deve ter sido o quê, Jota? 89? Por aí, né?
2: Isso, tivemos 89 e o Paulo Maluf participava.
1: Tá.
2: Uhum.
1: Só para pegar esse exemplo, Carolina, ele disse que o... E não é em defesa do Flávio, tá? Eu só quero corrigir uma informação do Lula. O Flávio, não tô nem aí para ele, mas... O Lula disse que o Flávio não tem história política, né? E que ele, Lula, foi adversário do Paulo Maluf, que tinha história política. Pois é, é que daqui, naquele momento o Lula não tinha história política. O Lula não tinha?
0: No momento do Paulo Maluf.
1: Sim, não tinha?
0: Uhum.
1: O Flávio hoje, por exemplo, eu não tô aqui defendendo o Flávio, tá? É só porque eu não gosto de mentira. O Flávio, ele, Carolina, foi deputado estadual por 16 anos, de 2003 a 2019, e é senador há 7 anos, desde 2019. Jota, você que é bom de conta, 16 mais 7, vamos lá, 23 anos?
2: Isso mesmo.
1: Então, o Flávio Bolsonaro tem uma história política de 23 anos, Carolina. 23 anos.
0: É tempo.
1: Né? O Lula disse que ele não tem história política. Não, quem não tinha história política era o Lula, quando ele foi adversário do Paulo Maluf. Ele não tinha. Eu não me lembro do Maluf ter dito que o Lula não tinha história política. Mas então o Lula mente. Tá mentindo nisso aí. Que quando o Flávio Bolsonaro é adversário político do Lula, o Flávio Bolsonaro tá há 23 anos na política, com mandato. A história que o Lula tinha na política era de guerra, era de greve. Era de palanque. Não era de... ser eleito pelo povo. Então acho que ele tem que deixar isso aí claro. Mas não tô aqui defendendo o Flávio, só tô colocando os pontos, entendeu? Como é que tu vai dizer que o sujeito não tem história política se o sujeito está sendo eleito pelo povo brasileiro há 23 anos? Então tem alguma coisa errada aí, né? E eu repito, quando o Lula foi adversário do Maluf, do Collor, quem mais que ele citou
2: inclusive
1: aí?
2: Inclusive do Caiado.
0: Do Fernando Henrique Cardoso.
1: Caiado, Fernando Henrique, quem não tinha história na política era o Lula, que nunca tinha sido eleito para nada.
2: Depois tivemos eleições em 89, 90, foi 94, né?
1: O quê?
2: As próximas eleições, né, depois de 89, né?
1: E daí o Fernando Henrique se elege em 98?
2: Isso.
1: Ou 94?
2: 94, né?
1: Aí ele assume 95. Enfim, quem nunca tinha sido eleito para nada pelo povo brasileiro era o Lula. Então ele deveria ter dito, quando eu disputei com Paulo Maluf, eu não tinha história na política. Aí eu ficava até... Mas não disse, né? Então eu não estou aqui defendendo o Flávio, aqui mentira não dá, eu não deixo passar. Não deixo passar.
2: De 94, 1994, 98, elas foram vencidas pelo Fernando Henrique Cardoso. Sim. No primeiro turno, inclusive. Isso. Né? Aí depois tivemos 2002.
1: Que daí o Lula ganha.
2: Exatamente, 2006, que houve o segundo mandato do presidente Luiz Inácio Lula da Silva. 2010, então, foi a Dilma Rousseff, 2014 também. Aí veio 2018, em que tivemos o Jair Bolsonaro.
1: No caso aí teve o Temer que assumiu,
2: o Temer,
1: né?
2: Que assumiu ali devido ao impeachment da Dilma Rousseff. 2022, aí volta o presidente Luiz Inácio Lula da Silva. E agora, 2026, estamos no aguardo para decidir quem será o vencedor.
1: Mas só para contextualizar, então, não estou falando aqui em defesa de ninguém. É só que eu não deixo passar mentira. O Lula disse que... O Flávio não tem história política. Não, você pode não gostar da história política dele, você pode achar que ele não fez absolutamente nada na história política dele, que os mandatos dele não serviram para nada. Bom, aí é outra coisa, tá tudo bem. Aí é a opinião de cada um. Só a gente não pode descontextualizar a história. Há 23 anos, o Flávio Bolsonaro, ele exerce cargos em que o povo votou nele. Deputado e também como senador. Então, tem uma mentira do Lula aí. Dizer que o Flávio não tem mais história na política e não tinha, era ele, Lula, quando concorreu com Paulo Maluf, como ele falou lá. A história política do Lula começa em 2002, quando ele é eleito presidente da República. Até lá, ele era só um combatente de greves e palanques, tá? Outra coisa que ele citou aí, puxa vida, agora eu me perdi aqui, cara. Não falei tanto que eu esqueci outro ponto mais pro final da matéria.
0: Falou mais do debate ali no final da emissora. O grupo ligado ao Flávio, o escândalo também do INSS, o caso do Banco Master.
1: Ah, tá.
0: Eles
1: aí
0: pegaram um agiota, transformaram em um banqueiro, eu transformei o banqueiro dele em um prisioneiro.
1: Isso aí, é esse ponto. O Lula transformou o
0: Vorcaro em um prisioneiro.
1: O Lula?
0: Sim. Ele disse isso.
1: Mas o Lula tá na Polícia Federal agora?
0: É.
1: Não sabia?
0: Eu também não, surpresa.
1: Olha, novidade aqui então. Então
0: breaking news.
1: Então. Não sabia. Não, só um pouquinho, né, gente? Vamos parar. Lula tem que dar uma segurada. Da onde que foi o Lula que botou o Vorcaro na cadeia? Da onde? Eu não sabia que o Lula tem poder. Tá trabalhando na polícia agora. Na Polícia Federal, é servidor da Polícia Federal. Fez concurso, passou, tá lá. Não sabia. Investigou. Quebrou lá o Lula que olhou os celulares lá do Vorcaro, esse tipo de coisa? Não, né? Aliás, ele não tem nem celular, ele falou, né? Que a Janja que atende o telefone pra ele e tal. Ele que falou, não sou eu. Não, então, duas mentiras. A Carol, como sempre, foi no ponto. Era esse aí que eu não lembrava. Só um pouquinho. Da onde que foi o Lula que botou? Eu botei o Vorcaro na cadeia? Mas da onde? Agora, porque... Não, porque se o Lula vai trazer para ele, para benefício próprio, coisas que foram boas para a sociedade durante seu mandato, então a gente tem que botar na conta dele as coisas ruins também. Tá me entendendo?
0: Sim, sim.
1: Ah, prender o Vorcaro foi uma coisa boa para a sociedade brasileira. Sim, concordamos. Quando aconteceu? Durante o governo Lula. Então foi o Lula que prendeu? Então tá, se é assim, tudo aquilo que aconteceu de ruim também no Brasil durante o período desses 4 anos, a culpa é do Lula também. Ou só vale o que é bom? Ou só vale o crédito? Não, é hipocrisia, né? Não, vamos parar de hipocrisia. O Lula botou o Vorcaro na cadeia? Não, Carolina, eu vou te dizer, tô puxando a cordinha aqui, ela e tô descendo o ônibus.
0: Opinião de Daniel Félix, agora 8 horas 14 minutos, 14 graus a temperatura na capital dos gaúchos.
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7: 8 horas e 17 minutos.
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8: 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No dia 4 de outubro, mais de 158 milhões de eleitores estarão aptos a votar em todo o país, das 8 horas da manhã até as 5 horas da tarde. E uma das novidades deste ano é que o aplicativo e-Título poderá ser baixado no próprio domingo pelos eleitores. A decisão considera o aumento expressivo dos acessos à plataforma nos dias de votação. Quem tem biometria cadastrada e fotografia digital poderá utilizar o e-Título como documento oficial de identificação na hora de votar. No aplicativo, também é possível emitir certidões eleitorais, justificar ausência nas urnas e se inscrever como mesário voluntário, além de quitar débitos por PIX ou cartões de crédito. Outra inovação é que a Justiça Eleitoral pode se comunicar diretamente com o eleitorado por meio de notificações no celular. O eleitor precisa apresentar obrigatoriamente um documento oficial com foto para ser identificado na sessão eleitoral. Além do e-título, são aceitos carteira de identidade, carteira de identidade nacional, identidade social, passaporte, carteira nacional de habilitação, carteira de trabalho física e carteira profissional emitida por conselho de classe. Os documentos oficiais podem ser utilizados mesmo que estejam vencidos, desde que permitam a identificação do eleitor. Serão 6 votos nesta ordem: deputado federal com 4 dígitos, deputado estadual com 5, primeiro senador seguido do segundo senador, cada um com 3 dígitos e, por fim, governador e presidente da República, cada um com dois algarismos. Da Assembleia Legislativa, Monique Matias. 97,9.
9: Os tribunais regionais do trabalho vão manter magistrados de plantão nos dois turnos das eleições 2026. O serviço poderá ser acionado, por exemplo, se um empregador impedir ou dificultar o acesso de um funcionário à urna. Também poderão ser analisados casos de ameaça de demissão ou pressão para que o trabalhador vote em determinado candidato ou partido. A Justiça do Trabalho também vai apoiar a Justiça Eleitoral na segurança e na logística da votação. Agentes da Polícia Judicial vão participar de operações em diferentes locais. Por meio dessa parceria, em alguns estados, os veículos da Justiça do Trabalho poderão ser usados no transporte de eleitores com deficiência ou mobilidade reduzida e de comunidades tradicionais. Rodrigo Trindade, juiz auxiliar da Presidência do Conselho Superior da Justiça do Trabalho, explica como isso vai funcionar.
10: O fato do empregado estar escalado para trabalhar no domingo das eleições não lhe retira o direito de votar. E isso é acompanhado da obrigação do empregador de estabelecer uma escala, algum tipo de organização no ambiente de trabalho para que todos os empregados, mesmo escalados para trabalhar no domingo, possam se retirar, possam ir e voltar do local de trabalho, sair do local de trabalho e ir até o local de votação, cumprir o seu dever cívico, retornar sem prejuízo de salário.
9: E a Justiça do Trabalho também mantém a campanha nacional No Meu Voto Mando Eu, de combate ao assédio eleitoral. Para Rodrigo Trindade, uma forma de aumentar a visibilidade do problema e mostrar que a Justiça e os órgãos de fiscalização estão atentos.
10: Esse movimento do Tribunal Superior do Trabalho e do Tribunal Superior Eleitoral tem apresentado os instrumentos adequados para recebimento das denúncias e também para tratamento desse problema que é o assédio eleitoral e dando respostas para a sociedade para que nosso processo eleitoral seja o mais transparente e adequado possível.
9: Do TST em Brasília, Simone Moura.
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1: O final de semana de eleição será marcado por condições climáticas desfavoráveis em quase todo o país. No sábado, o dia começa com calor e umidade que irá favorecer condições de chuva e até mesmo tempestades partindo da região sul do Brasil, como aponta a meteorologista do IMET, Thaís Cortes.
2: A partir da tarde do sábado, novas instabilidades avançam sobre o oeste do Rio Grande do Sul, pelas áreas de fronteira com Uruguai e Argentina, favorecendo temporais com raios, rajadas de vento e eventual queda de granizo em toda a metade oeste gaúcha.
1: As condições climáticas negativas seguem ao longo da noite de sábado e devem piorar em outras regiões do Brasil durante a madrugada, como destaca o meteorologista da Tempo OK, Paulo Lombardi.
3: Entre a madrugada e manhã do domingo, a frente fria já estará na costa de São Paulo, aumentando o risco de temporais entre Mato Grosso do Sul e São Paulo. No sul do país, a temperatura diminui e a condição para a precipitação ainda se mantém entre o norte do Rio Grande do Sul e o Paraná durante o domingo, cessando apenas na fronteira com o Uruguai. Em Rondônia, no Tocantins, nas demais áreas do Centro-Oeste e entre o Oeste e Sul de Minas e Rio de Janeiro, o tempo também fica bem abafado e as chuvas voltam a se espalhar entre a tarde e a noite.
1: Thaís Cortes do IMET aponta ainda que as condições de chuva para o Nordeste do Brasil começam já no sábado.
2: Já na região Nordeste, para o sábado, a condição de pancada de chuvas isoladas se restringe para o Oeste da Bahia e extremo sul do Maranhão e do Piauí. Já no domingo, temos previsão de chuva apenas na faixa litorânea e Oeste da Bahia. No restante da região, as altas temperaturas e a baixa umidade relativa do ar devem predominar durante todo o final de semana.
1: Na região norte do país, a previsão é de um domingo de eleições com calor e tempo firme, como aponta Lombardi.
3: Entre o Acre, Amazonas, norte do Pará, Amapá e Roraima, o calor é forte ao longo de todo o fim de semana. E a condição atmosférica é desfavorável às chuvas, de modo que são esperadas apenas pancadas muito rápidas e isoladas, com baixos acumulados.
1: A região sul do Brasil já vem sofrendo ao longo das últimas semanas com chuvas constantes e alagamentos pontuais, condição climática que deve se espalhar para outras regiões neste fim de semana. 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
12: 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Um forte abraço, queridos ouvintes. Voltamos aqui numa outra oportunidade com mais dica de saúde para você.
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2: A indústria brasileira vai ganhar um novo reforço na busca por compradores fora do país. Um convênio entre a Agência Brasileira de Promoção de Exportações e Investimentos, Apex Brasil, e a Confederação Nacional da Indústria prevê investimento de R$7.100.000 para ampliar e diversificar as exportações. A parceria terá duração de um ano e deve atender 400 empresas em 8 ações na América Latina e Caribe, Europa, Ásia e África. A iniciativa ganha importância diante das tarifas adicionais impostas pelos Estados Unidos a produtos brasileiros. Além de encontrar mercados alternativos, a estratégia também é explorar oportunidades em áreas como bioeconomia, indústria sustentável e transformação digital, conforme esclareceu em uma entrevista para a TV Record o presidente da agência, Laudemir Miller.
3: É uma parceria que desta vez nós vamos colocar R$7 milhões para atender então de 400 a 500 empresas, para trabalhar a promoção internacional, para a gente participar com missões internacionais, principalmente para que as empresas brasileiras, a indústria brasileira possa sentar e encontrar compradores internacionais de mercados alternativos. E vamos fazer isso em parceria da Agência Brasileira de Promoção de Exportações com a Confederação Nacional da Indústria e em parceria com todas as federações estaduais também.
2: A parceria entre a Apex Brasil e a CNI existe desde 2008. Nesse período, mais de 7 mil empresas participaram de 200 ações, com expectativa acumulada de US$2.686 milhões em negócios. Agência Rádio Web. Produção e reportagem, Décio Caramigo.
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7: 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Busque a paz de Deus. Uma paz que seja profunda e aquecedora. A paz divina que mencionou o Senhor Jesus, o mundo, não pode dar. A paz de Deus é também sua. Ela pode estar dentro de você agora. Basta você pensar que ela vem. Então veja-a chegando e tomando conta do seu coração. Sinta-a presente, reconfortante, em todo o seu ser, até nas menores veias. Confie que está recebendo e receberá. Pois quando o coração vibra, a alma se encanta. Deus, amoroso, amplia o que de bom está no seu coração. Nada neste mundo se compara à paz de Deus. Mensagem do livro Sabedoria Todo Dia, de Lourival Lopes. 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

0: 8:45.
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0: existiu.
1: Nossa saudação a todos os ouvintes, especial aos nossos associados e associadas do sindicato. Estamos chegando com mais um programa, levando avisos e informações para todos os nossos associados e associadas. Hoje, dia 2 de outubro de 2026. Eu falei no programa, no último programa da semana passada, sobre um momento importante que estamos próximos, estamos vivenciando, momento importante para a democracia do nosso país, que são as eleições diretas, eleições para presidente, para governador, para senador, para deputado federal, deputado estadual. E quero me dirigir a você, agricultor, familiar, trabalhador ou trabalhadora rural. Faça você mesmo ou você mesma a sua pesquisa. Qual o melhor candidato ou quais os melhores candidatos ou candidatas? Procure você mesmo a fonte confiável e ter informações e vote por você. Vote o que é melhor para você, no contexto da sua vida, da tua categoria profissional. Enfim, essa é a liberdade do voto, da democracia. É você decidir o teu voto, fazer a tua pesquisa, acreditar nas fontes que você quer confiável para você exercer a sua cidadania. Queremos então desejar aqui uma boa eleição para todos nós e lembrar que democracia é também respeitar quem pensa diferente. Então, deixar essa mensagem aí. Domingo temos as eleições. Então, o nosso desejo para que corra tudo bem e que todos possamos exercer a nossa cidadania. E na semana que vem, no dia 8 e 9, vai acontecer a última etapa do curso de lideranças, as quais que a nossa vice-presidente Roseli e a nossa associada Márcia Sink estão fazendo esse curso. São 3 etapas, já 2 etapas já passaram e agora, na semana que vem, então, tem a última etapa e a formatura, né, do curso de lideranças. E eu quero fazer esse registro porque é importante essa preparação e eu muito mais reconheço quando o interesse das pessoas em assumir um cargo ou ficar à frente de uma entidade se preocupem em estar preparadas. E é o que está acontecendo, então. Parabéns a Roseli, nossa vice, que vai ser a futura presidente do sindicato, e também a associada Márcia, para tirar esse tempo, né, fazer o curso e se preparar para contribuir e colaborar para com o Sindicato dos Trabalhadores e das Trabalhadoras Rurais. Então, fica aqui o nosso registro, o nosso reconhecimento desse esforço e essa dedicação em se preparar para auxiliar e trabalhar mais pelo nosso sindicato. Vamos agora com mais avisos e os aniversariantes da semana.
2: Comunicamos aos nossos associados que o sindicato está ampliando os convênios através do cartão FETAG+. Agora, os associados do sindicato poderão usar o cartão FETAG+ no comércio conveniado, nas consultas, no hospital, nas farmácias, fisioterapeutas, nos laboratórios de exames, dentistas, nas instituições de ensino e com especialistas em outros municípios. Maiores informações no site da FETAG, no sindicato ou no aplicativo FETAG+. Agora, os aniversariantes da semana. No dia 27, aniversariou o Volney Henriksen. No dia 28, Celi Maria Bender. No dia 30, Afonso Doneda, Valdir Fonseca Machado e Floraci Machado Ribeiro. No dia 1 de outubro, Maria Neuci Baleste. Hoje, dia 3, Diná Polidoro. Amanhã, dia 4, Sandro de Moura. No dia 5, Sabrina de Oliveira Baruffi. No dia 6, Ivo Oldefer e Maria Lampert Henriksen. No dia 7, Maristela Black. No dia 9, Silvia Floss Gastring e Marely da Silva. No dia 10, Arli Miller e Nilson Piscinini.
1: Era o que nós tínhamos para o programa de hoje. Ficam com uma homenagem musical aos aniversariantes da semana. Um bom final de semana a todos. Uma ótima semana de trabalho e até o próximo programa.
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1: Bom dia!
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3: Indicadores agropecuários com Diego Brião. Soja.
4: Os contratos futuros com vencimento em novembro registraram queda nos Estados Unidos na quinta-feira. Na Bolsa de Chicago, a cotação era de US$ 12,84 por bushel. Valores no mercado físico no Brasil por saca de 60 quilos. Estado do Mato Grosso, cidade de Campo Novo do Parecis, R$ 140,00. Bahia, Luiz Eduardo Magalhães, R$ 144,00. E Rio Grande do Sul, Nonoai, R$ 140,00.
3: Boi Gordo.
4: Em São Paulo, na B3, os contratos com vencimento em outubro eram negociados ao final da quinta a R$ 385,65 por arroba. Houve estabilidade no dia. Boi à vista no Mato Grosso, em Cuiabá, R$ 330,15 por arroba.
3: Café.
4: Os contratos futuros de café arábica com entrega prevista para dezembro terminaram a quinta em Nova York, nos Estados Unidos, em elevação. A cotação era de R$ 1.994,18 por saca de 60 quilos. No Brasil, no mercado físico, valores do café arábica tipo 6 por saca de 60 quilos. Minas Gerais, Varginha, R$ 1.650 e São Paulo, Franca, R$ 1.680.
3: Milho.
4: Valores no mercado físico, por saca de 60 quilos. Paraná, Marechal Cândido Rondon, R$ 55,00. Valor em queda na comparação com a cotação anterior. E Goiás, Rio Verde, R$ 56,00, também em queda.
3: Trigo.
4: Valores no mercado físico, por saca, Santa Catarina Palmasola, R$ 80,00, em estabilidade. E Paraná, Marechal Cândido Rondon, R$ 79,00. Também em estabilidade.
3: Cana-de-açúcar.
4: Os contratos futuros de açúcar com entrega prevista para março do ano que vem terminaram a quinta em Nova York em elevação. A cotação era de 18,94 centes de dólar por libra-peso. No Brasil, em São Paulo, a saca de 50 quilos de açúcar cristal fechou o dia cotada a R$ 121,23 em elevação.
3: Feijão.
4: Preço médio por saca no atacado no Paraná, feijão carioca tipo 1, R$ 308,64 em estabilidade, e feijão preto tipo 1, R$ 231.

0: estadual, R$ 82,00 em elevação, e Santa Catarina, Rio do Sul, R$ 72,00 em estabilidade.
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0: Muito bom dia, Santa Bárbara do Sul. Bom dia, região. A partir de agora no seu rádio, conversando com a nossa gente, programa de informações da Prefeitura Municipal de Santa Bárbara do Sul. Este programa é produzido pela Assessoria de Imprensa e Comunicação da Prefeitura. E tem na apresentação, no programa de hoje, a Marjorie Meglin e este amigo de vocês, Beno Faveri. Até às 10 da manhã, muita informação no programa de hoje. Conosco o prefeito municipal, Leandro Veneral, vice-prefeito Paulo Roberto da Alcastel, também a secretária de Educação do município de Santa Bárbara do Sul, Andréa Bólico Sarati, e o secretário da Indústria, Comércio e Turismo, Marcelo Dallanora. 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Bom dia, prefeito Leandro Veneral.
1: Bom dia, Beno. Bom dia, Paulo Roberto Alcastel, nosso vice-prefeito. Bom dia, Marjorie, a nossa assistente de comunicação. Bom dia, Marcelo, nosso secretário de Comércio. E bom dia, Andréa, a nossa secretária de Educação, Cultura, Desporto. Também esses os integrantes da nossa bancada hoje. Mas em especial, um bom dia caloroso, né, da nossa administração municipal, a toda a nossa comunidade que está sintonizada na Rádio Blau Nunes, também na Rádio Liberdade, e os que estão aí atentos pelas redes sociais, aí, através da

0: através da live transmitida pelo Facebook. Então, agradecemos desde já a participação de vocês no nosso programa no dia de hoje.
1: Bom dia, vice-prefeito Paulo Roberto Dalcastel.
2: Bom dia, Beno. Bom dia, prefeito Leandro, secretária Andréia, secretária Marcela, Marjorie. E um bom dia especial a toda a nossa comunidade Santa Barbarense.
1: Bom dia, secretária de Educação e Cultura do município de Santa Bárbara do Sul, Andréia Bólico Sarati.
3: Bom dia, Beno. Bom dia, Marjorie. Bom dia, prefeito Leandro, vice Paulinho, meu colega Marcelo. Bom dia a toda a comunidade da cidade do interior que está nos acompanhando.
1: Bom dia, secretária. Bom dia, secretário de Indústria, Comércio e Turismo, Marcelo Chaves Dallanora.
4: Bom dia, Beno. Bom dia, prefeito Leandro, vice Paulinho, minha colega e secretária Andréia, a Marjorie, e principalmente, né, para todos os ouvintes aí que estão nos escutando.
1: Tá certo. Bom dia, Marjorie Meglin.
5: Bom dia, Beno. Bom dia, prefeito Leandro, vice-prefeito Paulinho. Bom dia, Andréia. Bom dia, Marcelo. E um bom dia especial a todos os ouvintes que estão nos acompanhando.
1: Um bom dia especial a toda a comunidade santa barbarense que nos honra com a sua audiência nesta manhã. Prefeito, um assunto muito importante. Isso tem um significado muito especial. Santa Bárbara do Sul tem situação de emergência homologada pelo Estado e reconhecida pelo governo federal.
0: Verdade, Beno, foi divulgado no Diário Oficial da União devido aos problemas que tivemos durante a tempestade de granizo que ocorreu em nosso município, né, durante o mês de setembro. Então, houve o reconhecimento do decreto, e esse decreto ele vem então em auxílio para diversos setores, né? O pessoal da agricultura que teve perdas de valores bem significativos, né? E outras áreas importantes aí do nosso município. Inclusive, Beno, eu quero dar um recado aqui para a nossa população, pessoal que estiver nos ouvindo, já está habilitado, nós recebemos um e-mail da Caixa Econômica Federal, já está habilitado, houve o reconhecimento por parte da Caixa através deste decreto de emergência barra calamidade. A Caixa tem essa nomenclatura, e com base no decreto e com base na publicação do decreto no Diário Oficial, já está, os titulares das contas de FGTS já podem utilizar o canal, o app do FGTS, o app do FGTS, para solicitação do saque calamidade, saque emergência. Existe uma possibilidade. Então, quando o município decretou emergência e ele é reconhecido, o decreto é reconhecido, as pessoas têm até 30 de dezembro para fazer a solicitação do saque, desse saque especial em função do nosso decreto de emergência. Então, atenção, todas as pessoas que tiverem o interesse de fazer o saque calamidade barra emergência da Caixa Econômica Federal, poder fazer o saque do FGTS, existe o amparo legal, visto o reconhecimento do nosso decreto de emergência. Saque do FGTS, devido ao decreto de emergência, está autorizado para as contas de FGTS do município de Santa Bárbara do Sul. Então, todo trabalhador que quiser pode se habilitar ali através do app ali da Caixa, do app da Caixa Federal, que todo mundo tem em seu celular, todos têm. Quem faz acompanhamento da sua conta do FGTS vai estar habilitado, já está liberado para as pessoas fazerem a solicitação desse saque. Certo? Então, as pessoas. Havia muita gente solicitando informação. O pessoal que, inclusive, tinha que encaminhar o seguro residencial, algumas coisas. Então, já está habilitado. Havendo essa publicação, já está habilitado para que as pessoas possam providenciar suas solicitações de indenizações. E repito mais uma vez aqui: bem importante, quem tem os trabalhadores que têm saldos de FGTS podem fazer essa solicitação especial. É uma solicitação que tem até 30 de dezembro, uma solicitação em função do decreto de emergência. Outra situação, Beno.
1: Oi.
0: Que é importante, antes de nós entrarmos de fato no roteiro de assuntos que a gente tem aqui para o nosso programa, Eu gostaria de fazer de solicitar para a nossa comunidade que as pessoas que tiveram as suas lâmpadas danificadas, lâmpadas da iluminação pública danificadas em frente à sua residência, e é bastante, né? A Secretaria de Obras ela está trabalhando a todo vapor, fazendo as substituições das lâmpadas, mas a gente sabe que tem muitos lugares que ainda não foi substituído. A gente pede que as pessoas entrem em contato conosco. Entrem em contato conosco, daqui a pouco entrem em contato com o protocolo lá da prefeitura, com a Marciele, e façam um requerimento rápido lá. Pode ser feito até por e-mail esse requerimento, né, solicitando a substituição, e identifiquem direito o endereço.
6: Pode usar o sentinela
0: também. Pode usar o sentinela, exatamente. Mas assim, ó, que usem os meios de entrar em contato conosco para nos ajudar, né? Então, as pessoas que estão com problema na frente da sua casa, lá, que foi danificada em função do granizo, que entrem em contato conosco para a gente providenciar a substituição dessas lâmpadas. Claro que a Secretaria de Obras já está girando na cidade, está circulando na cidade. A gente sabe que tem gente da Secretaria de Obras que está saindo à noite para poder verificar os locais que tiveram danos, mas a gente pede o auxílio das pessoas. Quem notar que a frente da sua casa ainda está com a lâmpada que não está ligando, por favor, que entre em contato conosco. Rua tal, número tal, que faça essa identificação para nós, para nos ajudar, para a gente fazer a substituição o mais rápido possível.
1: Vice-prefeito Paulo Roberto Dal Castel, essa homologação por parte do governo do estado e do governo federal, o senhor ligado à defesa civil, muito importante também?
2: Importantíssimo, Beno, não só para as casas e para o município de Santa Bárbara, para o pessoal da agricultura também. A gente sabe o que isso impacta. Preocupante a situação. A gente tem perdido muito sono. Com relação à defesa civil, eu gostaria de passar uma informação importante, Beno, aqui, porque eu tenho recebido várias mensagens nas últimas semanas, a questão das folhas.
1: Sim.
2: A defesa civil do município adquiriu um número X de folhas e distribuiu praticamente para quase todas as famílias que foram atingidas. O pessoal fez um laudo e distribuiu a quantidade de folhas conforme o laudo da defesa civil, né, para fazer essa. Tem muita gente dizendo que faltou folhas. É toda uma outra avaliação que a gente vai ter que fazer. Paciência quanto a isso. Toda outra avaliação para ver se o município vai disponibilizar. A gente está aguardando vir essas telhas, se vem alguma coisa da Defesa Civil Federal, conversando com o Estado. Mas, senão, a gente vai ter que fazer uma nova avaliação. O pessoal me manda mensagem. Nós não temos no momento que fazer. O que a gente adquiriu foram em torno de 200 famílias, foram mais de 4 mil telhas doadas, entendeu? Todo mundo praticamente recebeu, se alguma não recebeu porque não se enquadrou nos critérios. Então a gente pede paciência, porque a gente vai ter que fazer toda uma avaliação, e não é por vontade nossa, tem toda uma questão financeira e uma questão legal também para fazer essa distribuição. Então não adianta o pessoal nos forçar, porque nós não vamos fazer nada que a lei não nos permite. Porque a gente sabe as consequências, né? Porque às vezes a gente quer ajudar e tem o intuito de ajudar, e tem pessoas que não querem que a gente ajude as pessoas também, e a lei nos barra quanto a isso. Então vai ser feito tudo da parte legal e como tem que ser feito logo aí na frente. Vai ser feita uma nova avaliação, se tiver que fazer, quem precisa, mas se ele que realmente foi atingido, realmente precisa, a gente vai ver como agir, né, prefeito? Se a gente vai agir, se não vier a defesa civil estadual ou federal, a gente vai ter que ver como a gente vai agir como defesa municipal. Mas, bem acima de tudo, é preocupante a situação. O pessoal nos liga para o pessoal do parque de máquinas colocar lona em cima das casas. O pessoal, deixar bem claro aqui, o pessoal do parque de máquinas é proibido pela defesa civil de colocar lonas em cima de residências devido ao perigo. E isso não é aconselhado a ninguém, a gente sabe. Então, as lonas são para colocar dentro de casa, depois cada um por sua conta própria colocar, não tem problema, mas o pessoal da Defesa Civil é extremamente proibido. Nós estamos correndo risco e o pessoal nos proíbe da Defesa Civil. Então, se uma pessoa cair e se quebrar, vai ser muitas consequências para o município, muitas, para nós. Então, nós temos proibido de fazer isso. A gente pede que o pessoal entenda também, porque nós cobra muito em relação a isso. Outra coisa, que é preocupante. Alerta, sim, de novo para o final de semana. Então, pessoal, tome todas as precauções necessárias que recebi ontem e aguardo amanhã de novo para o dia de amanhã, alerta de novo para a nossa região. Então, o tempo está complicado, a gente tem perdido muito sono. Até conversando com a Rosana, ela não dorme direito, eu também, porque a gente recebe esses alertas e a gente é toda hora recebendo mensagem de pessoas e a gente entende a dor das pessoas. Então, a situação é preocupante. Mas dizer que tudo que a gente pode fazer como defesa civil, que a lei nos permite, a gente está fazendo.
1: Tá certo. Agora, 9 horas 15 minutos, conversando com a nossa gente pela Blau Nunes FM, Liberdade FM. Prefeito.
7: O senhor quer adendar mais alguma coisa?
0: Não, na verdade, assim, ó, o que que acontece? Nós ontem, antes de ontem, inclusive, a gente procurou, a gente está fazendo tudo que pode, nós procuramos fazer, comprar lona de forma emergencial para a gente ter, porque tava por vir uma quantidade de lonas de fora, comprado também com recurso próprio, mas a gente deu um jeito ontem, legal, no sentido da gente ter um estoque já na Secretaria de Obras, porque como o vice-prefeito comentou, tá todo mundo assustado, se comenta aí que a partir da madrugada de sábado para domingo até na quarta-feira se fala em 300 a 500 milímetros de chuva. É muita chuva, é muita água para poucos dias. Então, e não se fala só em chuva, se fala em outras coisas. E a gente está fazendo o que pode. Nós estamos, para se ter uma ideia, a gente adquiriu toda a telha distribuída no município nesses dias aí, que foi distribuído para o pessoal que tiveram danos, foram todas... tudo com recursos nossos lá, né, Paulinho? E, então, assim, ó, a gente está fazendo o que pode e o mais rápido possível, a gente procura agir muito rápido, porque a gente entende a situação das pessoas e nós temos essa responsabilidade e a gente está atento, tá? Mas a gente pede para as pessoas que façam a sua parte em casa também, ver alguma coisa que possam proteger as suas casas de alguma forma, né? Porque, infelizmente, nós vamos até o que se desenha, esse El Niño de forma severa, se desenha até fevereiro, né? Então, nós vamos ter um verão inteiro aí de chuvarada, de tempestades, de ventania, de granizo, e nós vamos ter que estar atento aí, remediando. Estamos pensando para os próximos anos, para os próximos períodos, da gente rever como Defesa Civil Municipal. A gente sabe que existe um protocolo a nível de estadual, a nível federal, mas como Defesa Civil Municipal, pensando na questão, já que é a gente mesmo que está tendo esses gastos, né, Paulinho? Nós vamos rever a situação da aquisição de telhas de 4 milímetros, essa telha de 4 milímetros, que é uma telha vulnerável para o granizo, e nós vamos repensar isso para que no futuro a gente possa ter, de repente, estoques próprios, com aquisição própria, de aluzinco. Né? Vamos rever isso para frente, vamos ter que mudar esse modelo aí, para que a gente possa ter aluzinco, para que a hora que for substituída, daqui a pouco substitui de forma definitiva e a gente possa proteger melhor as pessoas em vulnerabilidade, as pessoas que estão em vulnerabilidade social, que têm dificuldade de fazer a troca das suas telhas, das suas casas, né? Então a gente está repensando, nós estamos construindo um novo modelo aí para que a gente possa proteger melhor as pessoas que precisam de fato da administração pública.
1: Agora, 9 horas e 20 minutos, conversando com a nossa gente, programa de informações da Prefeitura de Santa Bárbara do Sul, transmitido pela 97.9, Blau Nunes FM e Liberdade FM 104.9. Secretária da Educação, Andréia Bólico Sarati. Dois assuntos que eu tenho para conversar, sobre uma premiação que vocês receberam aí e sobre um evento envolvendo a criançada aí, porque dia 12 é o dia das crianças.
8: Exatamente. Ontem tivemos o prazer de receber a nossa coordenadora do Aprende Brasil, a coordenadora pedagógica Gláucia, veio nos trazer uma placa pelos índices obtidos pelas crianças de Santa Bárbara do Sul no IDEB, na prova externa, que as nossas crianças foram muito bem. Na criança alfabetizada e fluência leitora, nós saímos de uma pontuação de 38 e fomos a 63, então nós quase dobramos, porque nós temos um compromisso muito forte com a alfabetização na idade certa, que é até o segundo ano. Nós temos as nossas coordenadoras, a coordenadora Roberta, que é do Criança Alfabetizada, a coordenadora a Luana, que é do Alfabetizatê, e a diretora Marlene, que é também coordenadora do ProLei. Nós temos um trabalho muito forte na educação infantil e nas séries iniciais de alfabetização, que é uma meta do governo federal, Beno, que todas as crianças com 8 anos têm que estar lendo, fluentemente, entendendo aquilo que lê. E nós aqui no município também criamos uma política municipal de alfabetização, então nós estamos trabalhando forte nisso. E também estamos trabalhando numa outra área, que é com os maiores, porque a gente sabe que com as crianças a gente consegue ter um domínio maior e as professoras conseguem direcionar melhor o trabalho. E com os adolescentes de nono ano já é mais difícil, então nós estamos fazendo oficinas de língua portuguesa e matemática no turno inverso de tarde para os alunos chegarem final do ano, que agora nós temos novamente as provas do Rio Grande do Sul, final de novembro, na última semana de novembro, e nós queremos superar. Esse ano conseguimos superar também nas provas estaduais 95 posições, nós tínhamos caído 290 posições, conseguimos superar 95, e eu tenho certeza que esse ano a gente vai conseguir aumentar ainda mais os nossos índices. Claro, os índices são importantes, né, prefeito, porque geram dinheiro. Os índices são importantes porque isso retorna em dinheiro para o município. Cada vez que a gente progride, a gente ganha mais dinheiro, então isso é importante, mas não só isso. É importante que o trabalho dos professores em sala de aula, que o trabalho dos coordenadores pedagógicos, das direções, está sendo feito, está sendo um trabalho de qualidade, porque a gente está tendo os resultados agora. E isso não é uma coisa que eu, Andréia, tu vai dizer assim, ah, tu vai puxar o penteado para ti, né, da educação, mas não é. São números, são resultados que a gente está recebendo e a gente está colhendo os louros de um trabalho. E agora, em novembro, nós temos novas avaliações e nós estamos focados para que nas provas desse ano a gente consiga ir ainda melhor para que o ano que vem a gente avance mais algumas posições. E eu tenho certeza que vamos avançar, porque a gente está vendo um empenho muito grande dos professores nesse trabalho, das direções e das coordenações pedagógicas.
1: E é o reconhecimento, prefeito, do investimento na área de saúde?
0: Verdade.
1: De saúde não, de educação.
0: De educação, verdade.
1: E saúde também, né?
0: Verdade, Beno, é um reconhecimento, mas assim, ó, nós... O que a gente quer comentar com a nossa população? Se faz um investimento alto na assessoria que a gente tem em relação à educação em Santa Bárbara e se trabalha, e o retorno que vem para a educação de parte do governo federal, ele é embasado em cima desses índices, tudo bem, e eu entendo que é importantíssimo, importantíssimo que a gente esteja cada vez mais evoluindo, e aí esse trabalho da Secretaria de Educação, ele é permanente, o trabalho de acompanhamento com os nossos diretores, o trabalho com os nossos professores, mas muito além, muito, muito além de índices, o que nós queremos é que a nossa gurizada, eles saiam das escolas entendendo de português e matemática, sabendo o que estão aprendendo. Nós precisamos que eles aprendam de fato. Não é nem estar preparado somente para fazer a prova. O fazer a prova é uma questão, é um dia lá e tal. Mas eles vão ter muitas provas durante a vida. Eles vão ter muitas provas durante a vida. A vida ela é cheia de provas. E essa formação básica, esse entendimento, essa nossa gurizada de hoje em dia, nós precisamos que a gurizada saia da sala de aula e vá para, se prepare para a vida, se prepare para o mercado de trabalho entendendo das coisas, Beno. E a formação é agora. E o básico, Andréia, o básico é português e matemática. Tu tem que saber, tem que aprender português e matemática. A gurizada, eu sei que é a grande dificuldade que tem, e nós precisamos da dedicação dos nossos professores, nós precisamos do empenho da nossa secretaria, o esforço todo que for possível, nós somos parceiros, a administração, nós somos, a Andréia sabe disso, a gente discute isso toda vez que a gente, se for necessário, a gente está fazendo um investimento acima do acima do limite, né? O investimento hoje está em 26 e alguma coisa por cento na educação, um investimento bem alto que nós estamos fazendo. Mas o que, que a gente quer de fato? Nós queremos, e é importante isso que os pais entendam, os pais que estão nos ouvindo em casa, nós queremos que os seus filhos, e a gente precisa da participação dos pais também, na cobrança dos filhos, cobrança para que a participação, para que os filhos não faltem aula, para que os filhos se dediquem, para que a aula ela não se restrinja somente ao ambiente da sala de aula, mas que em casa também seja uma extensão da aula, né? Para que essa gurizada, eles saiam do ensino fundamental, eles partam para o ensino médio, mas eles estejam entendendo, precisa saber português e matemática. Precisam aprender português e matemática, que isso é para a vida. Depois eles vão fazer provas de Enem, eles vão fazer concursos públicos, e em todos os concursos públicos e os concursos da vida, na hora que forem trabalhar, que forem viver a vida deles, eles vão depender do português e da matemática para o resto da vida. Então, estou falando português e matemática aqui como por via de regra. Tem que aprender de tudo. A gente precisa qualificar cada vez mais a nossa juventude. Eles precisam sair da sala de aula cada vez mais preparados para a vida. Esse é o nosso intuito, é o que nós entendemos como educação. A gente precisa que a nossa gurizada, eles saiam, que não é simplesmente ir lá e cumprir tabela, ir para a sala de aula, cumprir tabela e atingir a média para passar de ano e tudo mais. Não. Precisa aprender, precisa entender de fato. E a gente pede a colaboração dos pais também, que cobrem dos seus filhos em casa, ter aquele momento de fazer a revisão dos seus estudos. Hoje existe a tecnologia, hoje os celulares, a maioria também tem seu computador em casa, que a gurizada se dedique a ter um plus, a ter um tempo de uma hora, duas horas por dia, para ler, para revisar o que teve durante o dia, para que chegue cada vez mais preparado e que saia cada vez mais preparado e não só atingir médias, mas que aprendam de fato aquilo que os professores estão passando.
1: Antes da secretária concluir, Paulo Roberto Dalcastel, vice-prefeito, já dizia Esther Grossi, ensina bem quem aprendeu bem. A Prefeitura de Santa Bárbara do Sul investe na qualificação dos professores também, não é?
2: Com certeza, Beno. Eu, o prefeito e a secretária falaram bastante. Eu quero aproveitar a oportunidade para parabenizar todas as professoras, a Secretaria de Educação, os diretores pelo empenho. Todo o quadro da educação, a gente sabe que é um conjunto, é unindo forças de todos para que isso aconteça. Esses índices, como falou, é muito importante para o município isso. Em dias de hoje, com o IA, que todo mundo sabe o que acontece, a gente tem que pedir uma colaboração importante também, secretário. A colaboração dos pais. Os pais são muito importantes nesse processo. E a gente quer agradecer os alunos também, por se dedicarem, por atender o pedido dos professores, se esforçarem. Quem ganha com certeza é eles, mas a gente ganha todo mundo junto e fica feliz quando isso acontece. Então está todo mundo de parabéns pelos acontecimentos e a gente tem que agradecer os pais e pede a colaboração dos pais também, porque ajudem nesse processo, que eles são muito importantes, que a educação começa lá dentro de casa e a gente sabe que é o processo todo, é o conjunto da obra. Então agradecer os pais, os alunos e aos profissionais no modo geral.
1: Agora sim, secretária.
8: Exatamente, complementando o que o prefeito e o vice falaram, eu, como professora de sala de aula, 24 anos, eu digo para vocês, 26 anos vou fazer de serviço, a educação não é carreira solo. A educação precisa de um grupo de pessoas para que a criança se desenvolva, para que o jovem se desenvolva. E como o prefeito falou, não é porque vai atingir o índice que vai melhorar o nosso município. Isso é importante também, mas é para que ele tenha independência, tenha autonomia, tenha consciência, possa viver a sua vida integralmente. Esse é o nosso objetivo. E a outra questão é da Semana da Criança. Semana que vem nós temos a Semana da Criança, que é uma semana muito especial em todas as escolas do município. Estarão repletas de atividades. Eu já mandei até para o Beno o cronograma ali de atividades. Então, semana que vem, as famílias vão ter serviço aí para organizar as coisas que Cada dia tem uma coisa diferente, mas a gente sabe que isso é importante, porque a escola não é somente aprender a ler e escrever. É a convivência harmoniosa, é você aprender a conviver com os outros, com as diferenças e ter uma visão diferente da vida. Por isso que não é só sala de aula. Às vezes essas professoras ficam inventando moda. Não é inventando moda. É porque a escola tem que ser um lugar prazeroso para a criança. E essas atividades extras são as que marcam afetivamente mesmo.
1: Professor Marcelo Chaves da Lanora também quer falar sobre esse assunto.
4: Sim, Beno, e a nossa comunidade. Pegando tudo o que foi falado até agora da educação, eu quero falar sobre os cursos de qualificação que o município vem oferecendo. Porque isso aí é um conjunto que a gente conversa diariamente, principalmente nas reuniões que tem, que nós temos que qualificar a nossa população. E não só oferecer cursos por oferecer. A gente quer oferecer cursos que dê oportunidades de ter novos empreendedores, né? De abrir as portas do mercado. E a nossa administração está conseguindo fazer isso porque é um conjunto de ações, né? Então essa questão dos cursos se encaixou nessa questão da educação, né? Então eu tinha que dar essa contribuição.
1: Tá certo. Daqui a pouquinho a Marjorie Meglin tem mais questionamentos para o senhor aí. Agora, 9 horas 31 minutos. 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Uhum.
5: Então, já aproveitando a deixa dos cursos, eu gostaria de saber contigo, Marcelo, quais cursos estão em andamento, se tem alguma coisa que ainda dá para se inscrever, o que está acontecendo, para te dar um amparo geral sobre o que está acontecendo na parte dos cursos da tua secretaria.
4: Muito bem, Marjorie, então vamos lá. No momento está acontecendo o curso de garçom, né? Uhum. E o curso de operador de drone. Até pegando um exemplo do curso de operação de drone, 34 inscritos para apenas 15 vagas. Então, isso aí mostra que a nossa comunidade também está preocupada e está buscando conhecimento, porque sabe da importância, né, desse trabalho que a gente vem fazendo de qualificação da nossa comunidade aí. Eu sei que a Secretaria da Agricultura, juntamente com a Secretaria da Assistência Social, tem outros cursos, né? Então, da Agricultura, semana que vem, se eu não me engano, começa um outro curso voltado mais para a área agrícola, uhum. Que a nossa população, né, tem bastante mercado de trabalho na questão da agricultura. Então, a gente tem pensado muito nisso para nós ter uma mão de obra qualificada. E já vou aproveitar e falar que na terça-feira, dia 6, vai ter um feirão de vagas, né? Que é uma parceria da nossa administração com a empresa Tromink de Panambi, que eu estou sempre em contato, né, fazendo esse elo de ligação das pessoas da nossa comunidade que estão à procura do emprego e das empresas da região que estão contratando pessoas, né? Então a gente vem fazendo um forte trabalho nessa questão também.
5: Certo. O feirão de vagas, então, ele foi divulgado na semana passada, né, e em motivo do mau tempo foi remarcado para o dia 6 de outubro. Então, só relembrando, no dia 6 de outubro, das 8h30 às 11h30, na Secretaria de Indústria e Comércio. Isso?
4: Isso aí, Marcos. Então, pessoal, prepare seus currículos, né, e venham pessoalmente já fazer uma entrevista, né, que vai estar a equipe do RH, da Trobink ali, para selecionar pessoas para trabalhar em Panambi.
5: Certo.
4: E lembrando que a nossa administração, né, oferece o transporte, então tem 2 ônibus que vai para Panambi, já, então a pessoa vai ter esse auxílio, né, da questão do transporte também.
5: Tem esse amparo
4: também,
5: do exatamente. Transporte, não precisa se preocupar, isso aí.
0: Marjorie, para colaborar aqui com a Secretaria de Indústria e Comércio, colaborar com as informações trazidas pelo Marcelo, reforço o convite aqui para o pessoal que tem o interesse de se inscrever aí no dia 6, né? Importantíssimo, né? Vagas aí, a Tromink é uma grande empresa lá de Panambi e que está vindo selecionar por aqui. Teremos novidades aí nos próximos períodos. A gente teve um contato prévio na nossa ida a Esteio, né, Paulinho? Tivemos um contato prévio durante a Expo Inter com empresários de Ibirubá, de grandes empresas de Ibirubá. E a gente tem uma agenda, vai ter uma agenda com duas das maiores empresas lá de Ibirubá, para daqui a pouco a gente copiar esse modelo aí de Panambi, nessa parceria que o município faz com Panambi, daqui a pouco fazer com Ibirubá. É, a gente tem esse protocolo pela frente aí, tem essas agendas aí pela frente com essas duas grandes empresas lá de Ibirubá, e daqui a pouco vai abrir oportunidades para as pessoas aqui de Santa Bárbara, mais oportunidades ainda para o pessoal poder trabalhar. É, aproveitando dentro da tua secretaria, Marcelo, eu vou fazer o convite por aqui. Eu sei que tá dentro dos assuntos que tu vai trazer, mas eu quero aproveitar aqui. Dia 7, quem não se inscreveu ainda, nós vamos ter uma importante palestra sobre a reforma tributária com o foco voltado para os empresários, né? Não é para os profissionais da contabilidade e tal, também para eles, mas o foco da discussão é para o empresário, formação de preço de venda, diversos assuntos que vai ter lá, e os empresários, os profissionais da área contábil, todos eles estão passando por um momento bem de insegurança nesse momento, em função da mudança trazida pela reforma tributária, e o município de Santa Bárbara estará proporcionando neste dia 7 de outubro, durante a manhã, a partir das 9 horas, né, Marcelo?
9: Isso aí.
0: Na Câmara Municipal de Vereadores, então o empresário de Santa Bárbara que tenha o interesse vai vir a Santa Bárbara, profissionais ligados, palestrantes, especialistas ligados ao Conselho Regional de Contabilidade do Rio Grande do Sul, que a gente fez esse contato com o pessoal do Conselho Regional de Contabilidade do Rio Grande do Sul. Eles virão a Santa Bárbara na quarta-feira para essa importante palestra voltada ao empresariado. Então, os empresários que ainda não fizeram a sua inscrição e que têm dúvidas em relação a essa reforma tributária, nós estamos dando essa nossa parcela de contribuição. Então, na quarta-feira, dia 7, o pessoal pode entrar em contato com o Marcelo. Existe um linkzinho ali para fazer a inscrição para a palestra, tá? E nós vamos ter um momento, uma manhã de abordagens em relação à reforma tributária, com a participação de especialistas enviados pelo Conselho Regional de Contabilidade do Rio Grande do Sul. Então, é um movimento feito pela administração municipal, né, feito pela Secretaria de Indústria e Comércio, no sentido de auxiliar os nossos empresários, de colaborar com os nossos empresários. É uma palestra, não é um curso, não é um evento que vai durar uma semana, vai ser uma palestra com pinceladas trazidas por especialistas lá do Conselho Regional de Contabilidade do Rio Grande do Sul, gente que está estudando isso desde que está no ar essa questão da reforma tributária. A gente sabe que esses especialistas, eles estão muito bem por dentro disso, e os nossos empresários, eles têm essa oportunidade. Então, aquele que não se inscreveu ainda, por favor, entre em contato com o Marcelo, entre em contato com a Secretaria de Indústria e Comércio, que tem a possibilidade de se inscrever, e nós teremos na quarta-feira de manhã, na Câmara Municipal, e a gente já agradece aqui o presidente Anderson, os demais vereadores, pela cedência do plenário da Câmara, para essa importante palestra para o nosso empresariado local.
1: O senhor conhece com propriedade este assunto, prefeito, mas ele não é só para o pessoal da área da contabilidade, ele é para todos os empresários.
0: Exatamente, é isso que a gente está colocando, não é só para os profissionais contábeis, ele é, inclusive a abordagem, ela vai ser voltada para o empresário. Então é importante os empresários que tiverem esse interesse de participar, de irem até a Câmara de Vereadores, fazer a sua inscrição antes. Produtores rurais que tiverem interesse, eu tenho interesse de participar dessa palestra, vou participar dessa palestra. Os produtores rurais que também vão ter, que estão tendo a sua legislação tributária, está sendo alterada também. Então, quem queira participar dessa palestra na quarta-feira de manhã, entre em contato com o Marcelo, é uma oportunidade que a administração está trazendo para as empresas, para os produtores rurais de Santa Bárbara do Sul.
1: Tem preço a inscrição, Marcelo?
4: Não, Beno, é gratuito. E eu estou passando no comércio, comecei visitando os contadores, né? Uhum. E depois estou passando de porta em porta aí com a ajuda do Jorge,
9: né? Até agora de manhã o Jorge está no comércio aí visitando. Então quem não recebeu a visita ainda pode ter certeza que vai receber. Isso. E pode entrar em contato, né, para fazer a sua inscrição, para a gente ter um controle. Mas a procura está muito boa, Leandro, e o pessoal tem nos parabenizado por essa atitude. Então, né, a gente tem certeza que vai ser um grande evento. E quem ainda não foi visitado, que quiser me procurar, todo mundo tem meu contato, pode me chamar aí para fazer a inscrição, para nós ter um controle certo de quantos participantes.
0: E a palestra, é importante a gente salientar aqui, a palestra foi a colaboração, foi uma sugestão, foi uma dica da Zenaide Golub. A Zenaide, que é a nossa amiga Zenaide, que é contadora aqui em Santa Bárbara, que tem seu escritório contábil, foi quem nos sugeriu, num bate-papo que tínhamos com a Zenaide, sobre outros assuntos, a Zenaide, Leandro, uma sugestão, proporcione para o empresariado local, uma dúvida que paira aí, para todos nós profissionais de contabilidade. A Zenaide comentava, e é uma dúvida que existe para os profissionais da contabilidade, as empresas contábeis que tem no município, né? E então assim, a gente agradece a Zenaide pela colaboração, a Zenaide que deu a sugestão, e a gente prontamente procurou correr atrás para trazer esses profissionais aí para oferecer para a nossa comunidade, para os empresários, para os contadores, para as empresas contábeis, para os agricultores, o pessoal que tiver o interesse de participar. Vai ser bem importante essa manhã de trabalho que vai acontecer na Câmara de Vereadores na quarta-feira.
1: Vice-prefeito Paulo Roberto Dal Castel, o senhor que é do agro aí, é importante a participação dos agricultores neste evento?
2: Com certeza, Beno, é um aprendizado, né? Todos nós estamos aprendendo todo dia, e isso é importante, né? Para o futuro vai ser extremamente necessário tudo que vai ser conversado, né? E colocado lá no dia. Então a gente convida todos os agricultores e as pessoas em geral para participar, porque vai fazer parte do nosso futuro e nos próximos anos, né? A evolução vem e a gente tem que acompanhar. Então a gente convida todos a participar, porque temos que nos atualizar. Sabe-se que todo mundo tem um compromisso, mas de repente a gente tirando umas horinhas para aprender vai fazer muita diferença logo ali na frente.
1: Conversando com a nossa gente, a Marjorie tem um recado muito importante, não é, Marjorie? Certo.
10: Eu acho importante a gente relembrar os horários de funcionamento dos órgãos públicos. Tanto o centro administrativo, que agora retornou ao turno único, das 7 a 1, né, prefeito? Quanto o órgão de saúde, que agora é saúde mental, e os postos de saúde estão com atendimento das 7 horas às 5.
0: Marjorie, importante essa tua colocação. Nós tivemos uma demanda, tu sabes que nós experimentamos, a gente variou a questão dos horários na prefeitura. Sim. Mas houve um pedido da própria comunidade, foi um apelo da comunidade em função de que muita gente vai na prefeitura no horário de meio-dia.
10: Horário do almoço.
0: Muita gente da comunidade diz, Leandro, por que vocês trocaram o horário? Vinha de longa data o horário, um horário já estabelecido, já tinha virado rotina. Sim. Em Santa Bárbara, esse horário, um horário que começa mais cedo e se estende até o início da tarde. Para o comerciário, para quem trabalha no comércio, é uma oportunidade das pessoas poder ir até o centro administrativo, porque muita coisa se resolve por lá.
1: Como então, faz com os bancos, né, prefeito?
0: Como acontece com os bancos. Então assim, ó, nós teremos o... E aí é importante também para os agricultores, o pessoal, a gente vai ter sempre... Tu sabes que com o advento da nota fiscal eletrônica, deu uma reduzida muito grande na questão da questão presencial dos agricultores. Uhum. No nosso setor de ICMS da prefeitura, ali no setor, o antigo setor de talão de produtor, que hoje não tem mais o talão de produtor. Hoje o que nós temos é um departamento da parte do ICMS, né, onde se trabalha a parte de cadastramento dos produtores rurais, a parte da inscrição estadual, todo o acompanhamento. Mas como as coisas evoluem, Santa Bárbara do Sul e o Rio Grande do Sul, ele foi um dos últimos estados, inclusive do Brasil, a aderir à nota fiscal eletrônica. Então nós já aderimos, isso já está virando rotina para o produtor rural. Terminou o papel, né? E isso foi muito bom, porque terminou a história de estar tá correndo atrás de papel, hoje é tudo Sim. virtual, uhum. né?
10: Muito mais fácil,
0: e, muito
10: né?
0: mais fácil. E a gente, mas assim, ó, aquele setor vai estar, como a demanda, ela reduziu drasticamente, foi, reduziu bastante, então a gente não tem mais essa preocupação de que antes tinha, o pessoal tinha, tava, tinha que correr atrás do seu talão de produtor, e aí tinha que estar em horário especial e tal, mas nós, de qualquer forma, vai ficar para aquele pessoal que, por uma razão ou outra, as pessoas só têm que se adaptar. Olha, a gente está trabalhando das 7 horas da manhã até a 1 hora da tarde, mas em casos muito emergenciais, se acontecer uma situação de alguém que vir de fora e que precisar uma informação, a gente sempre tem os telefones de plantão, né? Uhum. Vai sempre ter as pessoas que vão poder prestar as informações, então ninguém vai ficar desatendido. Mas eu gostaria de esclarecer, os postos de saúde, o pessoal da Secretaria de Saúde está fazendo essa adaptação, então vai ter funcionamento, vai ter funcionamento das 7 horas da manhã até as 17 horas, normal, foi feita uma adequação nessa questão dos horários, então não vai, inclusive, aberto ao meio-dia, né? Então não vai mudar nada na questão do atendimento à saúde, mas nós atendemos, foi, Paulinho, é importante a gente salientar para a nossa comunidade, o que a gente atendeu foi um pedido da própria comunidade. A própria comunidade que apelou para a gente, Leandro, por que que mudaram? Vocês mudaram, olha, uhum. Nós já vínhamos acostumados com essa questão desse horário. E a gente procurou atender a comunidade, muita gente nos procurou e a gente procurou atender a comunidade e vindo de encontro, a gente quer sempre estar em sintonia com o que as pessoas pensam aqui fora. Né? Então foi feita essa mudança, nós estamos nesse horário, mas isso não significa que tanto eu como o Paulinho, como os secretários, nós estamos 24 horas on, como chama, né? Uhum, nós estamos 24 horas no ar. As pessoas, Santa Bárbara, aqui em Santa Bárbara todo mundo se conhece e todo mundo, muita gente tem o número do telefone do prefeito, tem o número do telefone do vice-prefeito, nós estamos online sempre, nós estamos no ar sempre, a gente é prefeito 24 horas por dia, o Paulinho é vice-prefeito 24 horas por dia e os nossos secretários também, então isso não vai mudar nada na questão do atendimento do atendimento das pessoas, no atendimento das demandas da comunidade, as coisas continuarão fluindo normalmente.
10: Administração sempre acessível para a comunidade,
0: sempre acessível, né? Para a comunidade, isso não tenha dúvida nenhuma, e essa mudança de horário ela veio de encontro, nós fizemos algumas experiências no início, mas ela veio de encontro com o que a comunidade apelou pra gente.
10: Sim, certo. Muito, diminuiu muito, como você disse, o atendimento presencial, e eu vou aproveitar e dar um gancho do aplicativo Sentinela, que a gente está começando a implantar na cidade, que vai ter diversas funcionalidades, inclusive protocolos e tudo que se fazia antes, se faz ainda, né, presencialmente, agora também a gente vai ter no aplicativo. Ainda estamos realizando ali, montando um material, ensinando o pessoal a mexer e tudo mais, uhum. Mas quem tiver interesse, já está na bio do Instagram, da prefeitura, é só clicar lá, tem o link do aplicativo.
0: Tem
10: o QR Code também nos posts de todas as redes sociais. E quem tiver dúvida pode entrar em contato com nós, que a gente auxilia para facilitar o uso e também a comodidade, né? Tu poder fazer de casa. E daí também tem esse contato de avisar sobre os postes, buracos na via, todas essas informações consegue encaminhar por lá. No que tu abrir, o pessoal abrir o atendimento, já vai direto pro secretário responsável e agiliza também o atendimento do pessoal.
0: Inclusive, assim, ó, é uma grande ferramenta. Tu citaste aqui o Sentinela, né? Criado lá pelo nosso setor de TI. A gente, uhum, transmite um abraço para a gurizada lá do setor de TI, né?
10: Sim.
0: Para todos lá. Nós temos uma equipe muito competente trabalhando lá no TI, capitaneados pelo Sérgio, uhum, né? Capitaneados pelo Sérgio, mas um pessoal interessado, sempre correndo atrás, nos oferecendo alternativas, e o Sentinela. Então fica aberto para nossa comunidade, procurem aí no Play Store, né? No Play Store.
10: Isso, uhum.
0: Pode procurar que o Sentinela vai estar à disposição, ou Sim. no site da prefeitura. O site, uhum, da prefeitura vai ter, procura o QR, faz a leitura do QR e instala. Uhum. Instala o Sentinela. É mais um appzinho no celular.
10: Sim.
0: Mais um aplicativozinho no celular. Mas levinho e que vai te trazer acesso a todos os setores da prefeitura. A gente está usando a modernidade aí para facilitar a vida das pessoas. As pessoas podem ter acesso a protocolo e de todas as áreas de casa, no conforto da sua casa, uhum. faz a solicitação e a gente já é direcionado automático e a gente vai prontamente responder e encaminhar suas demandas.
10: Inclusive o pessoal do interior, para demandas de estrada, de maquinário, algo que precisar, também consegue por lá.
0: Com certeza.
1: 9h50, conversando com a nossa gente aqui pela Blau Nunes FM, Liberdade FM. O assunto agora é esporte.
0: Beno, antes de entrar no esporte aí, que eu sei que hoje é um dia muito especial. Talvez tenhamos hoje. Existe uma perspectiva muito grande. Talvez tenhamos hoje um dos maiores, não quero ter a pretensão de dizer aqui, senão o maior público da história do Ginásio Municipal de Esportes. A expectativa está muito grande na comunidade, a gente tem conversado com todo mundo e o pessoal que... então o pessoal vai falar do esporte daqui a pouco e vai comentar sobre isso. Mas antes da gente tratar disso, Beno, eu queria fazer um comentário aqui importante sobre a... Eu não lembro se eu comentei já no início do programa sobre... Porque a gente foi muito demandado durante a semana sobre a questão da iluminação pública. Eu já comentei aqui?
1: Já,
0: não,
1: já.
0: Então, desculpa. Então, é assunto já tratado. Eu tô com uns linkzinhos aqui, mas então da iluminação eu já tratei.
1: Tá, só para falar que na quarta-feira passada, categorias de base encerraram lá. No sub-11, o título ficou com o embaixador, e sub-13, o início de carreira, conquistou o título. No sub-15, a Escolinha Municipal Preta levantou o troféu. E hoje nós teremos a grande final das categorias principais. Master 50, Resenha Esportiva versus Sales, Veterano Jaguaras versus Resenha Esportiva, no Ouro Embaixadores versus Tauras, e Pratas, e na categoria Prata, Obesitas versus Jaguaras, vice-prefeito Paulo Roberto Dal Castel.
2: Beno, antes disso, eu gostaria de responder uma pergunta para seu Isidoro Guinho Jesus sobre o transporte escolar. Ele colocou aqui que a gente não quer que as crianças faltem, mas o transporte escolar é pequeno. Dizer que a gente está preocupado com isso, né, prefeito? Também a gente se preocupa com tudo, a secretária, e logo aí na frente a gente vai estar adquirindo 4 ônibus novos, né? Um programa do governo federal. Com certeza, não sei qual a linha onde está acontecendo isso, a gente vai conversar, né, para essas condições melhorar. É bom o senhor participar, a gente vai averiguar, né, secretária, se realmente isso está acontecendo. É bom que essas informações cheguem para nós, para a gente tentar averiguar e melhorar a situação. Um abraço, seu Isidoro.
0: Paulinho, só para colaborar, assinamos no dia de ontem o contrato, né, com o Banco do Brasil, onde a gente está captando recursos do FIS, né, recursos da ordem de aproximadamente 2 milhões de reais, né, com longo prazo para pagar, com juros baratos, subsidiados pelo governo federal, né, para que a gente possa, é um programa do governo federal, né, para que a gente possa adquirir, e a gente vai estar adquirindo 4 ônibus novos. Daqui uns dias o pessoal vai ver 4 ônibus novos que a gente vai inserir no nosso transporte escolar. Então a gente vai ter algumas linhas a gente vai passar a fazer com transporte próprio, né? Então a gente vai estar observando isso, já está sendo feito um trabalho de análise muito bem feito pela Secretaria de Educação, que é quem coordena isso, e pelo setor de transportes, que é o José Francisco dos Santos, que competentemente comanda lá o setor de transportes, e a gente está cuidando. Então o pessoal vai notar essa diferença daqui uns dias aí, nós vamos ter 4 ônibus novos aí à disposição da nossa comunidade.
1: Eu queria a opinião da secretária.
0: Outra coisa, Beno, deixa eu comentar aqui, antes de voltar para o esporte, até porque está terminando o nosso tempo aqui.
1: É verdade.
0: Um recado lá para o pessoal do Distrito Industrial. Hoje de manhã ainda estava conversando com o setor técnico. Captamos, como a comunidade já anunciamos antecipadamente, 1 milhão de reais. Junto ao Badesul, lá no início desse ano, e já foi feita a licitação, 1 milhão de reais para investirmos em pavimentação lá no Distrito Industrial. Pavimentação específica para o, era um recurso específico para, o, para os distritos industriais. Então, só não iniciou ainda. Então, o pessoal do Distrito Industrial, que a gente está passando para eles essa informação, a empresa já vê Santa Bárbara, quem ganhou a licitação, a gente já assinou o contrato, a empresa já vê Santa Bárbara. Não começou ainda o trabalho de pavimentação, porque a empresa trouxe alguma coisa trocada. Eu sei que foi uma tubulação, que era um tipo de tubulação que consta na licitação, que era um tipo de tubulação mais reforçada, que vai ser feito a tubulação, vai ser feito a tubulação de para água, para tubulação pluvial, que é para as águas da chuva, né, que é feito todo um trabalho prévio antes de fazer a pavimentação, e veio tubulação errada. E aí a nossa fiscalização, nosso setor técnico foi lá, recusou o material. Então, nesses dias está sendo substituído esse material, mas a empresa, só para o pessoal saber, essas ruas que têm empreendimentos na frente, que tem empresas trabalhando na frente, todas as que têm empresas vai ter pavimentação agora, a partir dos próximos dias começa a obra.
11: O projeto está andando?
0: Não, a obra está andando, o pessoal já trouxe o material, na verdade já, toda a parte burocrática, toda a parte de contratação, a parte de licitação já foi feita, a empresa já tem a empresa que ganhou, a empresa já veio a Santa Bárbara, só que trouxe um material errado e a gente recusou, né, para que saia coisa bem feita lá. E então, nos próximos dias, o pessoal do Distrito Industrial vai notar lá o início dessas obras, que vai contemplar algumas ruas lá do distrito pavimentando, onde não tinha, vai ter pavimentação. Estamos investindo no nosso distrito, estamos melhorando o nosso distrito para oferecer condições para os empresários que lá estão. Outra coisa importante, esses dias estivemos lá, juntamente com o Paulinho, vice-prefeito, juntamente com o presidente da Câmara, estivemos batendo um papo e fazendo umas visitas em loco aí, Marcelo, e estivemos verificando um problema lá na entrada do distrito, tinha um problema. Foi feito um calçamento que foi feito há um tempo atrás, que deu problema no acesso ali, em função do fluxo muito grande de caminhões na entrada ali da empresa 300. A gente sabe do fluxo muito grande que tem de caminhões, e que bom que tem esse fluxo de caminhões, né? Esse trânsito, essa entrada e saída de produtos. E nós, a gente procurou resolver umas bolhas que tinha de calçamento solto lá. Então a gente procurou resolveu de forma prática. Acabamos concretando lá, Paulinho. O pessoal deve notar, quem está entrando no distrito, a gente acabou concretando. Foi colocado duas, três vezes o resíduo de brita, que é colocado nos vãos do calçamento e não estava resolvendo. E a gente, conversando com a nossa área técnica, a gente acabou concretando. Então, estamos concretando lá para ficar bem reforçado para resolver aquele problema ali daqueles vãos de calçamento que estavam soltos ali, que estava dificultando a entrada dos veículos, tanto para as outras empresas, bem como os caminhões que entram ali na 300.
11: Conversando com a nossa gente, estamos chegando ao final do programa e o convite aí do prefeito, do vice aí, para a grande final de hoje.
2: Bom, Bruno, a gente quer convidar, né, a população, você faz presente sempre em grande número e hoje não vai ser diferente, nas finais de Santa Bárbara. Quem quiser se acomodar nas arquibancadas, que vá cedo, porque a gente já sabe que o nosso ginásio está ficando pequeno devido à grande quantidade de pessoas que gostam e prestigiam o esporte. Quero aqui parabenizar todas as equipes que participaram do campeonato. Hoje tem 8 finalistas, né? Desejar sorte a todos, que vençam melhor e sempre com a mentalidade, né? Só um pode ganhar o título. Todos querem ganhar, mas só um. Isso a gente que faz futebol anos. Então, que todo leve para o ginásio o espírito desportista, que o esporte, acima de tudo, ele é educador, e é esse o objetivo que a gente tem que pensar. O esporte, sim, transforma vidas. A gente sabe que no calor do jogo as coisas acontecem, os problemas dão, mas isso, depois, a gente conversando com algumas pessoas que fazem parte do futebol, sempre existiu isso. Só que depois, quando que a gente amadurece, a gente vê que aquilo nada valeu a pena. E o que valeu, quando a gente passou pelo futebol, as pessoas que já jogaram, que conviveram, o que fica é o respeito e a amizade que se construiu. Então a gente pede essa desportividade para torcedores, para atletas, principalmente porque hoje o nosso ginásio está sempre cheio de crianças, e as crianças têm que ver o exemplo das coisas boas e não das coisas ruins. Então, convidar todo mundo a fazer parte da final hoje lá, prestigiar, fazer a sua festa, que com certeza os atletas vão vir concentrados e fazer um grande espetáculo, e quem vai ganhar a torcida e quem se fazer presente no ginásio. Estaremos lá, quero desejar um forte abraço a toda a nossa comunidade e um bom final de semana a todos. Com certeza, segunda, voltamos todos a trabalhar tranquilo, sereno, às 7 da manhã, então que vençam os melhores e está tudo certo.
0: Prefeito. Não, na mesma linha a gente quer comentar, olhando uma outra situação, nós vamos ter casa cheia no ginásio hoje à noite, estamos esperando muita gente lá no ginásio e que bom, né? Mas tranquilizando as famílias que queiram ir no ginásio, a gente tem contratado uma equipe de 8 seguranças, né? Então vai ter segurança privada trabalhando lá dentro do ginásio, vai ter, temos a colaboração da Brigada Militar, que vai estar também presente com efetivo reforçado lá no ginásio, para que a gente possa oferecer segurança, para que a gente possa oferecer tranquilidade para as pessoas que vão ir lá prestigiar o evento. Então fica um convite muito especial mesmo para que as pessoas elas compareçam no nosso ginásio de esportes, leve seu chimarrão. Fica uma dica aqui hoje, especialmente na final, nós combinamos. A gente combinou em função da segurança que as pessoas não levem bebidas. Não levem bebidas. Nas outras rodadas anteriores e tudo mais, a gente até estava autorizado, porque não havia, era trânsito livre ali na porta, mas em função da segurança, em função de ser um evento com grande público, nós estamos pedindo para que as pessoas não levem bebida de casa hoje. Né? Existe lá à disposição, tem uma copa muito bem montada lá, tem a praça de alimentação muito bem organizada lá, com o pessoal que trabalha nos trailers ali na entrada do ginásio, oferecendo alimentos e

0: mineral, com refri, com uma cerveja e tal. Hoje, então, a gente tá pedindo pro pessoal que não leve de casa. Não leve de casa porque vai ter problema com a segurança que vai estar na porta. O pessoal vai estar cuidando isso.
1: Mas tá? Podem levar o ingresso solidário, que é a ração, né,
0: Brasil? Não tem dúvidas. Levar um quilo de ração, levar um pacote de ração que a gente vai estar disponibilizando daí para as entidades aí que cuidam dos animais de rua, dos cães, dos gatos e tal. Como a gente fez no campeonato anterior. Então, o pessoal... Leva voluntariamente aí um quilo de ração para a gente poder depois entregar para as entidades que cuidam dos nossos animais.
1: Obrigado pela sua participação, prefeito.
0: Beno, eu que agradeço a participação do pessoal aqui na bancada e faço um convite também para a comunidade que no domingo, não deixem de ir votar. O domingo é a democracia no Brasil, ela te proporciona isso. A gente tem a oportunidade de escolher os nossos candidatos. Nós vamos ter voto para seis cargos diferentes, é deputado federal, deputado estadual, dois senadores, governador e para presidente. E assim, ó, e a gente incentiva as pessoas que no domingo participem, sejam participativos, não deixem de ir votar. Vão votar, porque o voto, a gente tem através do voto a nossa participação. Nós temos a nossa participação para escolher o parlamentar, para escolher o nosso governador, para escolher o presidente, e que as pessoas elas tenham um dia tranquilo no domingo de votação. E nós no Brasil temos a oportunidade, um país democrático que somos, e nós temos no domingo a oportunidade de escolher os nossos candidatos. Então, cada um tem a liberdade de escolha, todos temos a liberdade de escolha neste país maravilhoso que é o nosso Brasil, democrático, e que tenhamos uma eleição no domingo, uma eleição tranquila, né? Uma eleição tranquila e a gente insiste que as pessoas, inclusive as pessoas que não têm mais a obrigação de votar, que são os idosos, que façam um esforço e vão lá, cumpram com esse dever cívico, vamos lá escolher os nossos representantes. Certo, Beno? Um abraço para todos aqui da bancada e um abraço bem especial para o pessoal da nossa comunidade que está acompanhando. E um excelente fim de semana, de noite no ginásio de esportes hoje para a grande final, e no domingo o desejo de uma grande eleição, que irá acontecer no país todo.
1: Tá certo. Andréia, secretária de Educação, obrigado pela sua participação.
2: Obrigada, Beno. Quero responder aqui ao comentário da Andréia Damasceno sobre o transporte escolar do pessoal da EJA. Segunda-feira está restabelecido o transporte, vai passar normalmente. Já conversamos hoje com o pessoal do transporte lá, está tudo certo. Quero dizer também que no dia da eleição o transporte urbano vai rodar para... As pessoas que têm dificuldade de locomoção, ou mesmo a comunidade em geral, o transporte vai passar para que possam votar. Nós conversamos hoje de manhã com o pessoal do transporte. Quero agradecer a oportunidade, um abraço a toda a comunidade da cidade do interior, um bom fim de semana a todos e vamos aproveitar a festa da democracia. Se existe uma coisa que o rico e o pobre têm o mesmo valor, é no voto. Então tá. É a hora de votar. Tá então certo. Todos aproveitem, que é uma oportunidade.
1: Marcelo Chaves Dallanor, obrigado pela sua participação aqui.
3: Eu que agradeço, Beno, Leandro, Paulinho, Andréia, Marge. E para a nossa comunidade, dizer que a gente, né, fica feliz de poder passar um pouquinho do que a gente vem fazendo, porque a nossa administração vem trabalhando fortemente. E aproveitar e também convidar o pessoal para essa grande final. Eu que sou profissional da área desportiva, a gente fica muito feliz de ver o que vem acontecendo com o nosso esporte. Então, todos convidados. E a Andréia me falando que é para pedir para o pessoal levar a cadeira, porque vai faltar lugar para o pessoal sentar. Então, a gente fica muito feliz de ver o ginásio lotado. E domingo, todo mundo participando das eleições aí, cumprindo seu papel de cidadão e votando.
1: Tá certo. Marcelo Chaves Dallanora, Marjorie Meglin, obrigado pela sua participação.
4: Gostaria de agradecer a oportunidade, um ótimo final de semana para todo mundo.
1: Tá certo. Aí você conferiu aqui pela 97.9, pela Liberdade FM, conversando com a nossa gente que volta na próxima sexta-feira. Tenham todos um bom dia!

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3: Olá, minhas queridas. Que bom ter vocês aqui, sintonizadas com a gente no Toque de Mulher. Eu sou Andressa Pires e é um prazer enorme começar esta parte do programa com vocês. E pra gente inspirar, que tal falarmos sobre algo que faz toda a diferença na nossa vida profissional e pessoal? Aprender sempre, mesmo com pouco tempo. Não precisa pensar numa pós-graduação de 2 anos, agora não. Mas que tal escolher um tema que você sente que falta no seu currículo e dedicar uns 20 minutinhos por dia? Pode ser um vídeo curtinho, um artigo interessante ou até um podcast rapidinho. Em só 3 meses, você já vai dominar o básico e se sentir muito mais confiante. O mercado de trabalho, minhas queridas, valoriza demais quem não para de aprender. Pequenos estudos, feitos dia a dia, podem construir uma diferença gigante na sua vida profissional, viu? Fica ligadinha, porque a gente já volta rapidinho com mais dicas e muita energia boa aqui no Toque de Mulher.
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Sou da manhã, bom dia, tá legal, tá na Blau, tamo tudo junto aqui nas ondas da 97.9 FM, Rádio Blau Nunes de Santa Bárbara do Sul, atualizando a temperatura aqui em nossa cidade, estamos na casa dos 14 graus nesta sexta-feira, dia 2 de outubro de 2026, 10 horas e 12 minutos. 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
1: Sextou, sextamos nas bênçãos de Deus, graças a Deus. Tudo de bem e paz para ti, para mim, para todos nós. Que assim seja em nome de Jesus. E nós está como? Nos bailão de corpo e alma.
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No bailão do show da manhã, bom dia, Ana Silveira, na sintonia morena misteriosa. E na sequência tem mais uma do Céu e Canto, Saudade da Ex.

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1: Olá, meus amores. Que bom ter você aqui no Toque Astral, sempre conectados com as energias do universo. Nesta primeira parte, vamos desvendar as previsões para Áries, Touro e Gêmeos. Preparados? Áries, sabedoria para melhor decisão. Impactos fortes no afetivo e relações próximas. Busque a felicidade com consciência. Cor salmão, número 4. Touro, mudanças afetivas na família mexem muito. Dê movimento à consciência para retirar padrões limitantes e ser feliz. Cor verde, número 29. Gêmeos, processos novos de ideias impactam relações próximas. Há desafetos, mas mantenha o entendimento para interagir saudável. Cor marrom, número 3. Daqui a pouquinho eu volto com as previsões de Câncer, Leão e Virgem, aqui no Toque Astral. Não saia daí.
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6: Bom dia, minha amiga. Sextou. Manda pra nós calcinha de renda e

0: Sextou! É show da manhã e tem mais músicas, né, Gerrão?
1: Vivendo nos bailão, tá na brau, tá legal.
0: Essa eu rodei na abertura, né, do show da manhã. Essa foi de primeirinha ali, da abertura do show da manhã, mas vou te mandar esta daqui, banda legal. 300 dias do meu calendário.

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1: Tá legal, tá na Blau, tá aqui nas ondas da 97.9 FM, Rádio Blau Nunes. Bom demais ter você aí, ouvindo, volumão no máximo, radinho. Sim, minhas amigas dona de casa aí, já no preparo do almoço, na lida, nos seus afazeres, nas faxinas da sexta-feira, já tenho fotinhos aqui das lindas e bonitas, né, atracada, lavando roupas, limpando a casa, tirando pó, aquela vidraça, menina do céu, né? Olha só que tendel. Hoje é dia da escovação, da lavação. Olha só, quem já acordou cedo e já tá com as roupas no varal ali, olha só, mundaréu, já aproveitou, botou travesseiro, coberta, olha só. Isso aí para ventilar, né? Arejar tudo.
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1: Show da manhã, alegria da galera, os amigos ficam faceiros, felizes, né? Os amigos de bar na sintonia, tomando seu traguinho, seu gole, né? Jogando aquele carteadinho, a conversa com os amigos, a prosa e aqui, ouvindo a amiga Tuca Ferreira. Obrigada pelo carinho. Para você aí, meus amigos caminhoneiros na estrada, muito obrigado pela carona, que Deus abençoe aí o seu trajeto, ida e volta. Tá na proteção de Deus. Muito obrigado pela sintonia.
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1: Sirlei Alves, sempre junto com a gente. Vou pedir aos anjos com André Renner, tá bom? Sirlei, mas antes tem o áudio aqui de Saldanha Marinho, né, da minha amiga Marta Pedroca. Fala aí, Martinha, bom dia.
4: Bom dia, minha amiga Tuca. Por gentileza, me roda a música Casal Ideal. Quero oferecer pro Jerry da Silva e pra minha vizinha Marli.
1: Valeu, Martinha, muito obrigada aí pela tua participação, desde já bom final de semana, né, abençoada sexta-feira e um abençoado final de semana. Rafael Streit, e aí, guri, tudo no sextou? Toca pra nós, Tuca, roda pra nós, Banda Passarela, daqui a pouquinho aí vou mandar uma da Banda Passarela, por causa dela, né, Rafael Streit? Aquele abraço, meu amigo, bom, tudo de bom pra você.

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1: Estamos de volta com Toque Astral. Câncer. Decisões financeiras e novos ganhos pedem análise madura. Reconheça e desenvolva sua vocação para o crescimento. Cor: bege. Número: 60. Leão. A autocrítica atrapalha. Entenda o que é melhor. A busca por felicidade afetiva te deixa vulnerável, mas os caminhos estão abertos para o reencontro consigo. Cor: rosa. Número: 1. Virgem. O medo de ser feliz e se abrir ao novo pode travar escolhas. Busque autoconhecimento. Reconheça que merece o melhor. A baixa autoestima é uma barreira. Cor: preto. Número: 59. Daqui a pouco volto com Libra, Escorpião e Sagitário. Fique com a gente no Toque Astral.
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Agora 11 horas em ponto, este é o Pampa Notícias e vamos atualizando as principais informações do momento. O Tribunal Superior Eleitoral recomenda baixar o aplicativo e-título antes da votação. O aplicativo informa o local de votação e a situação eleitoral. Quem tiver a foto cadastrada pode usar o e-título como documento de identificação. Sem foto, é necessário apresentar outro documento oficial com foto. O aplicativo é gratuito e está disponível para celulares Android e iOS. Um homem foi preso nesta sexta-feira, suspeito de roubar um carro em Cidreira. Ele fugiu de uma abordagem policial, mas capotou o veículo durante o acompanhamento na RS-040 em Viamão. O carro foi recuperado e o suspeito preso.

de ocorrência e foi encaminhado para o hospital. Dois homens de 27 e 50 anos morreram em um acidente de trânsito na noite desta quinta-feira, na BR-116, em Cristal, no sul do estado. O veículo saiu da pista e capotou por volta das 8h30 da noite, na altura do quilômetro 422. As duas vítimas morreram no local. O presidente do Supremo Tribunal Federal, Edson Fachin, terá uma reunião com a direção da Polícia Federal na segunda semana de outubro. O encontro vai tratar das menções a integrantes da corte durante a investigação sobre o Banco Master. A Embaixada da Austrália em Brasília suspendeu o serviço consular nesta sexta-feira por preocupações com a segurança. O atendimento aos cidadãos australianos será feito apenas por telefone. A medida acontece após os Estados Unidos fecharem a embaixada e os consulados no Brasil devido à ameaça contra a delegação. As suspensões acontecem a 2 dias do primeiro turno das eleições gerais no país. E agora as informações do mercado financeiro. O dólar comercial opera em alta de 0,12%, cotado a R$ 5,22. O euro comercial opera em alta de 0,19%, cotado a R$ 5,88. O principal índice da Bolsa de Valores brasileira, B3, opera em alta de 0,73%, aos 188.568 pontos. 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
2: 11 horas e 7 minutos, partimos para a nossa segunda hora de show da manhã com eles, nossos parceiros Comercial Hartmann, Fruteira da Roça, Espaço Carol Bestes.
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2: temperatura aumentando aqui em Santa Bárbara do Sul. Estávamos em 14 graus, agora estamos em 16 graus. Tá legal, tá na Blau. Bom dia, cidade. Bom dia para você que está chegando agora, ligando seu radinho. Bom dia, que você tenha uma abençoada sexta-feira, um abençoado final de semana para você e toda a sua família.
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2: Seu Luiz Miguel ligou, está participando, mandando, né, sua marca registrada para todos nós aqui da 97, para toda a família Antunes e Menezes, para todos os colorados na sintonia. Todo mundo faceiro, lindo, de bonito, né, seu Luiz Miguel? Porque saiu um sol, ele tá contente, né? Tem um sol brilhando lá fora, né, seu Luiz Miguel? Ah, muito obrigada pelo seu carinho, pelas suas palavras, seu bom humor, sua alegria. Seja sempre assim, essa pessoa querida, especial que o senhor é, tá bom? E ele pediu, André Renner, me largou.

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2: Olá, queridas ouvintes. Que delícia ter você de novo aqui, ligadinha no Toque de Mulher. E a gente já chega com mais uma daquelas dicas que fazem toda a diferença no nosso dia a dia, sabe? Para você que busca um olhar mais descansado, com menos olheiras, anota essa. De manhãzinha, coloque 2 colheres de chá geladas ou até saquinhos de chá de camomila sobre os olhos por uns 5 a 10 minutinhos. Depois, capricha no creme hidratante ou num óleo leve, tipo rosa mosqueta. Pequenos hábitos, gente, mas que transformam o nosso olhar. Fica por aí que o Toque de Mulher já volta, com muito mais dicas pra gente.
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0: 11:16, descida coração, e aí 24 horas.
1: Bom dia, Tuca. Aqui é 24 horas, roda uma bem apaixonada pra mim. Se for atendido, muito obrigado. Ofereço pra minha loura dos olhos azuis.

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2: Onze horas e 24 minutos, JM, descida. Esse é o pedido da Lu, na sintonia, faxinando a casa e já no preparo do almoço.

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1: Estamos de volta com o Toque Astral. Que bom ter você aqui. Vamos conferir agora as previsões para mais três signos. Agora é a vez de Libra. Atenção aos desafetos que barram seus projetos. Analise suas relações com amigos. Busque interações saudáveis. Sua cor é azul. Sorte no 42. Agora, Escorpião. Dúvidas bloqueiam seu potencial. Evite conflitos por reconhecimento. Liberte-se de padrões limitantes. Amarelo é sua cor, 9, o número da sorte. E para Sagitário. Seu conhecimento te destaca. Está no caminho certo, mas desafetos podem surgir. Analise como interagir. Laranja é sua cor, 14, o número da sorte. Daqui a pouco estaremos de volta com as previsões finais do Toque Astral. Não saia daí.
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7: 11 horas e 37 minutos, é São Francisco. Por que tá me evitando? Música a pedido do meu amigo ouvinte, o Emir Marques. Bom dia, Emir. Bom final de semana. Bom, tudo de bom pra você, meu amigo.

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7: 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A falta de diesel continua preocupando os produtores rurais gaúchos há poucas semanas do plantio da safra de verão. A Farsul protocola 2 novos ofícios à ANP. Os relatos de atrasos vieram de Giruacros, Alta Santa Maria e outras cidades. Os preços variam de R$ 6 a R$ 8 por litro, alta de 27%. 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

0: 11:50, tá chegando, chimarreando com o Sindicato Rural.
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3: Um bom dia a todos os ouvintes da Rádio Blau Nunes. Estamos chegando hoje, nessa sexta-feira, dia 2 de outubro, com mais um programa Chimarreando com o Sindicato Rural. E começamos o programa parabenizando os aniversariantes da semana. No dia 28 de setembro estava de aniversário Paulo Tonon. No dia 29 de setembro estava de aniversário Alisson Miguel Odefer. E no dia 30 de setembro estava de aniversário Adelar Miguel Pazinato e Vani Aime Tonon. E no dia 4 de outubro estará de aniversário Juliana Kruger. Toda a diretoria do Sindicato Rural deseja que em suas vidas seja sempre uma soma de vitória, com a certeza do que o melhor espera por vocês. Desejamos muito sucesso, conquistas, felicidades e grandes realizações. Parabéns a todos!
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3: O Sindicato Rural Comunique possui convênio com a fisioterapeuta Graziela.

0: Hélio de Oliveira, e também convênio com a psicóloga Edna, com especialização em gestão estratégicas e pessoas. Atendimento no consultório localizado na rua Dom Conrado, 764 Centro. Agendamento pelo telefone 559-8119-0211. E no Sindicato Rural, vocês também encontram uma equipe de profissionais especializados e qualificados de dentistas, onde terão um ótimo atendimento, podendo fazer o agendamento com a secretária ou pelo WhatsApp 559-99 969-1067. Horário de funcionamento de segunda a sextas-feiras, manhã das 8 ao meio-dia, tarde das 13h30 às 17h30. Responsável pelos atendimentos, doutora Mônica Catani, Uli Porto Alegre, Luísa Biscoft, Daniel Pezzini e Regis Barbosa. Cursos do Senar que iniciamos nessa semana, dia 28 de setembro, com encerramento no dia 29 de setembro, o curso Produção de Alimentos à Base de Arroz e Derivados foi realizado na sede do Sindicato Rural. Esse curso solicitado e organizado pelas nutricionistas Laura e Flávia. O Sindicato Rural agradece a parceria do Senar, Prefeitura de Santa Bárbara do Sul e a todas as participantes. Cursos para o mês de outubro. Iniciamos segunda, dia 5 a 7 de outubro, aplicação correta e segura de defensivos agrícolas, NR31, na Prefeitura de Saldanha Marinho, com a Pâmela. Também iniciando na segunda, de 5 a 8 de outubro, artesanato material reciclável, na Prefeitura de Saldanha Marinho, com a Pâmela e Rafaela. Produção de embutidos e defumados, do dia 20 a 23 de outubro, Prefeitura, na Secretaria da Agricultura, com o senhor Alceu Piovesan. Palestra Saúde na Terceira Idade, dia 14 de outubro, com a Valéria Damer. Básico de plantas medicinais, condimentares e aromáticos, de 15 a 16 de outubro, Saldanha Marinho, Sindicato dos Trabalhadores Rurais, com a senhora Mari. Processamento de hortaliças, 19 a 21 de outubro, com a senhora Lenira. Reto escavadeira, manutenção e operação, dia 19 a 23 de outubro, na Secretaria da Agricultura, com o senhor Alceu Piovesan. Para mais informações ou fazer suas inscrições, pode vir até a Secretaria do Sindicato Rural ou também pelo WhatsApp 559-9653-6168. O Sindicato Rural está ao seu dispor de segunda a sextas-feiras, nos horários das 8 às 12, das 13h30 às 17h30. Então, ouvintes, vamos nos despedindo de mais um programa Chimarreando com o Sindicato Rural, todas as sextas-feiras, nos horários das 11h 50 minutos, na Rádio Blau Nunes e também na Rádio Liberdade, onde as notícias e informações e dicas da agricultura são os principais ingredientes para acompanhar seu chimarrão. A todos um ótimo final de semana e temos um encontro marcado semana que vem. Um forte abraço a todos os ouvintes. E agora ficamos com as notícias da semana Farsul.
1: MP 1376 não atinge 10% da dívida problemática no Rio Grande do Sul.
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1: Um levantamento da Farsul revela que a medida provisória 1376 resolveu até agora apenas uma fração pequena do endividamento rural no Rio Grande do Sul. Segundo os dados, as operações contratadas no estado somam R$4,047 bilhões, o equivalente a quase 10% do saldo problemático do crédito rural gaúcho, que hoje é de R$45 bilhões. E o pior, o saldo problemático continua subindo. Entre abril e julho, o aumento foi de R$5,1 bilhões, mais do que tudo que a MP conseguiu injetar no estado. O montante atual já é 5 vezes maior do que o registrado antes da enchente de 2024. Diante desse cenário de gargalos, o relatório do deputado federal Paulo Pimenta na comissão mista trouxe alterações importantes, incorporando demandas técnicas da Farsul. Entre as mudanças, produtores em dia passam a ter acesso ao crédito e linhas como capital de giro e CPRs regulares ganham porta de entrada. Porém, o relógio corre contra o campo. A medida provisória perde a validade em 11 de novembro e a Farsul alerta para urgência. O texto precisa ser votado no Congresso Nacional com máxima agilidade. Se o texto não for aprovado com urgência, a lei pode chegar tarde demais para o produtor gaúcho. A crise no abastecimento de diesel no Rio Grande do Sul levou a Farsul a protocolar novos ofícios junto à ANP. A entidade cobra medidas urgentes para garantir combustíveis aos produtores no momento em que o plantio da safra de verão avança no estado. Segundo o levantamento enviado à agência, persistem fortes restrições na oferta, principalmente do diesel S500, além de atrasos nas entregas e alta nos preços. Cidades como Giruá, Cruz Alta, Santa Maria e Tupanciretã enfrentam desabastecimento ou entregas pela metade. O impacto no bolso do produtor é direto. Nos dados da Farsul, o preço do litro do combustível saltou de média de R$ 5,60 em agosto para até R$ 7,15 em setembro, uma alta de quase 28% em um único mês, com registros de valores chegando a R$ 8,00 em algumas regiões. A Farsul cobra da ANP fiscalização imediata das distribuidoras, esclarecimento sobre os estoques e um plano de contingência para normalizar o fornecimento no campo antes que o prejuízo à safra seja irreversível. Novos dados da assessoria econômica da Farsul mostram sinais de virada de cenário para o campo gaúcho em agosto. O destaque foi o índice de preços recebidos pelos produtores, que subiu mais de 5,5% e engatou a terceira alta seguida, voltando ao campo positivo no acumulado de 12 meses após mais de um ano. O grande motor dessa alta foi o arroz, que disparou 16% em um único mês e já acumula salto de mais de 40% no ano, refletindo a expectativa de menor oferta. Soja, leite e boi gordo também puxaram o resultado. Do lado dos gastos, o índice de custos de produção subiu 0,24% em agosto, impulsionado por despesas com sementes, irrigação e defensivos. Apesar do alívio momentâneo, a Farsul faz um alerta estratégico. A alta internacional do petróleo e a pressão represada no preço do diesel podem elevar os custos de frete e das operações nas lavouras nos próximos meses.
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7: Vem aí o Seminário Duas Safras, etapa campanha. O evento traz um dia inteiro de palestras e debates sobre eficiência e rentabilidade no campo, abordando temas como integração lavoura-pecuária, trigo, crédito rural, manejo do solo e estratégias para a soja. É na próxima terça-feira, dia 6 de outubro, a partir das 8 horas da manhã, no auditório do Centro de Formação Profissional Rural da Campanha, na BR-293, em Hulha Negra. As vagas são limitadas. Garanta sua participação agora mesmo pelo site senarrs.com.br. Termina aqui mais uma edição do programa Sistema Farsul em Campo. Até a semana que vem.
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9: Estamos de volta para a última parte do Toque Astral. Vamos conferir agora as previsões finais do zodíaco. Para você, Capricórnio, atenção com as cobranças em suas escolhas. Mudanças são necessárias para a autoestima, viu? Autoconhecimento é essencial. Cor do dia, cinza. Número da sorte, 6. E para Aquário, desafios no relacionamento trazem capacidade de interagir com mudanças, novos projetos e amigos. Entenda diferenças e se adeque, sem perder a identidade. Cor do dia, violeta. Número da sorte, 37. Já você, Peixes, confuso com situações que fogem do controle no trabalho ou rotina? Atenção com desafetos. Mas olha só, há crescimento e oportunidades. Cor do dia, branco. Número da sorte, 15. Foi um prazer estar com você em mais uma edição do Toque Astral. Muito obrigada pela sua companhia. Espero você no próximo programa, com novas previsões e muita energia positiva. Até a próxima!
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4: Meio-dia e 6 minutos para você que está almoçando. Bom almoço para você e sua família. Tá legal? Tá na Blau.

0: Oi, Maristela! Chocolate! Tá legal, tá na Blau, Renê dos Santos! Tudo bem com vocês? Abençoado final de semana!
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3: Oi, gente. Que delícia ter vocês de volta aqui no nosso Toque de Mulher. E sabe, amigas, a gente sempre busca aquelas dicas que fazem a diferença no nosso dia a dia, não é? Para diminuir o aspecto de olheiras cansadas, sabe quando a gente acorda meio, ai meu Deus? De manhã, a dica é simples. Pegue 2 colheres de chá geladas ou até saquinhos de chá de camomila e coloque sobre os olhos por uns 5 a 10 minutinhos. Depois, um creme hidratante ou um óleo leve, tipo de rosa mosqueta. Dá um up! E um segredinho, evite coçar os olhos e durma com o travesseiro um pouquinho mais alto. Pequenos hábitos que fazem uma grande diferença no nosso olhar. Porque aqui no Toque de Mulher, a gente adora esses truques que facilitam a vida. E olha, tem muito mais vindo por aí.
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0: Meio-dia, meio-dia e 18 minutos. Liga lá em casa, Doce Pecado. Essa é pra quem tá curtindo aí na estrada, no caminho, na trajetória aí da sua vida. Que Deus abençoe, meu amigo ouvinte.
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1: É, renova som! Toque mais um vaneirão aqui no show da manhã, mas vou ficando por aqui, tá? Só segunda-feira aí eu toco mais umas. Isso aí, show da manhã. Muita música legal. Valeu, gente! Abençoado sextou pra vocês, né? E um abençoado final de semana nas bênçãos de Deus. Com muita saúde, muita paz, muito bem, né, pra você. Pra todos nós, que assim seja, em nome de Jesus. Valeu, gente! Tchau, tchau! Oi.

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0: Baita música, banho das velhinhas de hoje, rapaz do céu, sexta-feira é assim, né? Aqui na 97, você ligado com as velhinhas, vamos até às 2 da tarde.
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0: Meio-dia 43, Cassiane. Legal, legal. Já voltamos depois do comercial. Fica ligado.
1: Oi, boa tarde.
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0: Legal, gente. Meio-dia, 44 minutos agora. Ótima sexta-feira para você. Nas velhinhas de hoje, sexta-feira, sextou, né? E quando sexta-feira chega, sexta, né? O que achou do Moisés? É sexta, rapaz. Bom, quando a sexta-feira chega, vamos falar certo aqui, né, tia? Não tem, né? Eu vou te contar uma coisa. É uma música melhor que a outra e você ligado aqui nas velhinhas, tá bom? Até as duas na minha companhia. Vamos que vamos. Hoje tem futsal, hein, gente? Hoje o bicho pega lá no Maribron. Você convidado está com a 97, tem muitos prêmios hoje, né? O pessoal que estiver na live da 97, hein? Rapaz.

Maravilha pra você, DJ Agostino, All By Myself. Essa música é do Eric Carmen, né? All By Myself. Uma da tarde aqui na cidade, maravilha pra você. ...18 graus a temperatura nesta sexta-feira, hoje dia 2 de outubro de 2026... E você nas velhinhas da 97, né, gente? Que maravilha. Até as duas aqui.

0: 7 aqui na Blata, é o som do espanhol, Easy Lady. Essa música de 1986, né? 1986. Legal, legal, legal. Final de semana é assim, né, gente? Fazer um tempinho, dá um tempinho que eu volto, já vamos faturar um pouquinho, a gente retorna com as velhinhas. Segura que eu volto já.
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3: Olá, meninas. Sejam muito bem-vindas de volta ao nosso Toque de Mulher. Que delícia ter vocês aqui comigo, Andressa Pires, para mais uma parte cheia de carinho e dicas especiais. E por falar em cuidado, que tal a gente dar uma atenção extra para os nossos lábios? Se eles andam ressecados, a dica é simples e prática. À noite, esfolie suavemente com uma escovinha de dente macia ou até mesmo aquela misturinha de mel com açúcar. Depois, capricha numa camada generosa de vaselina ou manteiga de karité e deixa agir enquanto dorme. Vocês vão acordar com a boca super macia, pronta para qualquer batom. Façam isso umas 2 vezes por semana e digam adeus às bocas rachadas, viu? Mas não vão embora não, que ainda tem muita coisa boa vindo por aí. Na nossa última parte do programa, tem mais uma dica incrível esperando por vocês. Fiquem ligadinhas.
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6: Legal mesmo se você tá ligado com a gente por aqui, né? Até as duas, fazendo essa viagem linda, matando saudade, relembrando momentos que são inesquecíveis, né? Ou você não tem nenhum assim? Este é o som do Prince, Purple Rain.

0: Γεια, ο Φουρέγνα. No love, it's que música linda, né? 1h34 aqui na 97, 1h34 tá bom demais, né? Segura que eu volto já depois do espaço comercial.
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0: Legal, gente. Agora 1h37 aqui na 97. Como é que você tá, hein? Tudo bem? Como é que vai? Vamos lá, vamos lá, vamos lá, vamos lá, vamos lá, vamos lá.
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0: Abrindo mais um Blocast pra você, pegando o clima da sexta-feira, só com as velhinhas aqui na 97.9, hein? Este é o som do Greg and Ben, Jeopardy!

Legal, gente, legal, legal, maravilha, Gnarls Barkley, Crazy, me pediram a música aqui do Venga Boys, rapaz, Venga Boys. Fala, garoto, meu amigo Rafa Herman, daí, velho.

Maravilha, maravilha! Journey, Don't Stop Believing! Viagem linda essa aqui nas velhinhas, né? Final de semana pintando e você ligado na melhor programação. Aí pinta som aí, ó. Essa aqui dá pra dar volume também. Dá volume que é muito legal esse som aqui, ó.

Vamos fechar um programa, vamos fechar um programa com o Blonde Call Me. Essa música foi tema do filme American Gigolo. É mais velho que eu, né? Voltamos segunda-feira, esquecendo que à noite temos futebol aqui na 97 com as finais do campeonato alusivo à Semana da Pátria de Santa Bárbara, hein? Os quatro jogaços de bola hoje, você é nosso convidado. Valeu, gente. Bom final de semana. Tchau, tchau.

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3: Ah, que delícia ter a sua companhia aqui com a gente no Toque de Mulher. E pra fechar essa parte com chave de ouro, tem uma dica que é puro charme pra gente brilhar naturalmente, viu? Pra ter aquela pele iluminada sem precisar de base, é simples. Lave o rosto, passe um hidratante bem levinho e o truque, uma gotinha de óleo facial ou até azeite, nas maçãs do rosto, no arco do cupido e no centro da testa. Espalha bem e pronto. É um glow saudável que dura o dia todo. Perfeita para aqueles dias que a gente quer parecer descansada sem maquiagem. Maravilhoso, né? Meninas, muito obrigada pela sintonia, pelo carinho de sempre. Foi incrível ter vocês comigo. O Toque de Mulher volta na nossa próxima edição, sempre no mesmo horário, te esperando com mais dicas e muita energia boa. Um beijo enorme e até lá.
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0: 14 horas e 14 minutos.
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0: Vai boiadeiro! 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
1: 14 horas e 26 minutos.
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0: 14 horas e 38 minutos.
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1: Horas e 50 minutos.
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2: 15 horas e 3 minutos.
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0: 15 horas e 14 minutos.
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7: 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Nós somos

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Obrigada, irmã. Eu te amo. Deus abençoe sua vida, viu?

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Boa tarde, Santa Bárbara do Sul, boa tarde, região. Começa agora mais um Conexão Regional aqui pela Rádio Blau Nunes, frequência 97.9 FM, uma das fontes da informação. Começamos agora e vamos até às 19 horas para notícias locais, regionais, estaduais, nacionais e internacionais. Hoje chegamos à audição de número 64, 2 de outubro de 2026, sexta-feira. Sejam todos bem-vindos, eu sou Osmarino Santos. É uma satisfação poder estar de volta aqui nos microfones para notícias. Olha a temperatura super agradável, né? Hoje uma marca de 18 para 19 graus com uma sensação térmica de um pouquinho mais. Já já eu estarei atualizando a previsão do tempo com vistas ao sábado e ao domingo, ao dia 3 de outubro e dia 4 de outubro, que é uma data importante, pois vem aí o primeiro turno das eleições 2026. Daqui a pouco nós vamos falar mais sobre os preparativos para a eleição de domingo, inclusive com informações importantes sobre o pleito eleitoral, especificamente aqui de Santa Bárbara do Sul. Olha, a partir das 18 horas hoje, começamos com o quadro Nossa Terra, Nossa Gente, onde os nossos convidados de hoje são da cidade de Saldanha Marinho, da família Ribas. Estarão aqui então das 18 às 19 para uma programação diferente neste quadro Nossa Terra, Nossa Gente. Olha, hoje é dia de comentário também do professor Armando Marafon no Conexão Atos e Fatos. Tudo isso e muito mais a partir de agora. Olha, o dia 2 de outubro é marcado principalmente pelo Dia Internacional da Não Violência, data instituída pela ONU em homenagem ao aniversário de Mahatma Gandhi. Principais datas comemorativas em 2 de outubro, Dia Internacional da Não Violência, convida a sociedade a refletir sobre a resolução pacífica de conflitos e tolerância. Dia do Anjo da Guarda, data litúrgica católica dedicada à celebração e memória dos santos anjos da guarda. Dia do Quadro Complementar de Oficiais, o QCO, homenagem do Exército Brasileiro aos oficiais que unem conhecimento acadêmico e também a carreira militar. Estamos ao vivo via Facebook em nossa live em tempo real, inclusive a temperatura a nível regional. Nós estamos com 18 graus de temperatura aqui na Rainha das Coxilhas. A temperatura em Saldanha Marinho também é de 18 graus nesse momento, 18 graus centígrados. A temperatura na Terra do Teixeirinha, Passo Fundo, 18 graus de temperatura também. Em toda a região, mais ou menos esse o

patamar. Panambi, 1 grau a mais, 19 graus na cidade das indústrias, 19 graus de temperatura. E na capital dos gaúchos, Porto Alegre, é de 18 graus a temperatura. 17 horas e 10 minutos, repetindo, 17 e 10 agora. Olha aí nossa página na rede social Facebook. Você encontra as notícias atualizadas diretas de nossa redação. As notícias atualizadas por João Paulo, que está sempre atento às informações. Olha, uma das notícias que consta em nossa página relaciona-se à cidade de Saldanha Marinho, que por meio da sua Secretaria de Obras concluiu uma importante etapa de manutenção e recuperação das estradas na localidade de Linha Aparecida. Os trabalhos incluíram o patrulhamento, cascalhamento de trechos críticos, objetivando garantir mais segurança na trafegabilidade, facilitar o transporte escolar e assegurar o escoamento da produção agrícola da região com qualidade e rapidez. Essa é uma notícia que está atualizada em nosso portal. Olha, me dirigindo aqui para a emissora, já encontrei na via urbana e na BR-285 e observei também nas lavouras da região que o plantio referente às culturas da safra calendário 96-97 já começaram. Provavelmente seja o milho, né? Então, uma atenção a mais dos senhores motoristas e, da mesma forma, dos senhores produtores rurais, né? No exato momento em que se realiza o deslocamento de maquinário pesado pela via pública ou pela BR-285, que é nosso principal acesso, muito cuidado com as máquinas e a circulação intensa de veículos nessa região. Também aqui no perímetro urbano, o pessoal vem buscar produtos agrícolas e tal, caminhões, avenida principal. Vamos ficar atento a essa nova realidade que a partir de agora se intensifica. Por outro lado, a gestão municipal de Santa Bárbara do Sul fez uma prestação de contas em audiência pública sobre as metas fiscais. A transparência na aplicação dos recursos públicos foi evidenciada nesta gestão 2025-2028, na última quarta-feira, dia 30, na audiência pública de apresentação do relatório das metas fiscais, referente ao segundo quadrimestre do exercício financeiro 2026. Foi às 11 horas, no plenário do Vílio Pompeu Pazinato, da Câmara de Vereadores, aonde esteve presente a Comissão de Orçamento, Finanças e Tributação, em conjunto com a Secretaria da Fazenda. O encontro apresentou informações sobre a execução fiscal do período, reforçando o compromisso com a transparência e a prestação de contas da comunidade. E hoje a cidade movimenta-se um pouco mais, tendo em vista a grande final do Campeonato de Futsal Semana da Pátria 2026, em quadra logo mais à noite, com uma cobertura aqui da 97.9 FM, via Facebook, via YouTube. O Resenha Esportiva e o Sales enfrentam-se no primeiro jogo, o Master 50 em quadra. Depois segue o campeonato com os veteranos, os Jaguaras e também Resenha Esportiva. E as duas equipes aqui de Santa Bárbara do Sul, no primeiro jogo, Resenha daqui da cidade e o Sales de outra cidade, Panambi. Olha, Obsictas e Jaguaras na prata. E depois finaliza, esse é o principal jogo, e depois finaliza também na ouro, os Embaixadores e os Tauras são as equipes finalistas deste Campeonato do Futsal 2026, de Semana da Pátria. Ontem tivemos aqui muitas informações relacionadas a esta competição com o Diogo Lopes, do Departamento de Esportes do município. Importante hoje o ginásio, mais uma vez, vai receber um público monstruoso para esta grande decisão.

0: Adiante, já tem a previsão atualizada do tempo e também o comentário no Conexão Atos e Fatos com o professor Armando Marafon, além de entrevista. Vamos ao giro de notícias com o Breno Zonta, que já está na linha para trazer, dentre as informações, que a Embaixada dos Estados Unidos suspendeu serviços no Brasil por segurança. O que é isso? Vamos acompanhar a notícia.
1: Sexta-feira, 2 de outubro de 2026. Esse é o Giro de Notícias. Eu sou Breno Zonta e você acompanha os destaques do momento. Embaixadas dos Estados Unidos e da Austrália no Brasil suspenderam o atendimento presencial nesta sexta, alegando questões de segurança. A decisão do governo de Donald Trump não especificou o motivo nem quais serviços ficam afetados. Em nota, o governo australiano citou risco de terrorismo às vésperas das eleições no Brasil. A Petrobras anunciou nesta sexta que fez sua segunda descoberta de petróleo na margem equatorial. O recurso foi encontrado a quase 2.900 metros de profundidade no Poço Morfo, que fica a 175 quilômetros da costa do Amapá. A empresa já havia encontrado petróleo no mesmo poço em agosto. Esta segunda descoberta é de uma exploração ainda mais profunda. O presidente do Supremo Tribunal Federal, ministro Edson Fachin, decidiu nesta sexta que pedidos formulados por advogados em processos já em curso e dos quais eles não são parte, precisam passar pela presidência da corte antes de serem direcionados aos ministros do tribunal. O objetivo é frear uma manobra disseminada entre advogados e aceita por parte do Supremo, que direciona petições a relatores mais amigáveis às teses defendidas pelos advogados. E agora a gente tem um recado importante sobre as eleições no Brasil.
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1: O corpo de Lito Souza está sendo velado nesta sexta na Zona Norte de São Paulo, em cerimônia aberta ao público. O influenciador de aviação morreu aos 59 anos na última quinta. Em agosto, ele tinha sido diagnosticado com uma doença neurodegenerativa rara e progressiva. O Giro de Notícias é uma produção da Agência Rádio Web. Texto e apresentação, Breno Zonta. Edição, Mário Melo.
0: Muito bem, adiante, agora são 17 horas e 18 minutos, 17 e 18 agora. Mais um capítulo desta situação que envolve o ex-presidente Jair Bolsonaro. A sua defesa cita novas provas e tenta anular a pena que lhe foi imposta. Yuri Hudson é o dono desta notícia.
3: A defesa do ex-presidente Jair Bolsonaro voltou ao Supremo Tribunal Federal para tentar suspender a pena de 27 anos e 3 meses de prisão pela trama golpista. Uma nova revisão criminal foi apresentada com o argumento de que surgiram fatos e provas que poderiam comprometer a validade da condenação. O ministro sorteado para relatar o caso é Cássio Nunes Marques, indicado ao STF por Jair Bolsonaro. Um dos principais argumentos é um parecer técnico apresentado como prova nova. Segundo os advogados do ex-presidente, o documento aponta problemas na cadeia de custódia de parte das provas digitais. O parecer, no entanto, não afirma que houve adulteração do material. A defesa sustenta que não foi possível verificar integralmente a origem e o processamento de alguns dados. Os advogados alegam ainda que tiveram pouco tempo para analisar cerca de 70 terabytes de arquivos utilizados no processo. A defesa afirma que parte do material foi disponibilizada poucos dias antes do início das audiências. A revisão ainda cita manifestações recentes de Alexandre de Moraes no caso Master. Os advogados argumentam que Moraes defendeu acesso integral e tempo suficiente para analisar provas digitais naquele procedimento. E sustentam que a mesma cautela não teria sido adotada na ação contra Jair Bolsonaro. A defesa pede, em caráter liminar, a suspensão imediata da execução da pena. No mérito, quer a exclusão das provas que considera ilícitas, a anulação dos atos relacionados a elas e a realização de um novo julgamento. Atualmente, Jair Bolsonaro cumpre pena em regime domiciliar. Agência Rádio Web de Brasília, Yuri Hudson.
0: Perfeito, perfeito. Boa notícia, de grande repercussão. Agora são 17 horas e 20 minutos. Vamos a intervalo. Já já tem mais informações e atualização da previsão do tempo por aqui. Tarde de sexta-feira, temperatura 18 graus. Como é que você está? Tudo tranquilo? Já matutando, já organizando o final de semana que vem aí. Intervalinho, já já eu volto. Até mais, boa tarde.
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0: É hora de atualizar a previsão do tempo, então, para hoje, amanhã e domingo, né? Já com vistas também à próxima semana. Vamos, nesse momento, direto de Brasília, com a previsão do tempo para a região sul do Brasil.
1: Previsão do tempo para segunda-feira, 5 de outubro de 2026. Região Sul, em Curitiba, Paraná, previsão de céu cheio de nuvens, com pancadas de chuva e trovoadas. Os termômetros registram mínima de 15 e máxima de 29 graus. A umidade relativa do ar fica entre 95% e 90%. Florianópolis, em Santa Catarina, tem céu com muitas nuvens, pancadas de chuva e trovoadas nesta segunda-feira. Termômetros registrando mínima de 18 e máxima de 19 graus. A umidade relativa do ar oscila entre 100 e 80%. Você ouviu a previsão do tempo para segunda-feira, 5 de outubro de 2026, com informações do IBGE Cidades e do Instituto Nacional de Meteorologia e IMET, com redação de Lucília Araújo, da agência Rádio Gov, em Brasília, Vladimir Filipim.
0: Seguimos então, olha a tendência do tempo para o final de semana. Amanhã, sábado, a chuva retorna ao Rio Grande pelo Oeste, Missões, Centro e Campanha e se espalha pelo estado ao longo do dia. Há risco de temporais, granizo e rajadas de vento acima de 70 km por hora. O amanhecer ainda será frio, com mínimas de 5 graus a 14, mas a temperatura sobe à tarde, chegando a 30 graus. Olha, no domingo começa com chuva e risco de temporais em diferentes regiões, com volumes mais altos no centro, Costa Doce, Norte e região metropolitana. A chuva diminui gradualmente ao longo do dia com o avanço da frente fria, mas não ao mesmo tempo em todo o estado. As mínimas ficam entre 11 e 13 graus em algumas áreas e as máximas chegam a 26 graus de temperatura.

Olha, o volume de chuva esperado para sábado, né? É um volume de chuva que deve ficar em torno de 9 milímetros. E para o domingaço, domingo dia da eleição, 18,4 milímetros. E na segunda-feira, nós temos uma previsibilidade de mais 17,4 milímetros de chuva. Vejamos lá para terça-feira, aqui em Santa Bárbara do Sul, não há previsão de chuva então. Portanto, tivemos aí uma informação mais ampla em relação aos próximos dias. Daqui a pouco eu vou trazer aqui uma notícia que se refere ao meteorologista que prevê uma sequência de temporais ainda mais severos agora em outubro. Peter Schauer, daqui a pouco essa notícia aqui no Conexão Regional.

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1: Olha, está comigo neste momento, através do telefone, Maciel Gaspar Clock, chefe de cartório da 75ª Zona Eleitoral de Panambi, 115, né? É o número aí da Zona Eleitoral de Panambi, que compreende os municípios de Panambi, Condor, Santa Bárbara do Sul e Saldanha Marinho. Uma notícia importante a partir de agora com o Maciel Gaspar, chefe de cartório, para atualizar as informações, bem como passar orientações para o pleito de domingo. Maciel Gaspar Clock, boa tarde, seja bem-vindo ao Conexão Regional da Blau Nunes.
2: Muito boa tarde, muito obrigado pelo espaço, pela oportunidade, na véspera da eleição, na antevéspera da eleição, trazermos as informações, as orientações para as eleitoras, para os eleitores. Nós temos um contato muito próximo com a Rádio Blau Nunes e agradecemos essa disponibilidade, o espaço para orientarmos e trazermos algumas sugestões, algumas recomendações, alguns lembretes. Nós, as urnas eletrônicas, elas já estão prontas, preparadas para a eleição de domingo, elas foram carregadas ao longo dos últimos dias, foram auditadas ontem numa cerimônia pública que aconteceu aqui no, na sede do cartório eleitoral. Amanhã nós iniciamos a distribuição dessas urnas eletrônicas até os locais de votação e no domingo, a partir das 8 horas da manhã, nós temos o início da votação para todos os eleitores e todas as eleitoras. É sempre importante destacar que nas eleições desse ano são 6 votos para cada eleitor e para cada eleitora, então deve ser uma votação mais demorada e por isso nós recomendamos fortemente que todos os eleitores e todas as eleitoras levem consigo no dia da votação os números dos seus candidatos e das suas candidatas anotados em papel, porque nós não podemos utilizar aparelhos eletrônicos para realizar o exercício do voto durante a votação. Então tem que ser anotado, as famosas colinhas de votação tem que ser anotado em papel. Eventualmente pode ser um santinho, um panfleto de algum candidato, de alguma candidata, mas é sempre importante lembrar a ordem correta da votação na eleição desse ano. O primeiro voto é para deputado federal, são 4 dígitos, depois deputado estadual, são 5 dígitos, senador primeira vaga, senador segunda vaga, governador e presidente. Nós também lembramos que os votos em candidatos e candidatas ao Senado têm que ser 2 números diferentes, porque se repetir o número, na urna lá vai aparecer número repetido, é voto nulo, e aí será considerado então nulo esse voto na segunda vaga de Senado. Uma questão que surgiu aí nos últimos dias de novo, uma fake news requentada de eleições passadas, cada voto é gravado individualmente. Então, independente da vontade do eleitor, cada voto é gravado independente e todos eles são salvos conforme são digitados. Então, se o eleitor ou eleitora anular o primeiro voto, votar em branco no segundo, votar num candidato no terceiro, um candidato no quarto, e lá no final, depois do sexto voto, confirmar, cada voto é salvo conforme foi digitado.
1: Certo. Em relação à documentação exigida para que o eleitor possa estar apto a votar,
2: Toda pessoa que for votar, todos os eleitores e todas as eleitoras, devem levar consigo um documento de identidade oficial com foto. Pode ser a carteira de identidade, o RG, pode ser a carteira de motorista, tanto física quanto digital, a carteira de trabalho física, um documento oficial com foto. E nós temos também o e-título, que é a via digital do título de eleitor. Se tiver foto no e-título, vale, e aí o eleitor pode usar esse aplicativo para se identificar aos mesários e para as mesárias. Também esse ano, os presidentes de sessão foram orientados, todos os mesários, que o eleitor, depois de apresentar o seu documento, o próprio eleitor pode falar o número do seu CPF. Hoje as urnas eletrônicas já estão programadas para que aceite ou o número do título ou o número do CPF para identificar a pessoa que está lá se apresentando para votar. Então, todos vamos nos deslocar até as nossas sessões eleitorais. No e-título, quem puder baixar o aplicativo, lá no e-título aparece o número da sua sessão, aparece o local certo onde fica, já vai chegar na sua sessão eleitoral portando o seu documento de identidade, portando a sua cola de votação, para que a votação possa transcorrer tranquilamente. A votação inicia às 8 da manhã e encerra às 5 da tarde. É sempre legal dizer que, se houver fila no encerramento da votação, às 5 da tarde, quem estiver na fila aguardando tem o seu direito de votar assegurado. A urna não bloqueia automaticamente às 5 da tarde, somente após a conferência, se não tem ninguém aguardando, aí sim é que o presidente da sessão, o mesário ou a mesária, presidente da sessão, vai dar o comando para encerrar a votação. Na eleição desse ano, para tentar diminuir um pouco as filas, nós temos um novo local de votação lá na EMEI Padroeira. Alguns eleitores fizeram a transferência e habilitaram para votar lá. Também na Clemente Corvalão e na Padre Lourenço Bossi, nós temos uma sessão nova em cada uma das duas escolas, também para distribuir um pouco melhor os eleitores e as eleitoras. Então, especialmente para quem vota lá na Padre Lourenço e também na Clemente Corvalão, confira o número da sua sessão, porque nós tivemos alguns eleitores que saíram de uma sessão e foram para votar em outra, porque nós tínhamos duas sessões com mais de 300 eleitores e agora nós temos três sessões com 200 eleitores cada uma, ou seja, é uma quantidade menor de pessoas e as filas vão ser bem menores. Por isso é importante conferir para entrar na fila correta. Os mesários e as mesárias vão ter também essa orientação, essa informação, e vão poder ajudar a orientar as pessoas que chegarem para votar.
1: Quem tem preferência para votar? Digamos lá, a fila está grande e essa pessoa pode ser passada lá na frente para exercer o seu direito no menor tempo possível.
2: Tem uma lista, e eu vou já em seguida apresentar a lista de pessoas que têm preferência para votar. E o que nós orientamos, então, os mesários, é que eles perguntem, e a tua pergunta foi bem feita, foi feita da forma correta. Quem quer usar esse direito de preferência? Não é obrigatório usar o direito de preferência. Então, a nossa recomendação aos mesários é que perguntem na fila. Quem tem mais de 80 anos tem a preferência máxima, passa na frente de todo mundo. Quem tem mais de 60 anos tem preferência para votar, pessoas com deficiência, pessoas com autismo, pessoas com obesidade, cadeirantes, gestantes, pessoas com criança de colo, e também, é uma novidade não desse ano, já de duas eleições, quem tem doação de sangue, doadores de sangue que fizeram doação nos últimos 6 meses, também tem preferência para votar, desde que tenham feito a doação nos últimos 6 meses. Então, os mesários, vai ter cartaz dessa lista de pessoas que têm direito à preferência, tem cartaz em todas as sessões eleitorais, pode olhar lá no cartaz, e aí quando o secretário da sessão perguntar lá quem tem direito à preferência e quer exercer o direito à preferência, passa lá com o secretário da sessão e que vai poder votar de forma prioritária. Por isso que é importante todos levarmos a cola de votação, porque se nós temos uma fila grande, pessoas que têm direito vão exercer o seu direito de preferência, e quando vê, a gente está lá esperando, tem pessoas que têm por direito votar na nossa frente. Então, quanto mais rápido nós pudermos votar, e isso não é uma cobrança, não é uma pressão, nós temos uma série de ações que foram adotadas, nós temos mudanças na urna eletrônica, nós temos orientação para todos os mesários, nós temos novas sessões eleitorais, várias estratégias foram adotadas, mas também os eleitores e as eleitoras podem contribuir com a agilidade da votação, levando anotado num papel os números dos candidatos e das candidatas. Havendo ocorrência de fila, e provavelmente nós vamos ter ocorrência de filas na maior parte das sessões eleitorais, as pessoas que têm mais de 60 anos ou mais de 80, prefere qualquer outro, as mulheres gestantes, lactantes, ou seja, a mamãe que está dando de mamar para o nenê também tem direito à preferência, criança de colo, pessoas com deficiência têm direito a passar na frente, e aí esse direito vai ser exercido e nós vamos garantir que funcione adequadamente.
1: Certo. Se o eleitor se deparar com alguma situação aí desconfortante, ou tiver uma reclamação, ou quiser comunicar o cartório eleitoral de alguma eventual irregularidade, enfim, transtorno aí que pode dar, né? Pode acontecer. Tudo pode acontecer no momento em que há uma disputa eleitoral aí, uns defendendo um partido, outros defendendo outro, uns defendendo um candidato, outro. Como a pessoa deve proceder?
2: Eu só me permito, e respeitosamente, uma forma de descontrair aí a tua pergunta. Não é tudo que pode acontecer. A gente sabe que, eventualmente, algumas situações irregulares tende e pode ser que aconteçam, mas a gente espera que nenhuma situação irregular aconteça no dia da eleição. E o histórico de outras eleições sugere que nós não temos problemas muito graves. E, normalmente, conversando, a gente consegue resolver. O eleitor e eleitor que identificar algo que ele acredita não estar correto, pode conversar com os mesários e com as mesárias. Eles têm contatos direto com a Justiça Eleitoral para encaminhar essa informação. A ata da sessão eleitoral é o documento oficial do que está acontecendo naquele espaço. Pode também pedir que os mesários registrem em ata alguma situação que eles entendem irregular. Os eleitores e as eleitoras podem também conversar com os fiscais de partido que eventualmente estejam presentes na sessão, nos locais de votação. Os eleitores e eleitoras também podem procurar administradores de prédio, que são pessoas convocadas pela Justiça Eleitoral, especialmente nos locais maiores de votação. No interior não tem essa figura, porque são sessões menores, mas na cidade, na Egídio Vessa, na Blau Nunes, na Clemente Corvalão, na Padre Lourenço Bossi, lá no 19, tem sempre a figura do administrador de prédio, está identificado com um crachá da Justiça Eleitoral, e pode encaminhar as irregularidades, ou aquilo que ele entender por irregular, encaminha para essas pessoas, que darão o devido tratamento, quer seja conversando para tentar resolver, conversando, e na maior parte das vezes se resolve conversando, quer seja encaminhando para o cartório eleitoral essas informações. Nós tivemos no início da tarde uma reunião bastante importante entre cartório eleitoral, juiz eleitoral, promotor eleitoral, comando da brigada militar, para ajustarmos algumas formas de atuação no dia da eleição, para estarmos o mais próximos possíveis dessas eventuais ocorrências, mas o eleitor e eleitora também pode fazer o encaminhamento das situações que entender irregulares.
1: Vai dar tudo certo, né, Marcelo?
2: Vai dar tudo certo. Nós estamos preparados, porque a função nossa, cartório eleitoral no dia da eleição, ela é uma função de apoio. Os grandes atores do dia da eleição são os eleitores e as eleitoras e no exercício do seu voto. O seu voto livre, o seu voto consciente, votando na pessoa, no candidato e na candidata que entender melhor lhe representa. Sem nenhum tipo de pressão, de forma sigilosa, os eleitores estarão sozinhos na urna eletrônica, não tem como saber quem votou em quem. Também tem um papel muito importante no dia da eleição os mesários e as mesárias, que garantem esse direito dos eleitores e eleitoras de exercer o seu voto. E nós, aqui no cartório eleitoral, estaremos prestando todo o apoio para os mesários e mesárias e também eleitores e eleitoras, para que tudo isso funcione da melhor forma possível. Tecnicamente, as urnas estão prontas para a eleição, nós temos planos de contingência para a maior parte das situações possíveis e que eventualmente podem acontecer. Então, salvo algo muito atípico, daí nós temos que buscar uma solução, mas nós estamos preparados para enfrentar os principais problemas que podem acontecer. A nossa expectativa, e nós sempre temos a curiosidade de saber quando saberemos o resultado da eleição, que horas teremos o resultado da eleição. Me parece que por volta das 19h30 já saberemos sobre a tendência de haver ou não segundo turno, se vai haver segundo turno ou não, e lá pelas 20 horas, 20h30 no máximo, a gente já deve ter os resultados consolidados da eleição em todo o país, e aí sim vamos poder refletir sobre o resultado e já criar as expectativas para um eventual segundo turno ou não, e aí nós aqui no cartório temos toda uma preparação de novo para o segundo turno, quer se eventualmente já temos o resultado, poderemos já projetar como vai ser o governo nos próximos 4 anos.
1: Perfeito. Marcel Gaspar Klock, chefe de cartório que compreende a zona eleitoral dos municípios de Panambi, Condor, Santa Bárbara do Sul e Saldanha Marinho. Obrigado pelas informações, um grande abraço. Bom final de semana.
2: Muito obrigado pelo espaço. Para fechar rapidamente, o telefone do cartório eleitoral 99662-7737. 55, código de área, o telefone 99662-7737. Leitores e leitoras que tiverem dúvida, podem ainda mandar mensagem pelo WhatsApp. Amanhã nós estaremos no cartório das 7 da manhã até as 5 da tarde. Domingo, a partir das 7 da manhã, até o encerramento dos trabalhos eleitorais. Muito obrigado pelo espaço, pela oportunidade. Um excelente final de semana, um excelente domingo de eleição para todos nós.
1: Perfeito. Olha, as notícias não param, agora são 17 horas e 44 minutos, 17 e 44 minutos. Quem recebe Bolsa Família pode pedir desligamento voluntário para ter acesso ao BPC. Você vai ficar sabendo desse fato em seguida. E depois eu já trago o comentário do professor Armando Marafon no Conexão Atos e Fatos.
3: Quem recebe o Bolsa Família e pretende solicitar o benefício de prestação continuada, o BPC, pode autorizar o desligamento voluntário do programa durante o pedido ao INSS. A medida vale quando o dinheiro recebido pelo Bolsa Família for o único fator que faça a renda familiar ultrapassar o limite exigido para a concessão do BPC. No requerimento, o interessado ou representante legal deve informar que é o responsável familiar pelo Bolsa Família e autorizar o desligamento, caso essa condição seja identificada. O cancelamento não é imediato. Segundo o Ministério do Desenvolvimento e Assistência Social, Família e Combate à Fome, o INSS primeiro analisa a renda da família. Se constatar que apenas o Bolsa Família impede o cumprimento do critério, será feito um novo cálculo sem considerar esse benefício. Se a renda por pessoa ficar em até um quarto do salário mínimo, o pedido seguirá para a análise dos demais requisitos do BPC. E atenção, se o BPC não for concedido, o Bolsa Família poderá continuar sendo pago, desde que a família permaneça atendendo às regras do programa. O pedido do BPC pode ser feito pelo aplicativo Meu INSS, presencialmente nas unidades de atendimento ou pela Central 135. Com redação de Lucília Araújo, da Agência Rádio Gov em Brasília, Vladimir Filipim.
1: Obrigado, Filipim. Agora são 17 horas e 46 minutos. É hora de trazermos o comentário do professor Armando Marafon, Conexão Atos e Fatos, a partir de agora.

0: Boa tarde, ouvinte da Rádio Blau Nunes. Boa tarde, apresentador Osmarino. Precisamos nossos meios de comunicação, os da atualidade, contando nossa história. A Rádio Blau Nunes FM, a Rádio Liberdade, já nos ofereceu espaço, e o Jornal Minuano, do qual fazemos parte há mais de 30 anos. Nessa sexta-feira, estamos presentes no JM, com a coluna De Bombacha e Tênis, ainda vivendo o que já se constitui em uma eterna Semana Farroupilha, com a vivência do gaúcho raiz. Título provocativo, De Bombacha e Tênis, Semana Farroupilha, tempo de reflexão. Qual é a identidade do gaúcho? Afinal, o que é ser gaúcho? ZH, a cada setembro, edita um caderno filosófico sobre este fenômeno. Este ano, o tema é talento artesanal. Lendo ZH, recordei a infância, quando ia ao ferreiro para ferrar os cavalos da família. Os burros e as mulas não tinham essa regalia. Ruana e muleta andavam de pé no chão mesmo. Pois ainda existem, século XXI adentro, os ferradores. Também estão por aí as costureiras, seguindo o padrão exigente do MTG. E aí vem a pergunta: o tal gaúcho é só quem segue o MTG a rigor ou o mundo está mudando? Para início de papo, a bailarina e artista Emily Borghetti chega com ideias novas. Dança chula e afirma que isso não é privilégio masculino. As novas gerações procuram seu espaço e querem dançar em seu modo. Crianças praticam danças gaúchas de forma lúdica, enquanto os adultos seguem regras. Tradição é coisa viva, pontifica Emily, assim como o mate que ela toma. A dança deixa de ser mera repetição de movimentos herdados para se tornar algo vivo. E o Gaudério, um Gaudério de Lavras do Sul, médico, veterinário, poeta e compositor Gújo Teixeira, tem visão larga sobre a identidade do gaúcho. Está ali no título. Usa as bombachas do avô, mas também veste bombacha com tênis Adidas. Ué, ser gaúcho é ser natural, entende? Não adianta forçar o que não se é. É gaúcho quem toma chimarrão na beira da lareira, ouvinte que leva a térmica para a beira do Guaíba, ou aqui no Pereira. E claro, o mate no galpão com fogo de chão é natural. Mas quem hoje tem galpão, tempo e chaleira preta, dá para viajar de gravata ouvindo música gaudé. E o mate, então, dito gaúcho, é símbolo de nossas raízes e da tradição. De origem guarani, já foi tido como alucinógeno e considerado meio pecaminoso pelos jesuítas. Enraizou-se nos costumes gaúchos e assim recebemos nossos amigos, oferecendo até no primeiro encontro com o visitante. Tudo vai mudando, adianta Gujo. A poesia que faço hoje não é a mesma que fazia no início de carreira, porque o leitor também mudou. Obrigado, uma boa tarde para todo mundo.
1: Boa tarde, obrigado. Obrigado, professor Armando Bonafon, que retorna no Conexão Atos e Fatos na próxima terça-feira. 17 horas e 51 minutos, 17:51. Lembrando que daqui a pouco, a partir das 18 horas, tem Deco e Tião aqui nos estúdios, no quadro Nossa Terra, Nossa Gente, valorizando os cantores locais e regionais. Hoje à noite tem decisão do campeonato de campeonato alusivo à Semana da Pátria. Paulo Moisés, nosso comandante, no momento esportivo, 4 jogos, né? Ginásio Mário Brum, doutor Mário Brum, absolutamente lotado e com certeza integrando muita gente. É hora do nosso intervalo, já já eu volto, fechando o horário, primeira hora do Conexão Regional e abrindo a segunda hora.
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3: 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O relatório favorável da União Europeia é um primeiro passo para a retomada das exportações de frango e mel do Brasil. Parecer reconheceu as garantias do cumprimento da legislação sobre antimicrobianos. O documento será votado pelo Comitê Permanente da União Europeia no próximo dia 21 de outubro. 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
4: 18 horas e...
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0: Muito bem, fechamos a primeira hora do nosso Conexão Regional, audição de número 64 hoje. Abrimos a segunda hora com esta melodia campeira, né? Melodia gaúcha. Saudoso Porca Véia, né? Entoando aí o quilômetro 11. Para dizer o seguinte, nós iniciamos lá em dia 9 de setembro, fizemos a nossa Semana Farroupilha aqui, recebemos inúmeras visitas de artistas locais e resolvemos manter este quadro no Conexão Regional, intitulado agora Nossa Terra, Nossa Gente, justamente para receber os nossos convidados aqui em nossos estúdios. E hoje, para minha alegria, eu recebo e ao mesmo tempo passo a conhecê-los o Deco e o Tião, como são chamados aí no meio artístico, família Ribas. E semana passada nós conversamos e ficou então agendado para hoje, e aqui eles estão, o programa uma hora de duração, para nós valorizarmos a nossa terra e a nossa gente. Vamos começar pelo Deco, agora já são 18h04, já é boa noite. Boa noite, seu Deco, como é que o senhor está? Tudo bem?
1: Boa noite, tudo bem? Tudo jóia? Comigo está tudo bem, graças a Deus. É uma grande satisfação você dar, né, essa oportunidade para nós se apresentar aqui na rádio, né, fazer umas músicas, né, meu amigo Tião?
2: Isso.
1: É, fazer umas músicas para vocês aí. E agradecer o nosso programa agora para o nosso pessoal lá de Saldanha Marinho. Quero agradecer lá para o Barrio Tarcísio, lá que ficou Cícero lá, né, tomando uma cervejinha. Para o meu familiar lá, para o Fernando, para a Elidiane, para o Hernani, para a minha ex-esposa Helena e para a minha patroa Luísa. É isso aí. Vamos fazer o melhor possível, né, que nós fizemos, né, Tião?
0: É, eu sei que vocês sabem. Ô, seu Tião, buenas, boa noite.
2: Olá,

0: quase não consegui, fui contemplado uma gripezinha aí, mas fizemos de tudo para não deixar você também na mão, né?
1: É, eu agradeço muito aí pela sua coragem aí, pela sua dedicação. Na verdade, o seu tião foi acometido por uma gripe, mas como ele é um bom gaúcho e ele é um cerne daqueles de Guajuvira, ele está aqui
0: E
1: hoje.
0: não pode desabrochar, né? Cara, sai o pé na
1: Não,
0: maçã.
1: isso.
0: Então, desde já agradeço e peço, se caso der algum erro aí, é um pouco também por causa dele.
1: Dessa
0: Principalmente,
1: gripezinha aí, né?
0: para cantar, né?
1: Uhum.
0: Atrapalha um
1: Não, mas não tem
0: pouco.
1: problema.
0: Mas a gente vai fazer o
1: Bem tranquilo.
0: possível aí para agradar a esse pessoal que está nos escutando. Não só aqui, mas em toda a região,
1: É verdade.
0: né? Saldanha Marinho também, agradecer a todo aquele povo lá no bar do Braminha. E também meus familiares lá, que estão nos escutando. E lá em Santa Catarina, que eu tenho a minha filha também, que ela está via internet
1: Acompanhando.
0: e está acompanhando. Tá? Um abração lá para ti, lá, minha filha Juliane, né?
1: Uhum.
0: Também a minha filha aqui que mora ali em Saldanha, a Leila também. E os demais, tem mais filhos também, né? Lá em Jaguarão.
1: Lá lá.
0: É, tem a Kelly
1: O homem não é fraco, né? Não, não
0: e
1: é fraco.
0: e o David, né? Se eles estiverem na escuta lá, meu abraço para eles.
1: E delegado Itagaiteiro.
0: E vamos sair então com Criado em Garpão.

0: Criado em Galpão, essa música é muito linda, né? Né, tio?
1: É muito linda.
0: Muito linda, muito linda.
1: Uma das melhores músicas do Serrano, né?
0: Pode puxar aquele outro microfone lá pro seu lado, mais pra si. Pode puxar aquele espiche aí. Pode puxar. Isso. Aí ergue um pouquinho mais pra cima. Ah, não. Só a espuminha azul aí.
1: Ah, tá.
0: Aí, ó. Isso que daí fica melhor pro senhor cantar. E essa gaita branca aí, quantos anos tem?
1: Essa aqui não faz muito tempo que eu comprei, faz uns 3 anos que eu comprei. Mas ela é de 58.
0: 1950
1: É,
0: aí, ó.
1: fabricação.
0: Ah, sim, fabricação dela.
1: É.
0: E adquiriu por aqui mesmo ou foi buscar longe?
1: Não, lá na fábrica da Minuano, em Tuparendi. É,
0: Uma linda
1: inclusive,
0: gaita,
1: foi
0: né?
1: bom lá porque eles levaram nós, acompanharam nós lá para ver como é fabricada a gaita, né? Desde da madeira que tem lá, tudo, madeira bruta,
0: Sim.
1: até chegar na final, né? Na
0: Até
1: gaita
0: o
1: mesmo.
0: acabamento final, né?
1: É, cada um tem o setor dele, é bem
0: É, para
1: caprichoso,
0: construir um
1: é.
0: instrumento tão perfeito como esse aí, não podia ser fácil mesmo, né?
1: Sim, ah, imagina, né?
0: E essa gaita colorada aí é cor de vinho ou é colorada?
1: Essa aqui é meio colorada, né? O dono dela é gremista, mas ele é colorado.
0: Ulala!
1: Isso para enganar a torcida,
0: Mas tem
1: sabe?
0: uma santa ali que é de azul,
1: É
0: tem
1: uma
0: uma santa de
1: santinha, né? Sou
0: azul.
1: muito devoto da Santa Nossa
0: Nossa
1: Senhora
0: Senhora
1: Aparecida.
0: Aparecida, né?
1: Esta aqui, olha, essa aqui tem. Essa aqui, se for escrever, ela é uma novela, sabe? Esta gaita aqui já faz mais ou menos uns 17, 18 anos que eu tenho ela, né? Eu sempre tocava com gaita emprestada, né? E daí, como eu moro, tenho até hoje um sítio ali, tem uns bichos, né? E daí eu resolvi de comprar uma gaita. E daí, o que que eu fiz? Eu fiz uma rifa.
0: Certo.
1: É, fiz uma rifa, daí saí vender a rifa, botei lá um shiba, botei porco, botei dinheiro, né? E daí saí vender, né? Essa gaita aqui, ela tá mais ou menos, ela é da minha idade. É da minha idade. Tá com
0: Faz
1: mais ou
0: tempo
1: menos
0: então.
1: 63 anos, né? É,
0: Eita.
1: essa gaita tem mais ou menos 63 anos, toda esquina, né? Tem alguma coisinha para fazer nela,
0: E
1: né?
0: aí,
1: Se
0: com
1: Deus
0: toda essa
1: quiser.
0: bicharada aí, deu para comprar a gaita
1: Deu,
0: e
1: deu. E
0: mais
1: sobrou
0: um
1: dinheiro.
0: caminhão, um
1: Não,
0: ônibus?
1: não,
0: Como é que
1: não, não,
0: foi?
1: isso não deu, né? Para montar o conjunto não deu
0: Não
1: ônibus.
0: deu?
1: Mas, né, graças a Deus, né, daí, né, e não me desfaço dela de jeito nenhum, né?
0: É uma
1: É tudo
0: companheira, né?
1: skinny Super 5, né? Tem alguma coisinha para fazer, se Deus quiser, quero fazer, né? Porque não vou desfazer, porque é a primeira gaita que eu
0: Não,
1: tive.
0: e é boa,
1: E
0: né, Tião?
1: é
0: Ela é
1: toda
0: boa.
1: esquina,
0: Toda
1: é
0: esquina, toda esquina. É toda esquina.
1: toda esquina. Toda esquina, toda
0: Há
1: esquina.
0: quanto tempo o senhor toca, seu Deco?
1: Mas eu, olha, com 10, 12 anos já, né? Eu pegava lá e me fechava no quarto lá, né? Quando todo mundo saía de casa, né?
0: Mas trabalhava
1: É,
0: também?
1: trabalhava também. Aí eu, com 7, 8 anos, eu tava no meio. 7, 8 anos eu tava no meio da verga ali, meu pai num lado, meu irmão mais velho no outro lado, e eu acompanhando eles
0: Tá
1: ali, né?
0: certo, é de
1: É,
0: longa
1: isso daí
0: data.
1: foi minha vida, né? Me
0: E o
1: criei
0: seu
1: na.
0: tchão, há quantos anos que puxa essa sanfona?
1: É mais ou menos também o mesmo a idade dele, né? De repente até um pouco antes. É, só que ele
0: Uns
1: aprendeu e eu não aprendi, né?
0: 8 anos eu tinha, mais ou menos. Sim.
1: 8 anos.
0: Daqui a pouco vamos falar mais. Tem umas perguntas aí para fazer para os senhores. Olha, antes da próxima música, quem conhece Aline Moreira?
1: Quem sabe conhece, mano.
0: É. Estou assistindo ao vivo pelo Facebook a live. Queria deixar registrado ao Argenor,
1: Quem que é?
0: carinhosamente conhecido como Deco. Estamos longe em Augusto Pestana e estamos acompanhando ele. Está colhendo o fruto da pessoa que és, merecedor de estar onde está. Um grande abraço nosso, Aline, Fernando e Jorge Henrique.
1: Essa aí é a minha enteada.
0: É,
1: A minha enteada.
0: filha.
1: É, filha da
0: Muito
1: minha
0: bem,
1: enteada.
0: vamos oferecer para ela então. O que que vem aí, Deco e Tião, os nossos convidados de
1: Vamos de
0: hoje aqui
1: Toucinho
0: do
1: Negro.
0: Nossa Terra, Nossa Gente?
1: Mais uma gaúcha. Vamos partir para uma sertaneja.
0: Uhulala!

0: Feito mais uma muito boa, essa música do saudoso Matheus Teixeira, Teixeirinha. Essa não pode faltar nas festas, né?
1: É verdade.
0: Todos pedem, né? Deixa eu desligar o ar aí que o homem tá. Tá? De repente começa a dar um piripaque aí, né, seu tchão?
1: Dá um chilique.
0: Dá um chilique aí, né? O pessoal tá se pronunciando aqui, ó. Nós temos aí a Dona Luísa acompanhando. Dona Luísa, tá firme aqui a Dona Luísa.
1: Acho que ela não sabe quem é.
0: É?
2: Se é Dona Luísa, eu acho que eu devo lhe conhecer.
0: Um abraço, meu anjo. Um forte abraço pro meu tio, o Vanderlan Luiz Barden.
1: Este é
0: o grande. É, um abraço. E o meu grande amigo Tião.
1: Dele, né?
0: Meu amigo Tião. É, o Silmar Piscinini, registrando um abraço também para a dupla, né?
1: Obrigado.
0: E o sabe quem que aumentou o volume do rádio lá em Saldanha Marinho? Está fazendo eco na Avenida Principal e em todas as canhadas lá. Sabe quem? Pessoal do Bar do Tarcísio.
1: Ah, isso é nosso bate-ponto lá.
0: É, opa! O Douglas ligou aqui. Douglas ligou aqui e disse que estão acompanhando aqui. Conhece o Ronel Ribas?
1: Conheço.
0: Conhece?
1: Grande amigo nosso.
0: Grande amigo. Pessoa da nossa confiança. Olha, tá pedindo aqui confiança. Aquela música lá que fala dos loucos. Como é que é? Não é mentira desses loucos? Como... Será que sai essa ou não sai?
2: Vamos ficar devendo.
0: Vai ficar devendo essa?
2: Vamos ficar devendo.
0: Então vamos oferecer...
2: Amanhã é eleição.
0: Vamos oferecer a próxima, então. Olha aqui, ó. Vamos oferecer a próxima para ele. Vocês têm tocado sempre que são convidados aniversários? Como é que é a rotina de vocês aí? Porque, na verdade, qualquer encontro, qualquer junção de pessoas vai bem uma gaita e uma cantoria, né? Tchau.
1: Ah, com certeza, né? É, a gente volta e meia participa dos aniversários, né? Por convite, né?
0: Aham. Por convite, né?
1: É. A gente vai fazer abrilhantar lá.
0: Uhum.
1: Os aniversariantes, qualquer tipo
0: de festividade aí, né?
1: Festividade, né?
0: É muito bom isso, né?
1: Desde que seja.
0: Rever os amigos e tal.
1: Que não seja,
0: né?
1: Uma festa muito grande, porque nós não temos aparelhagem, nada, a gente. Uhum.
0: Toca no osso do peito.
1: Por gostar, né? No osso do peito mesmo, né?
0: Mas quem...
2: isso aí é porque a gente gosta mesmo, né?
0: Mas quem sabe aí esse ano de 2027 aí, vamos providenciar um equipamento aí pro seu deck e pro seu tchau. Vamos fazer uma parceria aí, vamos equipar esses homens aí. Sertaneja, a partir de agora...
2: Vamos numa sertanejinha, né? Vamos começar com um fio de cabelo.
0: Opa, vamos oferecer.
2: Não tava aqui no nosso repertório, mas eu me lembrei agora.
0: Essa é boa.
2: Porque eu até dei uma tropicadinha ali, porque eu sou assim, desse tipo. Eu tô cantando, quando tô terminando de cantar uma música, eu tento me lembrar da outra que eu vou largar, né?
0: Uh-huh.
2: E daí, né, a gente dá uma tropicadinha, né? As
0: dois, claro, assim, claro, né? Claro.
2: Não, me desculpe, tá. Se eu não sei.
0: Me permite oferecer essa música pro nosso colega Jorge Costa. Jorge Costa, que comunica aí, aqui na rádio das 20 horas em diante, faz um programa muito bom.
1: Ele
0: toca músicas antigas, o pessoal pede, uma audiência monstruosa, o Jorge Costa, nosso colega.
2: E vamos fazer também, oferecer, né, para o meu sobrinho, o Vandinho, que é o locutor lá do rádio, né?
0: Uhum.
1: A música dele depois sai, né?
2: É depois da tua música vai sair.
1: Ele tem uma música específica que...
0: É, gosta.
1: Essa nós não podemos ficar sem tocar.
0: Sem tocar, né? Tá certo.
1: É.

0: Essa música foi uma das que consagrou Chitãozinho e Chororó, né?
1: Isso aí.
0: Muitos anos atrás. É. E aí, Tião, tá firme?
1: Firme.
0: Ô, oh, Tião.
1: Mas eu ventando, tá vindo o programa e já tá. Já tá dando.
0: Já tá. O Tião, no final do programa, vai estar tá zerado, né, seu Deco?
1: Mas isso, depois é depois.
0: Olha, o pessoal lá do bar do Tarcísio se emocionaram.
1: Ah, é?
0: Já começou a descer mais uma, e duas, e três. Né? Vamos passar lá depois hoje ou não?
2: Daqui um pouquinho nós chegamos.
1: Com certeza.
2: Você abre mais duas, três para nós. Eu vou oferecer a música para vocês.
0: Vão ser
2: recebidos. Abre a mão aí. Tu sair antes de nós chegar lá, deixa uma pá, tá?
0: Isso. Vão ser recepcionados lá com uma salva de. Primeira vez que vocês tocam em rádio?
2: Não, nós já toquemos lá em Saldanha.
0: Ah, lá em Saldanha sim, mas aqui em Santa Bárbara é a primeira vez.
2: No começo eu até fazia sozinha, né? 2 horas.
0: Lá em Saldanha.
2: É, 2 horas de programa eu fazia sozinha. Uhum. Depois o Tião começou, né? Que começou a encaixar os horários dele.
1: É, né, os horários de trabalho, né?
2: É,
1: meio
2: sim.
1: O meu trabalho... É, sai às 5 horas do trabalho, até que você vai em casa.
0: É verdade. É. Sempre leva um tempinho a mais, né?
1: Sim.
0: É, muito bem. E lá em Saldanha Marinho, então, vocês são muito conhecidos, né? Aqui em Santa Bárbara também, né? Pelo que a gente vê aí.
1: Na verdade, eu sou catarinense, né?
0: Aham.
1: Eu vim lá de... Na região de Xanxerê.
0: Faz tempo que o senhor habita
1: aí? Faz 43 anos.
0: 43 anos que veio para Saldanha Marinho.
1: Eu vim morar para Saldanha. Acho que meio difícil, né, sair dali.
0: Não me uma vejo cidade boa, né?
1: Uma cidade, né?
0: Uma cidade muito boa. E o seu Deco nasceu por ali, também veio
2: eu
0: de outra cidade?
2: Eu nasci no município de Colorado.
0: Ah, pertinho.
2: Eu convivi ali uns 4 anos lá em Garapuava, pra gente de Garapuava, no Paraná.
0: Uhum.
2: Aí casei lá, vim de volta, né? E daí agora eu resido em Saldanha Marinha. Tem um sítiozinho ali, né? Onde que moram meus 3 filhos ali.
0: Uhum.
2: Casa deles.
0: Vivo ali. Que bom.
2: Ótimo.
0: E a música alimenta a alma da gente, né? A música alimenta a alma da gente. É por isso que sem ela nós não podemos ficar, né? Sem ela não podemos ficar. Vamos de sertaneja?
2: Vamos fazer mais uma gaúcha aí, vamos fazer uma.
1: E essa música também eu quero oferecer para todos meus colegas de trabalho, né? Lá do Parque de Obras. E também quero oferecer lá para todos também meus colegas que há pouco. Poucos dias que eu saí de lá, a pedido para ajudar um pouco lá, que faltava o motorista, né?
0: Uhum.
1: Então eu fui para obras para ajudar, eu trabalhava na saúde, né?
0: Uhum.
1: E ofereci essa música também para todos lá, meus colegas lá da saúde. Um grande abraço para eles, motorista. Todos os colegas lá, né?
0: Pessoal muito importante, muito presta importante. Um serviço muito importante, né?
1: Da obras também, né? Todos.
0: Muito bem, vamos então.
2: Eu não vou poder oferecer para ti, por ter muitos amigos, sabe? De repente eu falo num outro, fica lá numa cidadezinha muito ciumento.
0: É, ula!
2: Ah, por que não ofereceu para mim? Então vai para todos os meus amigos.
0: Verdade, para todos os funcionários públicos também.

0: Lala! E essa letra aí de quem que é?
1: Essa letra é do Zé Moraes.
0: Ah, do Zé Moraes. É. Eu achei que já era do seu Deco aí.
1: Não,
0: não,
1: é muito pouco rodado mesmo.
0: É.
1: É, mas é um.
0: Eu não conhecia essa música aí, né? Tem que tocar a gaita.
1: Ele toca a gaita.
0: Tem que tocar a gaita, tem que tocar a gaita, né, seu Deco?
2: É, não adianta, né? Se eu sei aquilo, eu não sabia tocar
0: gaita. 18 horas e 40 minutos, estamos aqui no quadro Nossa Terra, Nossa Gente. Todas as sextas-feiras, a partir das 18 horas, nós vamos receber aqui convidados, nossos amigos, para valorizar a nossa terra e a nossa gente. E hoje estamos recebendo o seu Deco e o Tião, da cidade de Saldanha Marinho, né? Grandes amigos da gente. Pois bem, Ivanete Ribas Bardi, também nos acompanhando, né? Azelar Pezzini. Azelar Pezzini nos acompanhando. E vamos registrar aí a audiência do pessoal das fazendas, das comunidades do interior, aí, né, de Saldanha Marinho, Santa Bárbara do Sul. Um abraço grande a esse pessoal que agora, na hora do chimarrão, estão acompanhando o Deco e o Tião aqui pela Rádio Blau Nunes, um programa dos bem bons.
1: Verdade.
0: Mais música na conversa?
1: Vamos lá.
2: Aí, sertanejo, vamos fazer uma música. Vai pra ti, meu sobrinho Vandinha. Esta é a tua.

0: Essa música é de quem, seu Deco?
1: Essa música aí,
0: E o
1: cara,
0: nome da música, o senhor lembra?
1: eu não tô
0: É
1: lembrado o
0: Trocar
1: nome
0: de
1: da
0: Cama.
1: música.
0: Trocar de
1: É
0: Cama.
1: Trocar de Cama.
0: É uma música muito
1: João
0: linda,
1: Mineiro e
0: né?
1: Marciano.
0: Ah, João Mineiro e Marciano.
1: Marciano.
0: Certo. Muito bem. Agora são 18 horas e 45 minutos. Temos ainda 40 e aqui temos 15 minutos da boa música sertaneja e gaúcha. Hoje estamos recebendo aqui em nossos estúdios, no quadro Nossa Terra, Nossa Gente, o Deco e o Tião da cidade de Saldanha Marinho, dois acordeonistas, dois cantores de um talento muito grande, com muitas amizades em Saldanha Marinho. E são todos homens que trabalham, né, durante o dia e lá, em alguns momentos, em algumas festas, pegam seus instrumentos para alegrar os amigos. Isso é uma maravilha, né? Deco e Tião aqui no Nossa Terra, Nossa Gente, nesta sexta-feira, 2 de outubro de 2026.
1: Agora vamos fazer uma do Teodoro Sampaio, né?
0: Opa,
1: Uma
0: essa
1: dos
0: vai para o meu
1: velhos, né?
0: pai, então. Meu pai é fã do Teodoro Sampaio.
1: Teodoro Sampaio também.
0: Isso.

0: Teodoro Sampaio. Essa música fez muito sucesso, continua fazendo, né? Esse foi o Passe Livre, Teodoro Sampaio.
1: Passe livre.
0: Dessas andanças de vocês, o pessoal gosta mais do sertanejão ou da música gaúcha, ou é tudo de acordo com a hora, o momento, gostam dos dois estilos?
1: Eu acho que é um misturadão, né? Todo mundo tem o que gosta da gaúcha e o que gosta do sertanejão, o raiz, né?
0: São dois estilos muito bons. Aqui no Rio Grande não tem quem não gosta da música gaúcha,
1: É.
0: né? Todos nós gostamos da música do nosso
1: Mas
0: Rio Grande amado, né?
1: o Deco também sai bem numas, mas, né?
2: Não, eu, falar a verdade, eu gosto mesmo, né? Que o Tchan já tem outro ritmo, né, também das músicas, né? Eu gosto mesmo é de música de banda, faço música de banda e tudo,
0: Ah,
2: né?
0: sim. Mas quer fazer um ano?
2: Não, mas
0: Fica
2: agora nós não
0: à
1: temos, né?
0: vontade, fica à
1: Vamos fazer
0: vontade.
1: depois, Tião, não podemos esquecer de fazer. Vamos fazer aquela raiz, vai criar em galpão.
0: Essa já foi feita.
1: Já foi
0: Criado em
1: feito.
0: Galpão foi a primeira.
1: Não, criar em galpão. Não, a outra, o fundo da grota.
0: Ah, o fundo da
1: Ah, tá.
0: grota do
1: É o
0: Waitaka.
1: fundo.
0: É, essa é a penúltima música. Depois temos mais um ainda.

0: essa é boa, né? Essa música aí vai ficar pra história. Assim como umas quantas do saudoso Gildo de Freitas, né? Essa aí é muito boa, né, Leco?
1: Boa,
0: muito mesmo. Boa é mesmo.
1: Música,
0: né?
1: Raiz, né? Música raiz mesmo.
2: Música raiz. Sim. Tranquilo. Vamos aguardar depois o retorno aí do seu tchão para nós fazer a saideira. É, música. Hoje no quadro Nossa Terra, Nossa Gente, estamos recebendo o Deco e o Tião de Saldanha Marinho, que atendeu o convite aqui do programa e aqui estão.
1: Ah. É isso aí.
2: E hoje ainda tem mais umas marcas lá pelo Bar do Tarcísio, seu Deco?
1: De repente, né? Vamos ver lá, o Tarcísio, tu abrir a mão aí.
2: Vai abrir, já me falou aqui.
1: Aí, né?
2: É, meia caixa ele vai bancar, ele me falou aqui pelo celular, né? O Douglas também já vai botar na parada lá também.
1: É, isso aí.
2: Vão ser recebidos lá com uma salva de palma. É uma saudação muito especial aí.
1: A gente, né, como nós, né, pouco treino, né, não ensaiemos muito, né, então às vezes não sai lá.
2: Não, mas tá ótimo.
1: Tem aquela
2: Opa.
1: Farinha, sabe, né, porque não. A música tem que ter o seguimento, né, o seguimento. Depois da pandemia ali, eu até tava, sempre era duas vezes por semana, sempre tava aqui ali. Vinha muito aqui no Joãozinho, no Espetinho, um abraço pra ele ali, pro... Meu amigo Joãozinho, a Nicaça, filha dele, né?
2: Sim.
1: É um grande amigo meu, né?
2: Pois é. É, a música faz muitos amigos, né, seu Deco?
1: É verdade. Uhum. Muito conhecimento, né? Muita amizade, né? Eu, às vezes, estou num lugar assim, e daí a gaita, né?
2: Uhum.
1: Hoje até estava ali em Saldanha, né? Estava no banco lá do Sicredi, chegou e daí tá tocando gaita ainda. Digo, não, então eu toco, corte, eu toco. Digo, mas quem é você? Digo, não, sou lá de Pinheiro, assim.
2: Opa!
1: Assim, né? Então, né, uma coisa, né, que tu não tem como guardar tudo, né, na memória, né, ideias, cara, né, então ele gente tocando, né.
2: Verdade.
1: É, e pra eles fica mais fácil, né.
2: Vamos tocar saideira, então, seu Tião e seu Deco.
1: É, vamos sair, fazer a saideira.
2: Eu agradeço a presença de todos vocês aí, desejo muita saúde pra vocês e muita música, né.
1: Vamos fazer o telefone mudo?
2: Lala, trio parada dura.
1: Trio parada dura, telefone mudo.
2: Então com essa música a gente se despede, seu Deco, seu Tião, muito obrigado.
1: Então, novamente para todos meus amigos ali em Saldanha, né? Eu não vou dizer o nome deles, para um familiar, a Elidiane, o Fernando, o Hernani, minha esposa Helena, né? Meus netos, tudo, né? E daí eu oferecer essa música aí, né? E para novamente para minha patroa lá, a Luísa, né, Moreira. E daí vamos fazer então a despedida de hoje, né? A despedida de hoje.

0: obrigado e até a próxima, se Deus quiser.
1: Isso aí.
2: Quem tem valores a resgatar de apostas em bets tem até segunda-feira para fazer isso diretamente nos sites ou aplicativos.
3: Com a proibição dos jogos, os sites têm até essa data para permanecerem no ar.
2: Depois, o dinheiro será devolvido com o intermédio dos bancos.
4: Termina na próxima segunda-feira, dia 5, o prazo para que pessoas que tenham saldo em sites de apostas possam resgatar o valor diretamente nas páginas. De acordo com o ministro da Fazenda, Dario Durigan, desde a última sexta-feira, foram resgatados cerca de 30% do valor que estava em posse das empresas de bets. O saldo a retirar ainda soma R$1,4 bilhão. O ministro destacou que, a partir do dia 6, terça-feira, os sites e aplicativos deixam de operar e os recursos que ainda estiverem nas contas vão começar a ser devolvidos aos apostadores pelos próprios bancos que operam as bets.
5: O jeito mais simples e fácil da pessoa pegar o seu dinheiro de volta é entrar no site e retomar o dinheiro até segunda-feira, dia 5, fim do dia. Lembrando que quem não conseguir fazer, por não ter recebido essa mensagem, por ter tido qualquer dificuldade, qualquer impedimento, que esse recurso, como é das pessoas, vai ser devolvido depois pelos próprios bancos que operam para as bets. Entre os dias 9 e 14 de outubro, vão fazer a devolução.
4: Ainda de acordo com o ministro Dario Durigan, foram identificadas 48 contas em casas de apostas com saldo superior a R$500 mil. Esses perfis estão passando por uma análise mais detalhada por parte do governo. Já o ministro da Justiça e Segurança Pública, Wellington Silva, afirmou que desde a última sexta-feira, mais de 10 mil sites ilegais de apostas foram identificados e retirados do ar.
6: Do ponto de vista de derrubada de sites, o número de hoje, nós já passamos de 10 mil sites encaminhados para a Anatel para derrubada. Nós estamos refinando os fluxos e estamos aprofundando cada vez mais a questão da fiscalização.
4: Em outra frente, o Ministério da Saúde iniciou uma campanha nacional de prevenção aos danos das apostas online, com depoimentos e um tutorial que orienta o usuário a realizar um autoteste para identificar possíveis riscos relacionados às apostas.
7: Eu vi que tinha um monte de gente ganhando e achei que comigo ia ser igual. Eu estava apostando sem parar, só para tentar recuperar o que eu tinha perdido. A depressão e a ansiedade estavam tomando conta de mim.
8: O SUS pode te ajudar a sair dessa situação. As apostas online são um problema, causam dependência, te endividam e destroem sua família.
4: De acordo com o resultado obtido no autoteste, são indicadas opções de orientação e cuidado, como o teleatendimento disponível no Meu SUS Digital, a plataforma centralizada de autoexclusão do Ministério da Fazenda e os serviços presenciais disponíveis no SUS. O material da campanha e o autoteste podem ser encontrados na página gov.br/apostasonline. Reportagem Luana Karen.
3: Para registrar denúncias sobre irregularidades ou oferta ilegal de apostas, acesse gov.br/falabr.
2: Lá é possível descrever o caso com informações que possam ajudar na apuração, informando endereços de sites ilegais. Também é possível anexar documentos, imagens e outros arquivos.
3: A denúncia também pode ser registrada de forma anônima. Nesse caso, a pessoa não recebe protocolo nem pode acompanhar o andamento da manifestação.
2: No próximo domingo, milhões de brasileiros vão às urnas para escolher seus representantes no Executivo e no Legislativo.
3: Para garantir o fluxo no trânsito e garantir que todos consigam chegar aos locais de votação, a Polícia Rodoviária Federal estará de prontidão.
2: O trabalho nas ruas será feito de forma integrada com outros órgãos de segurança.
9: Garantir o livre deslocamento dos eleitores até os pontos de votação, manter a segurança,

0: trabalho inclui a integração com outras instituições, tribunais regionais eleitorais, forças de segurança e instituições públicas vão atuar em conjunto no período eleitoral para definir a mobilização em cada local. A diretora de operações da PRF, Nádia Zilotti, explica que todo o efetivo estará disponível nos dias de votação.
1: Para este próximo domingo, estaremos com todo o efetivo disponível e, além disso, nós temos a publicação de normativos que garantem a fluidez, a segurança viária para o cidadão, por meio da restrição de veículos muito longos ou então que estejam transportando cargas muito pesadas.
0: A restrição de tráfego para veículos pesados vale para os dias 4 e 25 de outubro, primeiro e segundo turnos. E a Polícia Rodoviária Federal orienta que os eleitores se planejem antes de ir votar. Além de se certificar de que está com o título de eleitor em mãos, é importante buscar informações sobre o trajeto até os locais de votação. E a diretora de operações faz um alerta também para quem vai pegar a estrada.
1: Observe as normas de trânsito, utilize o cinto de segurança, peça para os demais usuários do veículo também utilizarem o cinto, não fale o celular, observe os limites de velocidade. Essa e tantas outras normas de trânsito são essenciais, indispensáveis para que você consiga sair da sua residência e retornar em segurança.
0: A PRF mantém o atendimento à população nas unidades operacionais dos 26 estados e do Distrito Federal e pelo telefone 191. Reportagem Luciana Colares de Holanda.
2: E as Forças Armadas também vão apoiar a Justiça Eleitoral para que a votação e a apuração ocorram com segurança nas eleições.
3: A atuação mobiliza mais de 26 mil militares de regiões isoladas da Amazônia a grandes centros urbanos.
2: O Brasil vai sediar a Copa do Mundo Feminina de Futebol em 2027 e os preparativos para o evento já começaram.
3: Para receber profissionais de outros países que atuarão em atividades relacionadas à competição, o Ministério da Justiça e Segurança Pública publicou regras específicas para autorização de residência temporária de imigrantes que vão trabalhar no Mundial.
2: O diretor do Departamento de Imigrações do Ministério da Justiça, Vitor Sempel, reforça que a autorização não é definitiva e os pedidos poderão ser analisados em até 10 dias úteis.
4: Essa portaria, ela só regulamenta o caso da autorização de residência temporária, até o encerramento do evento ou até 6 meses após o encerramento do evento. Essa portaria, ela cria quase como um fast track, né? Um procedimento acelerado aqui, né? Então, são 10 dias úteis, uma vez protocolado o processo, que o Ministério da Justiça e Segurança Pública tem para analisar aquele pedido.
3: Os pedidos deverão ser feitos pelo Sistema de Gestão e Controle de Imigração no endereço migrante.mj.gov.br.
2: Mais chuvas no sul e estiagem no centro-oeste e norte do país.
3: É o que o fenômeno El Niño deve provocar no Brasil nos meses de outubro, novembro e dezembro deste ano, de acordo com um boletim divulgado pelo INMET, o Instituto Nacional de Meteorologia.
5: O fenômeno climático El Niño deve ganhar força entre outubro e dezembro, período que marca a transição da primavera para o verão. A meteorologista do INMET, Instituto Nacional de Meteorologia, Tamara Parente, explica que se a previsão se confirmar nos próximos meses, o fenômeno deve atingir intensidade muito forte e poderá ser o mais intenso registrado desde 1950.
6: A gente trabalha, né, como uma previsão, mas é certo que o El Niño pelo menos será na categoria forte, podendo chegar até dezembro na escala muito forte, que seria ali a última escala de intensidade do El Niño.
5: O cenário previsto para o país é marcado por contrastes. A região sul tende a registrar chuvas acima da média, que pode causar enchentes, alagamentos e deslizamentos de terra. Já as áreas do centro e do norte do país podem enfrentar períodos mais secos, com aumento do risco de incêndios. As temperaturas também devem permanecer acima do normal em grande parte do território brasileiro. O ministro da Pesca e Aquicultura, Edipo Araújo, alerta que o El Niño também pode alterar os níveis de chuvas das regiões norte e sul do país e, consequentemente, impactar nas atividades dos trabalhadores que dependem da pesca.
7: Temos uma sala de crise do governo federal com um olhar transversal aos diferentes segmentos econômicos e sociais que envolve o público que irá sentir os

0: efeitos do El Niño este ano. Teve um efeito moderado para alto que deve impactar e contrair muito o ambiente aquático, o que vai impactar diretamente a atividade pesqueira.
1: O El Niño é caracterizado pelo aquecimento anormal e persistente da superfície do Oceano Pacífico na região da linha do Equador. Durante o fenômeno, que normalmente começa a se formar no segundo semestre do ano, as águas ficam pelo menos 0,5 graus Celsius acima da média por um período de no mínimo 6 meses. A Defesa Civil Nacional possui um serviço de alerta sobre riscos de desastre natural. Para receber informações sobre a região onde você está, é só enviar um SMS para 40199 com o número do CEP ou pelo WhatsApp 61-2034-4611. Reportagem Gabriela Noronha.
2: E como o fenômeno climático El Niño pode atingir o agro? Para responder essa questão, o Ministério da Agricultura e Pecuária lançou hoje uma página oficial com informações e orientações sobre o El Niño e seus possíveis impactos na agricultura e na pecuária brasileira.
3: A página pode ser encontrada no site do Ministério da Agricultura, em gov.br/agricultura.
2: E pescadores e pescadoras de todo o país têm até o dia 31 de dezembro para enviar o relatório anual de exercício da atividade pesqueira, o REAP, de 2021 a 2025.
3: O REAP é uma forma de comprovar o exercício do trabalho. Também contribui para manter a licença de pesca ativa no Registro Geral da Atividade Pesqueira, requisito para o seguro defeso.
2: Para deixar tudo regularizado, vá na plataforma Pesque Brasil, do Ministério da Pesca e Aquicultura.
3: Lá, informe o que realmente pescou e comercializou, sem deixar informações de fora. Se não tiver pescado em algum período, informe essa situação no relatório.
2: A diretora do Departamento de Registro e Monitoramento da Pesca e Aquicultura, Elielma Ribeiro Borsen, fala da importância do preenchimento do relatório.
4: Para manter seu RGP ativo junto ao MPA, é necessário que você envie o relatório de exercício de sua atividade, o REAP, que pode ser enviado mensalmente ou ao final de cada ano. Fique atentos para não perder o prazo de envio e preencha corretamente com todos os dados de sua pescaria, com todos os dados que são solicitados. Essa informação fortalece as políticas públicas da pesca no país, garantindo a visibilidade dessa importante atividade econômica.
3: O contato com a natureza e a educação ambiental ganham reforço na legislação brasileira.
2: O chamado ECA Ambiental amplia esses direitos para crianças e adolescentes, enquanto uma nova política orienta as escolas sobre educação ambiental e mudanças climáticas.
3: Confira na reportagem de Pablo Mundim.
5: Brincar ao ar livre, ter contato com a natureza e aprender a cuidar do meio ambiente. Esses direitos agora estão expressamente previstos na legislação brasileira para crianças e adolescentes. A nova lei, conhecida como ECA Ambiental, amplia o estatuto da criança e do adolescente e estabelece diretrizes para garantir o acesso a ambientes saudáveis, como praças, parques e áreas verdes. E a escola tem um papel importante nesse processo. A lei incentiva a educação baseada na natureza e a adaptação dos espaços escolares para ampliar essas experiências. E a partir de agora, o país conta com uma Política Nacional de Educação Ambiental Escolar. Isso significa que as redes de ensino da educação básica devem dar conteúdos relacionados à educação ambiental nas salas de aula. A Coordenadora-Geral de Educação Ambiental para a Diversidade e Sustentabilidade do Ministério da Educação, Viviane Vazzi Pedro, explica os objetivos da iniciativa.
6: A iniciativa busca fortalecer a educação ambiental nas escolas e apoiar as redes de ensino em ações de prevenção, mitigação e adaptação às mudanças climáticas.
5: A Política Nacional de Educação Ambiental Escolar prevê ainda apoio às redes de ensino na criação de protocolos de emergência climática e planos de adaptação da infraestrutura escolar, principalmente em regiões mais vulneráveis. Em Brasília, projetos ambientais já fazem parte da rotina de estudantes da rede pública. Na Escola Parque, os alunos participam de atividades que estimulam o cuidado com o espaço coletivo e aproximam as crianças da natureza. É o conhecimento na prática, explica a diretora do colégio, Aline Prota Lana.
7: Poder ter aula no meio da natureza e complementar o currículo de uma forma muito rica, porque aqui eles estão trabalhando só na prática, né? Com todas essas áreas, eles estão trabalhando, colocando a mão na massa mesmo, podendo vivenciar tudo isso a partir do contexto que eles já estão inseridos. inseridos.
5: Na Escola Parque, os alunos aprendem a plantar, cuidar e colher alimentos. O coordenador de meio ambiente da escola, Leonardo Rattano, destaca que essas experiências fazem parte do aprendizado dos estudantes e mostram, na prática, a importância de preservar o ambiente.
8: Com isso, a gente vai, aos poucos, né, fazendo essa alfabetização ecológica e criando nas crianças, né, essa importância de preservar o meio ambiente.
5: E o aprendizado não fica só na escola. Arnaldo Alves de Souza, estudante de 11 anos, sabe que pode levar para casa o que aprende nas atividades.
9: Que a gente aprende várias coisas e nós pode fazer isso em casa.
5: O ECA Ambiental prevê a atuação conjunta da União, dos estados, do Distrito Federal e dos municípios na implementação das medidas. Já a Política Nacional de Educação Ambiental Escolar contará com uma rede de governança para apoiar gestores e redes de ensino na elaboração de protocolos de emergência climática e planos de adaptação das escolas. Reportagem Pablo Mundim.
2: E foi criada uma rede de proteção a profissionais de educação que sofreram violências relacionadas ao exercício da profissão.
3: Agora eles podem contar com serviço de acolhimento, orientação e informação oferecido pelo Observatório Nacional da Violência contra Estudantes, em parceria com o Ministério da Educação.
10: Profissionais da educação que sofreram violência relacionada ao exercício da profissão podem contar com serviço de acolhimento, orientação e informação. A rede de apoio é oferecida pelo Observatório Nacional da Violência contra Estudantes, em parceria com o Ministério da Educação. A iniciativa é realizada por meio de um projeto de extensão da Universidade Federal Fluminense, no Rio de Janeiro. O serviço de acolhimento, orientação e informação aos que sofreram violência como profissionais da educação estão presentes em todas as regiões do país, como explica Erasto Fortes Mendonça, coordenador-geral de Políticas Educacionais em Direitos Humanos do MEC.
11: Observatórios regionais sediados em universidades federais nas 5 regiões do país, a rede aproxima o acolhimento das diferentes realidades dos profissionais da educação. O serviço articula apoio pedagógico, orientação jurídica e atenção à saúde mental para educadores que sofrem violência em razão de seu trabalho.
10: O serviço integra o eixo proteção e defesa dos profissionais da educação, da Política Nacional de Educação em Direitos Humanos, nas instituições de ensino, a EducaDH. Erasto Fortes destaca a importância de os educadores contarem com essa rede de proteção.
11: Proteger educadoras e educadores contra a violência, a censura e a perseguição é defender o direito à educação e à liberdade de ensinar e de aprender.
10: Entre outras situações, o serviço atende casos de desrespeito à autonomia docente e de exposição indevida de voz ou imagem com acusações contra educadores. O serviço atende casos relacionados à censura a conteúdos escolares ou contra aulas sobre temas como gênero, raça e desigualdade social. Locução: Júlio César de Oliveira. Reportagem: Isaías Godinho.
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2: O Dia Mundial dos Animais está logo ali, é domingo, 4 de outubro.
3: E quer lugar melhor para lembrar dessa data do que a Transpantaneira? Fazer esse caminho é como estar num safari de verdade, só que bem aqui no Brasil.
2: Ali você dá de cara com jacarés, capivaras, tuiuiús e um monte de aves coloridas que parecem posar para foto.
3: E a grande estrela que todo mundo quer ver de perto é a onça-pintada, que está na lista de espécies ameaçadas.
2: Por isso, o turismo na região precisa ser feito com muita responsabilidade para proteger e também para proteger a região e todas as espécies que vivem por lá.
13: Imagine percorrer uma estrada em que a qualquer momento o próximo encontro pode estar dentro d'água, no alto de uma árvore ou escondido no meio da vegetação. No Pantanal de Mato Grosso, esse caminho existe. É a Estrada Parque Transpantaneira, que liga Poconé a Porto Jofre. São cerca de 145 quilômetros de estrada de terra com 125 pontes. Mas, para quem percorre o trajeto, a estrada é muito mais que um caminho. É uma espécie de observatório a céu aberto. Jacarés, capivaras, tuiuiús e dezenas de espécies de aves fazem parte da paisagem. E não é preciso chegar ao destino para começar o passeio. Muitas vezes, a atração está justamente às margens da estrada. A criadora de conteúdo, Beatriz Venturini, saiu de São Paulo para ter essa experiência.
14: O que a gente sentiu foi mais ou menos como se estivéssemos em um safari, né? Porque a gente andava de carro e não sabia o que esperar na próxima ponte. E a gente sempre se surpreendia, né? O que eu mais gostei, acho que foram os jacarés, pela quantidade. E, assim, vimos mais de 20, assim, na mesma ponte. É um espetáculo ver as onças em Porto Jofre. Foram experiências maravilhosas, né?
13: Há ainda trilhas e passeios de barco. E quando o dia termina, o Pantanal ganha outros sons e outros moradores começam a aparecer. Mas não se engane, no caso da observação noturna, onde é possível ver antas, um dos maiores mamíferos do Pantanal, é indispensável apoio especializado. É o que explica o coordenador do Centro Nacional de Pesquisa e Conservação de Mamíferos Carnívoros do ICMBio, Rogério de Paula.
15: Passeios, aí viram safaris noturnos, né, que levam as pessoas, os holofotes, né, as grandes lanternas de luzes que vão fazer a focagem nos campos. É isso. Aí é um turismo um pouco mais especializado, menos individualizado.
13: Para quem visita a Transpantaneira, cada quilômetro percorrido revela sons e cenas inesquecíveis. Um dos encontros mais esperados, sem dúvida, é com ela. A onça pintada. Para a enfermeira Rosiane Feitosa, o momento é inesquecível.
16: Eu tive a oportunidade de ver a onça no Pantanal. Foi um daqueles momentos que a gente sabe que vai guardar para sempre na lembrança, no coração. Ver um animal que eu admiro tanto, livre e no seu habitat natural, foi emocionante demais.
13: O felino, símbolo da fauna brasileira, é uma espécie ameaçada de extinção e está entre os animais monitorados pelo ICMBio. O trabalho inclui pesquisa científica e ações de conservação, como ressalta o coordenador do Centro Nacional de Pesquisa e Conservação de Mamíferos Carnívoros, Rogério de Paula.
15: Quando a gente fala do turismo, né, se o turismo ele não é bem controlado, ele pode vir a ser um problema. Então, a gente tem hoje, ali nessa área de observação das onças pintadas, você tem uma rede de trabalho, onde muitos piloteiros ali de lanche, barcos que vão levar turistas, eles acabam se concentrando quando se encontra uma onça, porque eles comunicam pelo rádio, todo mundo vai lá mostrar para os seus turistas. Então, a gente tem instituído diretrizes, qual que é a distância de aproximação, número de pessoas, né, presentes. Isso, a gente começou a ver a necessidade de revisar essa política nos últimos anos.
13: E talvez seja justamente essa a maior experiência de quem atravessa a Transpantaneira, perceber que ali a gente não está apenas passando pela natureza, está entrando no território dela, um território onde cada ponte, cada curva e cada som podem anunciar um novo encontro. Com sonorização de Reinaldo dos Santos, reportagem Karine Melo.
3: E na semana que vem vamos trocar a estrada pelo mar e falar de viagens em cruzeiros brasileiros.
2: Para quem gosta de viajar e conhecer lugares novos, o turismo de cruzeiro pode ser uma boa opção.
3: Eles reúnem lazer e a oportunidade de conhecer vários destinos em um só roteiro.
2: A temporada de cruzeiros começa esse mês e estão previstos 8 navios e 187 roteiros, com oferta de mais de 831 mil leitos.
3: Então vem viajar com a gente e viver essa experiência em alto mar.
2: E essas foram as notícias do governo federal.
3: Uma realização da Secretaria de Comunicação Social da Presidência da República.
2: Com produção da empresa Brasil de Comunicação.
3: Fique agora com as notícias do Poder Judiciário e do Congresso Nacional. Boa noite, bom fim de semana.
2: A gente volta segunda-feira. Boa noite. Música.

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2: STF estabelece regras para petições protocoladas em processos já existentes.
3: Advogados devem identificar processos que envolvam assédio eleitoral.
2: Termina prazo para propaganda eleitoral paga na imprensa escrita.
3: Boa noite, eu sou Marcela Luiza.
2: E eu sou Walter Lima.
3: A presidência do Supremo Tribunal Federal publicou nesta sexta-feira uma resolução com o objetivo de organizar e conferir mais transparência ao envio e à distribuição de pedidos apresentados dentro de processos que já estão em andamento.
2: A medida busca assegurar a regra de que os processos devem ser distribuídos de forma aleatória, mediante sorteio entre os ministros.
3: A norma também pretende reforçar o princípio do juiz natural, evitando que novos pedidos fiquem vinculados automaticamente a um relator específico.
2: A resolução entra em vigor na data de sua publicação e vale apenas para as petições protocoladas a partir dessa data.
3: Advogados devem identificar processos que envolvam assédio eleitoral.
2: A norma vai permitir que a Justiça do Trabalho acompanhe os casos. Marla Lacerda.
4: Ações trabalhistas sobre assédio eleitoral devem incluir um identificador específico no cadastro do processo judicial eletrônico, o PJE. A correta identificação vai dar maior visibilidade ao problema, uniformidade ao tratamento desses casos, além de facilitar a atuação da Justiça do Trabalho. Juízes também devem comunicar ao Ministério Público do Trabalho e ao Ministério Público Eleitoral a existência de fatos que possam caracterizar essa prática. A medida vai ajudar no desenvolvimento de ações de prevenção, fiscalização e combate ao assédio eleitoral, fortalecendo a proteção dos trabalhadores.
3: Há 3 dias do primeiro turno das eleições, termina prazo para propaganda eleitoral paga na imprensa escrita.
2: A regra vale para jornais, revistas e tabloides e está prevista na legislação eleitoral. Guilherme Firmino.
5: Termina hoje o prazo para divulgação paga de propaganda eleitoral na imprensa escrita. Jornais, revistas e tabloides também não podem mais reproduzir essas propagandas na internet. A partir de amanhã, será permitida apenas a distribuição de material gráfico, como santinhos, e a realização de caminhadas, carreatas ou passeatas, até às 10 da noite. No domingo, as sessões eleitorais abrem às 8 horas da manhã e vão até às 5 da tarde, no horário de Brasília.
3: STJ mantém a ação de improbidade contra servidor federal após desclassificação da demissão em PAD, processo administrativo disciplinar.
2: A ação civil pública por improbidade foi ajuizada pela União. Fátima Uchoa.
6: Um advogado da União foi demitido por suposto uso de documentos falsos para obter progressão funcional. Em mandado de segurança no STJ, a primeira sessão reconheceu que a conduta seria ilícito administrativo de menor gravidade, que não justificaria a demissão. Então, a União ajuizou ação por improbidade administrativa com base nos mesmos fatos investigados no PAD, mas o TRF4 rejeitou a petição inicial. Agora, o relator na primeira turma do STJ, ministro Sérgio Coquina, afirmou que a decisão em mandado de segurança não impede ajuizamento ou prosseguimento de ação civil pública por improbidade, pois não foram discutidas a existência dos fatos apurados no PAD, nem a autoria do servidor, mas apenas a proporcionalidade da pena de demissão, que foi afastada.
3: Justiça Federal mantém suspeição de associação indígena suspeita de desvios e apoio a garimpo ilegal no Pará.
2: A decisão acatou um pedido do Ministério Público Federal. Vanessa Pereira.
7: O MPF entrou com a ação após investigações apontarem irregularidades na associação, criada para defender os direitos dos povos Kayapó. Entre os problemas estão a falta de prestação de contas, o uso indevido de recursos coletivos e o incentivo ao garimpo ilegal em terra indígena. A decisão mantém o bloqueio dos repasses mensais da Vale para a associação, que agora são depositados em uma conta judicial. O dinheiro fica protegido para a comunidade e poderá ser liberado pela Justiça para atender necessidades urgentes da população indígena, como saúde e alimentação.
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3: Uma boa noite.
2: Um bom fim de semana e boas eleições.
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10: Eu sou Humberto Pinheiro e estes são os destaques de hoje do Jornal do Senado, que começa agora. Eleição deste domingo renovará 2/3 da composição do Senado Federal. Projeto prevê adaptação para atendimento de saúde digno a pessoas com obesidade. Senado pode acabar com limites de vagas para mulheres em concursos na área de segurança pública. Boa noite. Nas eleições deste ano, o eleitor vai escolher 6 representantes, em uma sequência que precisa ser observada na urna eletrônica. Para o Senado, serão 2 votos. O eleitor deve escolher 2 candidatos diferentes. Os detalhes com a repórter Yasmin Rodrigues.
11: Em 2026, cada eleitor vai votar 2 vezes para o Senado. Mas antes de chegar aos senadores, o eleitor precisa passar por outras escolhas na urna. E saber a ordem dos cargos e a quantidade de números de cada candidato ajuda a evitar erros na hora da votação. A jornalista do Senado, Esther Monteiro, explica a ordem e quantos dígitos devem ser digitados em cada escolha.
12: Primeiro é a vez do deputado federal, são 4 dígitos. Depois, deputado estadual ou distrital, 5 dígitos. E aí é que chega a vez do senador. São 2 votos, 2 nomes diferentes. E são 3 dígitos. E depois é que você vai votar para governador, 2 dígitos, e para presidente da República, 2 dígitos.
11: Também não é possível votar na legenda para senador. Como a eleição para o Senado é majoritária, o eleitor precisa escolher nominalmente 2 candidatos. Em uma eleição, cada estado e o Distrito Federal escolhem 1 senador, na seguinte, 2. Neste ano, serão renovadas 54 cadeiras, o equivalente a 2/3 da casa, e os 2 votos para senador têm exatamente o mesmo peso.
10: 158 milhões de brasileiros vão às urnas neste domingo. O repórter Márcio Maturana traz mais números desta eleição e recomendações da Justiça Eleitoral.
13: Não se pode entrar na cabine eleitoral com celular ou outro objeto que possa registrar o voto. Esses aparelhos têm que ficar com os mesários, mas o presidente do Tribunal Superior Eleitoral, ministro Cássio Nunes Marques, recomenda que se levem os números num pedaço de papel.
14: A colinha eleitoral de papel pode e deve ser usada para que eleitoras e eleitores anotem os números dos candidatos e possam votar com calma e certeza.
13: Estão cadastrados 158 milhões de eleitores em 5.571 municípios, com mais de 517 mil sessões eleitorais, que se somam a 1.351 sessões eleitorais no exterior. São 13 nomes disputando para presidente, 318 para senador e 7.803 para deputado federal.
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10: 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O Senado vai analisar um projeto de lei que obriga os estabelecimentos que prestam serviços público e privado de saúde a se adaptarem para garantir atendimento digno a pessoas com obesidade. Dados do Ministério da Saúde indicam que, em 2024, a proporção de adultos com obesidade no Distrito Federal e nas capitais de estado superou a marca de 25%. Repórter Alexandre Campos.
16: A ideia do projeto é garantir às pessoas com obesidade o acesso à saúde por meio de equipamentos e mobiliário compatíveis com suas especificidades. Macas, cadeiras de rodas, balanças, aparelhos de aferição de pressão arterial e máquinas usadas no diagnóstico por imagem devem ser dimensionados de modo que possam garantir o pronto atendimento dessa parcela da população. Ao afirmar que essa adaptação nos estabelecimentos garante o acesso aos serviços de saúde, a médica e autora do projeto, senadora doutora Eudócia, do PSDB de Alagoas, citou algumas medidas que podem reduzir o número de casos de obesidade e suas complicações.
17: Conscientizarmos a nossa população que alimentação saudável, balanceada, exercícios físicos e manter a sua rotina de consultas médicas é de suma importância. Obviamente, também fazer o check-up, né, uma vez por ano, ao menos. E na classe infantil, é acompanhamento pediátrico.
16: Pelo texto, a assistência às pessoas com obesidade não deverá ser negada ou recusada caso no posto, unidade de saúde ou hospital não haja esse material disponível. A falta de equipamentos adequados também não pode representar qualquer constrangimento, exposição indevida, discriminação ou tratamento indigno.
10: O Senado pode acabar com o limite de vagas para o público feminino em concursos da área de segurança pública. A proposta, já aprovada na Comissão de Segurança Pública e que aguarda votação no plenário, ainda reserva pelo menos 20% das vagas nas polícias e corpos de bombeiros a mulheres. Repórter Bruno Lourenço.
18: O projeto de lei que proíbe a limitação de vagas para mulheres em concursos da área de segurança pública cria ainda a Política Nacional de Valorização das Mulheres para o setor. A proposta reserva também pelo menos 20% das vagas nos concursos públicos para as polícias e bombeiros para o público feminino. A relatora na Comissão de Segurança Pública, senadora Damares Alves, do Republicanos do Distrito Federal, defendeu as medidas.
19: O que queremos? Uma política de valorização da mulher lá na Polícia Militar, no Corpo de Bombeiro, na Polícia Civil.
18: A nova política, que será condição para o repasse de verbas do Fundo Nacional do Setor, estabelece igualdade de oportunidades entre mulheres e homens nas carreiras da segurança pública, fim da exclusividade ou preferência dessas atividades para homens, rejeição de práticas, atitudes e crenças discriminatórias e o enfrentamento do assédio e da violência contra mulheres no ambiente de trabalho.
10: Mulheres vítimas de violência doméstica e familiar em situação de vulnerabilidade social e econômica poderão ter acesso ao Auxílio Recomeço. A proposta, em análise na Comissão de Assuntos Econômicos, determina que o benefício de até um salário mínimo será pago mensalmente pelo prazo de 6 meses, podendo ser prorrogado. Pelo projeto, o pagamento poderá ser acumulado com outros programas assistenciais. O custeio do auxílio poderá ser feito com verbas da União ou de fundos específicos de proteção às mulheres. Estados, Distrito Federal e municípios também poderão complementar os recursos. Na avaliação do autor da medida, senador Confúcio Moura, do MDB de Rondônia, a dependência financeira pode dificultar o rompimento da situação de violência sofrida pela mulher.
20: Grande parte das mulheres suportam a violência por causa do homem, protetor do homem, que é um mantenedor da casa. Mas tirando ela dali, levando para a proteção, garantindo uma sustentação por 6 meses e capacitando essas mulheres, com certeza a coisa melhora.
10: Com trabalhos técnicos de João Lira, o Jornal do Senado fica por aqui. Acompanhe agora as notícias do Tribunal de Contas da União e da Câmara dos Deputados. Boa noite e bom fim de semana.
21: Minuto do TCU.
0: O Tribunal de Contas da União fiscalizou a execução das obras da BR-230 na Paraíba após reclamações da população sobre as condições da rodovia. A auditoria analisou o trecho de 30 quilômetros. O contrato ultrapassou R$ 560 milhões de reais e a obra avançou apenas 32% em 9 anos. O TCU também identificou risco de paralisação por falta de recursos, problemas ambientais e questões contratuais. Na sessão plenária que analisou o processo, o ministro relator Walton Alencar comentou os impactos da situação.
21: O resultado é uma rodovia em obras há muitos anos, com desvios, insegurança viária e prejuízos à mobilidade e à economia da região.
0: Para 2026, estão previstos apenas 12 milhões de reais, sendo que mais de 300 milhões ainda precisam ser executados. Saiba mais em tcu.gov.br.
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23: Discriminação contra pessoas com deficiência nas escolas terá pena maior.
24: Pais de recém-nascidos devem receber treinamento antes da alta hospitalar.
23: Projeto de lei autoriza a instalação de suportes para bicicletas em ônibus.
24: Boa noite. Avança na Câmara a proposta que prevê a instalação de suportes para bicicletas em ônibus. A repórter Silvia Munhato tem mais detalhes.
25: A Comissão de Viação e Transportes da Câmara dos Deputados aprovou o projeto que autoriza a instalação de suportes para o transporte de bicicletas na parte externa ou no interior de ônibus e micro-ônibus. O texto permite a instalação dos suportes nos transportes urbano e rural, cabendo aos estados e municípios definir o percentual mínimo da frota que deve contar com equipamento. A relatora, deputada Leda Borges, do Republicanos de Goiás, explicou que os suportes deverão ser aprovados por órgão ou entidade de metrologia legal, assegurando que a implementação da medida observe critérios de segurança e adequação técnica dos veículos. A proposta que autoriza a instalação de suportes para o transporte de bicicletas na parte externa ou no interior dos ônibus será analisada agora pela Comissão de Constituição e Justiça. Da Rádio Câmara de Brasília, Silvia Munhato.
22: Transportes.
23: Rodrigo de Castro, do União de Minas Gerais, apoia projeto que dispensa até 2032 a cobrança do adicional ao frete para a renovação da marinha mercante em transportes destinados às regiões Norte e Nordeste. O benefício vale para operações de cabotagem, navegação fluvial e lacustre.
24: Rodrigo de Castro considera que a prorrogação pode reduzir os custos de transporte nessas regiões, já que o adicional é cobrado sobre o frete marítimo.
23: Gutenberg Reis, do MDB do Rio de Janeiro, apresentou o projeto que autoriza o Instituto Cultural Marinha Mercante a instituir 14 medalhas e ordens honoríficas. A proposta busca valorizar contribuições para áreas como transporte, segurança da navegação e economia do mar.
24: O deputado ressalta a importância estratégica da Marinha Mercante no desenvolvimento econômico, logístico e energético do Brasil. Gutenberg Reis reitera que o reconhecimento de profissionais que contribuem para o crescimento sustentável do setor pode fortalecer a cultura marítima.
22: Economia.
23: A Câmara analisa a proposta de emenda à Constituição que permite que estados e municípios concedam créditos do imposto sobre bens e serviços para doadores e patrocinadores de projetos culturais e esportivos. Na visão de Luiz Fernando Faria, do União de Minas Gerais, a medida preserva o financiamento desses setores após a reforma tributária.
24: O texto estabelece que o comitê gestor do IBS vai definir critérios para a liberação dos incentivos sem comprometer a arrecadação dos entes federados. Luiz Fernando Faria ressalta que o apoio tributário à cultura e ao esporte é fundamental para movimentar a economia criativa.
23: Stefano Aguiar, do PSD de Minas Gerais, defende a ampliação da imunidade tributária para entidades esportivas sem fins lucrativos. Proposta sobre o tema em análise na Câmara é que, para essas organizações, as instituições de educação e assistência social impedindo a cobrança de impostos sobre patrimônio, renda e serviços.
24: A medida reduz reduz os custos dessas entidades e fortalece atividades esportivas voltadas à inclusão social, à formação de atletas, à educação e à promoção da saúde. Stefano Aguiar explica que a medida alcança organizações ligadas aos movimentos olímpico, paralímpico, clubístico e educacional.
1: A Câmara aprovou e enviou ao Senado o projeto que estabelece diretrizes para a política industrial, tecnológica e de comércio exterior do país. Antônio Doido, do MDB do Pará, apoia a matéria que prevê, entre outros pontos, metas para ampliar a produção, gerar empregos e reduzir desigualdades regionais.
24: Antônio Doido esclarece que o governo federal deverá apresentar essa política ao Congresso no primeiro ano de cada mandato presidencial. A proposta também determina a prestação de contas anual sobre o cumprimento das metas e os resultados das medidas adotadas.
1: Afonso Florence, do PT da Bahia, sugere a criação do Registro Nacional de Beneficiários Finais sob gestão da Receita Federal. A proposta obriga a identificação das pessoas físicas que realmente controlam ou lucram com empresas e fundos de investimento no país.
24: De acordo com Afonso Florence, o objetivo é acabar com o uso de laranjas em empresas de fachada. A medida, na avaliação do parlamentar, integra cadastros públicos para combater a lavagem de dinheiro, a sonegação fiscal e a infiltração do crime organizado na economia.
22: Educação.
1: A Comissão de Educação aprovou uma proposta que prevê punição mais rigorosa para quem discriminar pessoas com deficiência nas escolas. A reportagem é de Agui Pontes.
3: A Comissão de Educação da Câmara dos Deputados aprovou uma proposta que pune com mais rigor atos discriminatórios contra crianças nas escolas públicas e privadas. O projeto da deputada Samia Bonfim, do PSOL de São Paulo, prevê multa de 3 a 20 salários mínimos para o profissional envolvido. Segundo a relatora, a deputada Fernanda Melchiona, do PSOL do Rio Grande do Sul, a proposta se concentra principalmente em dar um nome para os tipos de violência e discriminação que uma criança, adulto ou adolescente com deficiência pode sofrer em um ambiente escolar. Eles seriam dificultar a matrícula, impedir ou inviabilizar a permanência na escola, excluir o aluno das atividades de lazer e cultura, negar profissional de apoio capacitado para o atendimento da criança ou adolescente, negar a adaptação do currículo, isso além das demais formas de discriminação previstas no Estatuto da Pessoa com Deficiência. Práticas de bullying e de abuso de autoridade também seriam punidas, segundo o texto aprovado. Pela Constituição, as escolas públicas ou privadas já são obrigadas a se adaptar às necessidades do estudante. No entanto, segundo Fernanda Melchiona, isso não impediu que famílias enfrentassem entraves para ter e manter acesso à educação para pessoas com deficiência.
4: A gente recebe esse relato de negativa de matrículas, a gente recebe o relato de falta de pessoal capacitado, a gente recebe o relato de exclusão desse aluno nas atividades, ou aluna nas atividades de cultura e lazer. Então, esses temas são claramente discriminatórios.
3: Segundo a proposta, outro ato previsto é a obrigatoriedade de formação continuada de professores e de equipes de suporte para receber estudantes com deficiência. A proposta está agora na Comissão de Finanças e Tributação. Deve seguir depois para a Comissão de Constituição e Justiça. Da Rádio Câmara de Brasília, Agui Pontes.
22: Segurança Pública.
24: O projeto de Átila Lira, do PP do Piauí, tipifica como crime o descumprimento de medidas cautelares alternativas à prisão. O texto pune com reclusão de 2 a 5 anos o infrator que, por exemplo, romper a tornozeleira eletrônica ou descumprir horários de recolhimento.
1: Átila Lira argumenta que a legislação atual deixa as forças de segurança sem respaldo para prender em flagrante quem desrespeita ordens judiciais. Ele argumenta que a criação de um crime autônomo garante a prisão imediata e fortalece a eficácia das decisões da justiça.
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2: Saúde.
24: A Câmara analisa projeto que prevê treinamento de primeiros socorros para pais de recém-nascidos antes da alta hospitalar. O objetivo é evitar a morte de crianças, especialmente por engasgo, como informa o repórter Luiz Cláudio Canuto.
6: A Comissão de Saúde da Câmara dos Deputados aprovou o projeto que determina treinamento de primeiros socorros para pais ou responsáveis de recém-nascidos antes da alta hospitalar. O texto inclui no Estatuto da Criança e do Adolescente a obrigatoriedade de hospitais oferecerem orientação e treinamento para isso, com ênfase em manobras para desobstrução das vias aéreas. O texto original da deputada Camila Jara, do PT do Mato Grosso do Sul, obrigava o oferecimento de treinamento antes da alta. A relatora, deputada Marussa Boldrin, do Republicanos de Goiás, dispensa a obrigação se os pais ou responsáveis tiverem sido capacitados para isso no pré-natal. O deputado Padre João, do PT de Minas Gerais, leu o parecer na Comissão de Saúde no lugar da relatora e afirma que pequenos objetos podem ser fatais.
7: O engasgo, né? Popularmente o engasgo, que é essa obstrução das vias respiratórias, até por aleitamento, sobretudo mamadeira ou bico, ou pequenos alimentos. Os dados que só em 2024 tivemos 300 óbitos de crianças. E olha que com treinamento você salva essa vida. Isso aconteceu comigo recente, numa reunião. Uma pessoa adulta, ao alimentar, estava na mesa do refeitório, engasgou com o alimento. Teve um colega que era também devidamente capacitado, salvou a pessoa. Quando ela torna obrigatório, é o momento que os pais estão empolgados com a criança, estão muito propícios a acolher esta formação e que, de fato, como vimos, salva a vida.
6: Há cerca de 300 mortes de crianças com menos de um ano no país em 2024 por engasgo, são dados do Ministério da Saúde. A orientação é uma medida de proteção à vida e à saúde das crianças nos primeiros meses de vida, na opinião da relatora Marussa Boldrin. A proposta que determina treinamento de primeiros socorros para pais ou responsáveis de recém-nascidos antes da alta hospitalar ainda precisa passar pelas comissões de Previdência, Assistência Social, Infância, Adolescência e Família e de Constituição e Justiça. Para virar lei, precisa ser aprovada pela Câmara e pelo Senado. Da Rádio Câmara de Brasília, Luiz Cláudio Canuto.
2: Agricultura.
23: Marcelo Moraes, do PL do Rio Grande do Sul, é contrário à portaria do Ministério da Agricultura que estabelece novas regras para a classificação e comercialização de morangos. Na visão do parlamentar, as exigências aumentam a burocracia e os custos para os produtores.
24: Marcelo Moraes argumenta que as regras podem provocar a rejeição de lotes e prejuízos, principalmente para pequenos e médios produtores. O deputado também alerta para possíveis impactos na oferta de morangos e nos preços ao consumidor.
23: André Abdon, do PP do Amapá, apoia projeto que suspende decreto do governo federal responsável por ampliar a estação ecológica de Taiamã, localizada nos municípios de Cáceres e Poconé, em Mato Grosso. Com a mudança, a unidade de conservação passou a ter cerca de 68 mil hectares.
24: André Abdon considera que a ampliação precisa ser revista diante dos impactos sobre propriedades rurais e atividades de pecuaristas e pescadores. A justificativa do projeto também questiona o processo de consulta pública realizado antes da edição do decreto do Executivo.
2: Previdência.
23: Aline Gurgel, do União do Amapá, defende o projeto que regulamenta a aposentadoria especial dos agentes comunitários de saúde e dos agentes de combate às endemias. A proposta prevê aposentadoria a partir dos 50 anos para mulheres e 52 para homens, com pelo menos 20 anos de atividade na função.
24: O projeto também permite a aposentadoria com 15 anos de atuação como agente, somados a 10 anos de contribuição em outra atividade. Aline Gurgel lembra ainda que a proposta proposta garante que o benefício seja integral e tenha os mesmos reajustes dos salários dos profissionais que estão na ativa.
2: Trabalho.
23: A Comissão de Constituição e Justiça aprovou uma proposta que integra servidores de ex-territórios à União. A repórter Paula Bittar acompanhou a votação.
8: A Comissão de Constituição e Justiça da Câmara aprovou uma proposta que permite que agentes públicos dos ex-territórios do Amapá, de Rondônia e de Roraima optem por receber remuneração da União. A medida alcança servidores da ativa e aposentados. Para ter esse direito, o agente público deverá ter trabalhado no território ou mantido vínculo com a administração pública local até 10 anos após a transformação do território em Estado. A proposta também pode aumentar a remuneração de algumas categorias, como policiais e bombeiros militares. De acordo com o relator na CCJ, deputado Acácio Favacho, do MDB do Amapá, o texto mostra-se compatível com os princípios constitucionais que asseguram segurança jurídica, tratamento isonômico entre servidores públicos e valorização do serviço público.
9: A ampliação do período de enquadramento para os 10 primeiros anos de criação dos estados mostra-se compatível com própria lógica da Constituição de transição administrativa adotada pela União no processo de consolidação federativa dessas unidades federadas.
8: Rondônia foi transformada em Estado em 1981. A União pagou a folha salarial local durante 10 anos após essa mudança. Amapá e Roraima foram transformados em estados pela Constituição de 1988. Nesses casos, o período de transição foi de apenas 5 anos. Poderão integrar o quadro em extinção da União servidores públicos federais e municipais e policiais que trabalhavam nos ex-territórios até a transformação em estado. Servidores admitidos pelo Amapá e por Roraima até outubro de 1998, servidores admitidos por Rondônia até dezembro de 1991 e pessoas que mantiveram relação de trabalho efetiva ou não com a administração pública dos ex-territórios, estados ou municípios. O agente público deverá ser enquadrado no cargo ou emprego de origem ou em outro equivalente. Nos casos de desvio de função, o enquadramento poderá ocorrer em cargo equivalente às atividades efetivamente exercidas. Para isso, a pessoa deverá comprovar a escolaridade ou a habilitação existente.

0: da época. O texto também garante o pagamento das gratificações e outros valores relacionados ao cargo ou emprego em que o servidor for enquadrado. Os servidores continuarão trabalhando para os estados ou municípios até serem aproveitados por um órgão federal. Nesse período, o estado ou município não terá custo com essa cessão. A proposta estabelece que soldos adicionais, benefícios, indenizações, vantagens e demais direitos remuneratórios dos policiais e bombeiros militares dos territórios do Amapá, de Roraima e de Rondônia, incorporados ao quadro em extinção da União, não poderão ser inferiores aos pagos aos policiais e bombeiros militares do Distrito Federal. Essa regra vale para militares da Ativa, reformados, da Reserva Remunerada e pensionistas. O deputado Dorinaldo Malafaia, do PDT do Amapá, considerou que a proposta retira servidores de um limbo jurídico.
1: A transição que se fez de território para Estado, infelizmente, não cumpriu um papel importante que foi valorizar e acolher esses servidores do ex-território que ficaram no limbo jurídico, que ficaram para trás, que tiveram perdas sociais, econômicas e que, portanto, essa emenda parlamentar, ela possibilita essa correção.
0: A deputada Silvia Cristina, do PP de Rondônia, também defendeu que a PEC faz justiça.
2: Nós não falamos simplesmente de uma questão administrativa ou remuneratória. Nós estamos falando de uma história de reconhecimento e, acima de tudo, de justiça. Nós estamos falando de homens e mulheres, trabalhadores, que trabalharam para uma construção de todos esses estados, que prestaram serviços políticos justamente durante um período de profunda transformação institucional. Quando deixamos de ser território federal e passamos à condição de Estado.
0: A análise da admissibilidade pela CCJ é apenas o primeiro passo na Câmara. Agora, a proposta ainda precisa passar por uma comissão especial e pelo plenário em dois turnos de votação. Como veio do Senado, caso não seja modificada pelos deputados, segue então a promulgação. Da Rádio Câmara de Brasília, Paula Bittar.
3: A falta de profissionais qualificados em pequenos municípios motivou a apresentação de projeto de Emidinho Madeira, do PL de Minas Gerais. A proposta permite, em situações excepcionais, que servidores públicos sejam pagos com recursos de parcerias firmadas com organizações da sociedade civil.
4: O projeto exige que não haja conflito de horários entre as atribuições do cargo público e as atividades desempenhadas no âmbito da parceria. Emidinho Madeira avalia que a proibição atual dificulta a execução de serviços de saúde, educação e assistência em cidades com pouca mão de obra especializada.
3: A formalização e o incentivo à garimpagem artesanal no Médio Jequitinhonha, em Minas Gerais, é o objetivo de projeto de Gilberto Abramo, do Republicanos. A ideia é priorizar os donos de terras e as cooperativas da região na hora de pedir a autorização para garimpar em terrenos pequenos de até 15 hectares.
4: Gilberto Abramo entende que desburocratizar a regularização é essencial para movimentar a economia e tirar trabalhadores da informalidade. Segundo ele, a medida exige respeito às questões ambientais, promovendo a recuperação de terrenos degradados e o uso de técnicas mais sustentáveis.
3: Termina agora o jornal Câmara dos Deputados, produzido pela Rádio Câmara, com trabalhos técnicos de Wellington Teles e apresentação de Val Monteiro e Luciana Vieira. Uma boa noite para você.
4: A Voz do Brasil volta na segunda-feira. Boa noite e bom fim de semana.
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jogo, né? Mas acabamos pecando na marcação e tomando um gol. E eles estão em cima, estão tentando fazer o segundo. Agora nós conversar com o professor e acertar o time

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0: te contar uma coisa. Vamos que vamos, meu filho. Não é fácil, cara. Sinceridade, não é fácil. Olha o Edmir, vai bater, bate nas pernas e saiu por ali. E conta o lance.
1: Chutou o Edmir, o goleiro pegou mal, o goleiro acabou pegando, contra-ataque do Salles, quase o quarto, Paulinho.
0: Quase. Fotinha sempre foi uma internet de excelência. Eu creio que não pode ser a internet, né? A internet é de excelência daí, Fotinha. Não sei o que está acontecendo. Está caindo toda hora aqui. É a segunda vez que cai a internet, né?
1: Paulinho, mas que jogador esse camisa 9 do Salles, hein?
0: O Cláudio.
1: Isso aí.
0: Bom jogador. Tô te falando, é bom jogador mesmo. O cara é fera, hein? Vamos ver. O que houve ali?
1: Errou o passe lá, sem direção, já cobrado pelo Elber.
0: Né? Ah, lá vai o Cláudio de novo na perna canhota, tocou, abriu. Quarta o Silvio por ali. Salvou o Silvio ali, hein?
1: Tava na hora.
0: Salvou na hora ali o negócio. Tava ficando complicado a vida. O Arsênio voltando. Silvio, aí faltou perna pro Silvio ali.
1: Dá no gol, né?
0: É, bate no gol, né, cara? Bate no gol.
1: Ele quis dar o passe pro Edmir.
0: Ele quis dar o passe pro Edmir ali, né, gente? 20 horas e 13 minutos aqui em Santa Bárbara do Sul. 20 horas e 13. A bola não para aqui no Mário Brão. 4 minutos jogados na etapa final. 3 para a equipe do Salles, 1 para o Resenha. Lá vai o Edmir. Edmir com ela. Corre com a bola. Deixou sair arremesso para a equipe do Resenha. Me conta o lance aí. O ginásio completamente lotado, hein? Vem de novo. Lá vem o Salles. Tocou no Jarbas. Jarbas abriu pro lá vai o Cláudio na perna da garota. Corta o Edmir. Edmir chamou por ali o Pazinato. Quase que foi desarmar. Olha, quase que foi desarmar. Tem aquele negócio. Se cochilar o cachimbo, cara.
1: Bastante nervosa a equipe do Resenha, né, Paulinho?
0: É verdade, vem de novo a equipe do Salles, trabalha a bola aqui na defensiva. Ele cortou por aqui, deu muito forte essa bola, e ainda brigou com seu companheiro. Ele tá na marcação do Edmir vai pra cima, foi desarmado, não conseguiu ganhar do camisa 15. Quem é o 15 que entrou aí?
1: Camisa 15, eu não tenho aqui, Paulinho. Ele chegou atrasado, só um momento.
0: Qual o nome do 15 e o RPG? Lá vai. Joãozinho foi desarmado pelo Cláudio. Lá vai a equipe do Salles. Bola com o Cláudio na perna da canhota. Passou, vai bater em gol. Ih, rapaz, bateu prensado no companheiro dele mesmo, né? Rapaz, o companheiro dele.
1: Paulinho.
0: Oi.
1: O 15 é o Jones.
0: Jones.
1: Isso aí, ele chegou atrasado.
0: Chegou atrasado?
1: Sim, chegou atrasado.
0: Chegou atrasado pro serviço, o Jones? Ah.
1: Teve troca, tá, Paulinho?
0: Quem sai?
1: Saiu o Cláudio com a 9 e entrou o Luciano com a 7.
0: Luciano volta na equipe com a camisa número 7. Lá vai o Edmir. Tem a marcação dele. Edmir com a bola. Trabalha. Chama seu companheiro que é o Pazinato. Pazinato com ela. Não tem com quem jogar. Agora sim apareceu o Silvio. Silvio chegou, lá vai o Pazinato. Bateu nas pernas do defensor. Volta de novo. Pazinato gingou, foi desarmado. Tentando de qualquer jeito, tá tentando, né? Mas tá...
1: E o homem veio pra quadra.
0: Quem?
1: Marcelinho Balaca.
0: Ai, ai, ai, ai, ai, agora sim! Te segura, Arsênio! Te segura que o homem veio pra resolver. Tá lá ele, camisa 9, né?
1: Camisa 9 lá, mano.
0: É. Balaca 9. Na equipe do Resenha, né?
1: Isso aí. No lugar do João Fak.
0: Fak foi descansar um pouquinho.
1: Foi descansar, tá cansado, Fak.
0: Fak foi descansar um pouquinho. Beleza, garoto. Estamos na segunda live já no Facebook. É a segunda live nossa, né? No Facebook hoje, né? E no YouTube, como é que tá? Tinha dado uma caída no YouTube, voltou? É, no YouTube tá trancando lá, né? Que coisa séria acontece isso. Aqui na 97, Rádio Blaudu de Santa Bárbara do Sul. Todo mundo ligado com a gente, todo mundo acompanhando por aqui. Lá vai o Marcelinho, lá vai o Balaca, passou pelo primeiro. Lá vai ele, tentou o drible, passou pelo segundo, a bola correu demais, arremesso. Lateral pra equipe do Resenha. Prepare-se na cobrança por aqui, o Silvio vai ser autorizado. Chega mais perto dele o Edmir. Edmir reclama da marcação da equipe do Salles. Edmir limpa, deu um empurrão no camisa 6 do Jarbas. O juiz chegou lá e empurrou o Jarbas. Também. O Edmir tá complicando aqui com o banco. É um empurra. Pra que isso aí? Olha, o banco não pode chegar aí. Professor. O banco não pode complicar com o jogador que tá na quadra.
1: O Edmir ficou brabo, né? O camisa número 6, Jarbas, acabou empurrando ele aqui, né? Tá muito brabo, Edmir.
0: É, mas o goleirão não pode fazer isso aí.
1: Não pode.
0: O cara que tá aqui no banco. Ele não pode fazer isso, né? Ele não tá no jogo, ele não pode peitar o jogador ali. Que é isso? Ele tá no banco de reserva, né, cara? É pra ver como é que tá o grau de nervos, né?
1: Isso aí.
0: O grau de nervos das equipes, impressionante.
1: Se o primeiro jogo já tá assim, Paulinho, imagina os outros.
0: Meu Deus do céu. Rapaz do céu. Te contar, não vai ser fácil nos próximos jogos. Estamos tentando resolver o YouTube, né? Estamos tentando resolver o YouTube. Eu, meu amigo, o Maia tá coitado aqui, tá que não para. Chega, tá suando, cresceu o cabelo no Maia. Tá preocupadíssimo, meu amigo Maia. Escanteio. Escanteio, o juiz marcou. Não, deu tiro de meta, apenas reposição pra equipe do Salles. Me conta aí.
1: O Silvio tentou o drible, o marcador acabou chutando a bola nele. A bola C perdeu pra linha de fundo.
0: Reposição.
1: Reposição, já o juiz mandou voltar.
0: Mandou voltar,
1: mandou bola, voltar, né? Tá sentindo que o camisa 14 é Adriano aqui.
0: Beleza, tá sentindo o Adriano por aqui. Quem é que tá comigo, meu amigo Alex, lá em Panambi, né? Da Max Produtos, é isso, Alex? Como é que tá, garoto? Mas que prazer ter o um amigo na sintonia. Como é que estamos, garoto? Beleza, beleza. Abraço, Alex. Obrigado pela carona. Tá assistindo na TV. Tá assistindo na TV. E que imagem, hein, cara? Mas que guri bandido. Lá vai o Pazinato. Pazinato abriu aqui pro Silvio. Silvio recebeu um grito. Vão pra cima de mim. Vai marcar o gol. Atirou. Salva o goleiro. Bem colocado. O Resenha é valente. Não desiste. Perde. Perde o jogo 3-1. O tempo tá passando, meu filho. Tá passando. 9 cravados. Segunda etapa.
1: Chute forte do Edmir, defesaça agora do Arsênio, né? Com os pés ele pegou.
0: Muda de novo a equipe do Resenha, hein?
1: Voltou o João Fáquio.
0: Voltou no lugar do Marcelo Aldo! Experimentou de longe. Mas o que tem de gente à minha direita aqui, rapaz? No ginásio. Que coisa, hein? Que coisa. Lá vai. De novo sai a equipe do Salles. Tocou na frente. Bola segura o goleiro Elbio. Elbio sai jogando. Estamos chegando a 9 cravados da etapa final. Vamos, Faquezinho. Dá um quadro nesse time. Dá uma quadrada. Bateu por lá. Arremesso para a equipe do Resenha. 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
1: Juiz deu falta, tá, Paulinho, cometido pelo Edmir.
0: Falta do Baggio, é?
1: Falta do Baggio.
0: Acho que Baggio bandido, rapaz. Fez a falta ali, né?
1: Falta.
0: É, meu filho, vamos que vamos. Lá vai a equipe do Salles, bateu pra fora. Vamos lá, Resenha. Foco, força e coração. É o que tem que fazer agora. Faltam 10 minutinhos. Lá vai o Pazinato. Tem 2 gols em desvantagem. Voltou essa bola no Silvio. Passou, se tocar no Edmir. Silvio quase que perdeu por lá. Passou pelo primeiro. Lá vai o Silvio. Silvio com ela. Trabalha a bola, a equipe do bola voltou no Fak, Fak com ela, Fak na perna direita, passou o Fakzinho, tocou, ih, rapaz,
1: coisa linda.
0: Olha o Silvio, deu uma caneta no adversário e a galera gostou, né?
1: A galera gostou, coisa linda, veio de perninha aberta, o Silvio só rolou no meio das perninhas dele e saiu.
0: Canetou, Silvio.
1: Voltou o homem gol, hein, Cláudio voltou.
0: Voltou o gol, tem que marcar esse cara ali, ó, tá dando briga entre o Daniel e o Edmir ali, né? É o camisa 13, não é o Daniel. Quem é o camisa 13?
1: Camisa 13 é o Jair.
0: O Jair tá competitivo ali, né?
1: Tá bravo.
0: Tá bravo o homem ali. Não é fácil marcar o Edmir também, né? Vamos combinar, né? O vovô artilheiro joga bola, né, tia? Não tem. Sai jogando o Salles, o tempo tá correndo, a equipe do Resenha corre atrás do placar, corre, precisa fazer o gol pra botar fogo, pra voltar pro jogo, precisa pelo menos fazer o segundo pra voltar pro jogo, pra botar fogo, pra incendiar nessa reta final.
2: Vai, Jair!
0: Prepara-se pra lá o Fak, vamos garoto que o placar não meteu. Vamos, garoto, lá vai o Fakzinho, na perna direita, Fak tem o Silvio, ele tocou, o Silvio prançou essa bola, arremesso, é arremesso pra equipe do Resenha, vai pra quadra de ataque, a equipe do Resenha, aperta o jogo por 3-1, autorizado, o Silvio tocou no Edmir, voltou no Silvio, corta de qualquer maneira. Tocou no Silvio por último, quem pede o tempo.
1: Tempo Salles, vamos chegar no professor e ver o que ele vai dizer.
0: Vamos lá, contigo aí.
3: Música.
2: Senão, isso aí com vontade, estão pegando eles. Se perdeu na marcação, fecha o meio. Fecha o meio.
3: Não tem pressa.
2: Sempre ajuda o Jonas lá atrás. Mexemos a casinha e deu.
4: Vamos dar calma, que nós estamos ganhando. Tem que ir de boa.
5: Dois atrás.
2: Ei. Não, agora sim. Agora porque o Cláudio foi pra frente, tá? Aí tu entra no lugar do Jarbas.
5: Isso aí.
2: Tá? E aproveitar, meu, aproveitar os contra-ataques. Ei, aproveitar os contra-ataques. Isso é rápido, vamos.
1: Isso aí então, Bruno. Só pedindo calma pros atletas agora, Paulinho.
0: Beleza, beleza, beleza. Vamos lá, continua chegando gente aqui no ginásio. Não para de chegar gente aqui no ginásio.
1: A tua direita aí, Paulinho, tá lotado.

0: Demorou aí na jogada, na verdade, né?
1: Demorou lá. Abriu pro lado errado, ele tinha que ter aberto aqui pro Faczinho lá. O Fax tava em melhor condição de finalizar.
0: Escolheu errado, né, Palmeiras?
1: Escolheu errado. Vamos lá, 97.9. O que tá acontecendo com a internet? Que o YouTube também parou. Tá complicado. Quanto mais eu rezo, mais fantasma me aparece. É.

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5: Agora o Elber fez uma defesaça com o pé.
8: O Elber fez uma defesaça, salvou aquele que seria o quinto gol. Lá vai, vamos resenha. Ih, rapaz, hoje não é a noite, né? A bola bate nas pernas, bate, trupica na bola. Nós trupica, mas não cai. Mas tá caindo, hein? Tá 4-1 o jogo. Vai lá agora, bateu alto sobre o gol. Tentava pular o camisa número 6, o Jarbas da equipe do Salles. Vence o jogo por 4-1, 3 minutinhos. Esse placar, olha o Edmir, vamos Edmir, bateu nas costas do seu opositor, volta pra ele, olha lá, se virar pode ser, afasta o Pastato, recuperou, vamos Elbio, lá vai o Elbio, vamos Elbio, bateu, defendeu o goleiro, sensacional, o Arsenio, bom goleiro, hein? Olha, bom, olha o Cláudio Dias, já me conta. Lá vai o Cláudio, vai marcar mais um, dribou, tirou, pra fora! Diga, Marcelo!
9: Boa noite, Paulinho, boa noite a todos os ouvintes da Rádio Bola Nunes, Resenha Esportiva.
8: Vamos escolher daqui a pouquinho tu me informa quando faltar um minutinho. E quem é que tu... Olha lá, olha o contra-golpe, vai marcar o gol, salva de qualquer maneira o Pastato. Olha, eu vou ser honesto com vocês, viu? A equipe do Resenha tá batida em quadra, viu? Não tem mais o que fazer,
5: tá, como batida, diz o Marcelo, tá batida, né? Paulinho.
8: Tá batida em quadra, o pessoal tentou, é, perdeu, não deu, hoje não é a noite mesmo, sinceridade, não é a noite. Eu, pra mim, o craque do jogo, o cara que fez dois gols e ainda forçou o Silvio a fazer um contra. É o camisa 9, o Cláudio Dias, pra mim, é o craque do jogo. Quem é o teu craque, Nori?
5: Meu craque é o Cláudio Dias também, Paulinho. Bom jogador.
8: Dois gols pro Cláudio. Marcelo!
9: É, eu fico com vocês.
8: Três votos, o Cláudio Dias, camisa 9, autor de dois gols e jogada dele forçou o Silvio a marcar um gol contra. Então ele é o craque da partida, é o craque da final. 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Vem de novo a equipe, caiu por lá, voltou, volta a equipe do Salles, que é mais um, abriu na direita, só levar perigo, driblou, salvo o Timbica, acaba com a festa e então vou por lá. Tem microfone aberto aí. A bola está em jogo, sai jogando de novo o Salles, é lateral. Quadra de ataque, um minutinho faltando para terminar o jogo. Bateu.

0: Olha onde passou essa bola, hein? Você viu onde é que passou essa bola, Norinho?
1: Passou pertinho, né, Paulinho? Pertinho, pertinho, chutaço, né?
0: Chutaço, chutaço, chutaço. Daqui a pouquinho vai pintar do Veteranos, tem outra equipe em quadra da equipe do... Tem mais uma equipe do Resenha agora, né?
1: Mais uma equipe do Resenha agora.
0: Mas essa também é balaço também, né? Vai ser um
1: timaço,
0: baita jogo,
1: timaço.
0: Né? Timaço, né? Rapaz do céu, vamos lá pra baixo, né? E vai começar essa reportagem, vai terminar o jogo. Vai terminar.
1: 45 segundos.
0: 45 segundos, tem um drone voando, de quem é esse drone aí, é da Liberdade, né? Rapaz do céu, até isso tem aqui hoje, né?
2: Esse é do Resenha.
0: Esse é do Resenha?
2: É.
0: Ah, tá.
3: Jair, Jair, acabou o jogo, não, não! Não!
0: Esse é da Liberdade, tô vendo o cara aqui.
2: É,
0: aqui.
2: Então o não é o do Resenha.
0: Não é o do Resenha, não. Vamos lá. Os caras. Eu até vou. Depois que eu viesse, eu até vou comer uma bala aqui, viu? Mas não vou me afogar que nem o Luiz, né? Mas vou comer uma balinha aqui, ó. Vai terminar. 30 segundos. 30 segundos. 8:30 da noite. 30 segundos para terminar o jogo. A bola chegou por lá, o goleiro sai matando o jacaré, a butinada por lá, o Arzinho. A bola correu demais. É lateral para a equipe do Resenha. Lá vai o Dimir, tocou no Silva, perdeu. Reversão de lateral, é isso? Vamos, Doni, reversão de lateral.
1: Reversão, reversão ali, Paulinho.
0: Beleza, perdão, beleza, beleza, beleza. Lá vai de novo a equipe do Salles. Tem quatro, quer mais um, quer fechar? Lá vai, vai
2: terminar. Norides, oi. Já pegou a escalação lá do time?
1: Vou pegar lá.
2: Então pode ir.
1: Show de bola.
0: Vai terminar, vai terminar, vai terminar, vai terminar. Cinco, quatro, vai terminar. Três, segundinho. Quando rolar a bola, vai terminar. Três, dois, atenção, vai terminar. E terminou! A equipe do Salles vence o Resenha. 4-1. Salles, campeão da Master 50. Olha, vai começar a música. Fecha. Ó, vai começar a música, fecha o microfone, porque vai cair a live, hein?
2: Olha, já derrubaram uma vez, né? Olha, eu vou falar com o craque do jogo aqui. Parabéns, grande jogo, como eu sempre falo. Importante estar fazendo a final. Esse grande jogo, 50 a mais, parabéns a vocês. Venceram o Resenha, um jogão de bola pros veinhos. E tá, foi coleado, vai ter que deixar na estrada lá, Claudinho, meu colega de transmissão, aí nosso colega, né, Paulo? Parabéns.
4: Obrigado, obrigado, parabéns ao teu trabalho, também ao trabalho do Resenha. E um baita jogo, o Resenha é uma baita equipe, sabe? Tive sorte de fazer os gols aí da final, um jogo decisivo, mas o importante é ganhar, conseguimos ganhar, foi um baita jogo, um jogo leal, um jogo tranquilo, mostramos uma grande categoria, as duas equipes. Parabéns para nós, conquistamos esse título e parabéns à organização também de Santa Bárbara por esse campeonato todo, essas competições todas aí.
2: Esse é o Cláudio, então, o craque do jogo, Resenha Esportiva, Rádio Bola Nunes, Paulo Moisés, daqui a pouco eu vou falar aqui com o Achão Orpídio. Orpídio! Orpídio, falar com o Orpídio aqui. Orpídio, grande jogo, como eu falei, duas equipes, 50 a mais, uma brincadeira saudável. Parabéns à organização, parabéns a vocês do Sali, parabéns a nós do Resenha Esportiva, para estar tratando o pessoal, o espetáculo Casa Cheia, vocês vindo lá de Panambi, muito obrigado. O Resenha agradece, Rádio Bola Nunes agradece, e tá aí. Parabéns, grande título e um jogão, né, Orpídio? Resenha Esportiva, Rádio Bola Nunes.
5: Graças a Deus, nós chegamos na final aí. Né, perdemos apenas um jogo, ganhamos cinco, né, e nós dissemos que ia ser, a final era nossa. Nós viemos aqui para ganhar e ganhamos 4-1, porque nós dissemos que nós ia... Aqui de Santa Bárbara do Sul, vocês da rádio que fizeram uma bela cobertura aí, e parabéns a todos. Quando o Cláudio entrou, eu disse, é o teu dia, Cláudio, até agora tu não fez, hoje fez três, então foi o dia do Cláudio aí, parabéns a toda a equipe, Salles.
2: Esse aí, o Orpídio, o Paulinho, o Paulo Moisés.
0: Beleza, garoto, ô Balacã.
2: Oi.
0: Tem gente dando até tanque de combustível pra atrair.
2: Aí não tem.
0: Aí não tem, é isso. Foi nós dar carne aqui, dar uma... Uma garrafa térmica, uma linguiçinha.
2: Agora tem...

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2: Combustível não dá, né? Ih, rapaz, não dá, não. Vamos lá. Não dá pra fazer, tem que ter uma cervejinha, né? Só que vai cair a live de novo. Vai cair a live de novo. Né? Eu não faço uma...
3: Balaquinha, tem as escalações já.
4: Só um pouquinho, é muito cedo ainda, vamos esperar um pouquinho.
3: Show de bola.
4: Pessoal, boa noite, pessoal. Boa noite, Rádio Blau Nunes. Boa noite, pessoal do Resenha Esportiva.
5: Posiciona-se para as lentes das objetivas que captam esse instante.
4: Pessoal, oi, boa noite. Não deu...

0: Aí, posicionando-se para as pedras objetivas.
1: Pelo amor de Deus, cara, não tem como trabalhar. Quando tiver um barulhão... Pessoal, boa noite a todos aí. Resenha Esportiva aqui, Marcelinho Balaca, que vos fala na narração. Boa noite, maninho. Meu grande amigo, boa noite. Meu filho João Marcelo tá aí fazendo a cobertura. Pessoal, assim, quem se inscrever no YouTube tá concorrendo mais um fardão de latão, né? Mas tem que acertar o resultado do jogo. Série prata e série ouro, tá? Tem que se inscrever no YouTube aí. Se inscreve aí, né, maninho? Vai começar uma grande partida da série do veteranos. Norires, pega alguém aí, meu filho. Pega alguém aí, vai trabalhar, malandro.
2: Pega alguém aí. Quer as escalações depois, então?
1: Pode depois, vai pegando alguém.
2: Vamos pegar o Magnus aqui, então. Balaquinha. Magnus, jogão de bola, mais uma final. O que tem que fazer hoje para sair daqui com o caneco? Tá na Resenha Esportiva Rádio Blau Nunes.
3: Boa noite a todos aí. Não, com certeza, a gente sabe da qualidade do adversário, né? Vão ter que estudar, administrar os primeiros 10 minutos, né? Porque a intensidade vai ser grande nos primeiros 10 minutos, porque eles têm dois, três guri que vêm com a intensidade, sempre estão treinando, estão jogando. E aí, nos primeiros 10 minutos, vamos estudar um pouco, vamos esperar, mas vamos marcar em cima eles, para tirar essa bola, essa qualidade de bola deles lá na frente.
2: Esse aí é o Magnus, então, Balaquinha.
1: É isso aí. Passa a escalação, então, aí das equipes, Rodrigues.
2: A do Resenha, então, Balaquinha.
1: Pode falar.
2: Ah, é o Elbi. ...77, Pizzuti. 22, Magnus. E 9, é o Vini.
1: Do Jaguaras.
2: Alemão, 88. Márcio, com a 10. Jones, é o 9. Léo Graminho, 23.
1: É Jones, não é Jones.
2: Jones.
1: É Jones. J-O-N-S. E o Márcio Horst.
2: E o Lautério é 80. O Márcio é o 10.
1: Leu o teste. É isso aí, vai começar o espetáculo. Está na bola ali o jogador 80, Calotério. Resenha de um lado, Jaguaras do outro, os dois em busca de um título. Obrigado, obrigado, Senhor do Céu, de nós estar mais uma vez aqui transmitindo para vocês. Vai começar a bola aqui no Mário Brum. De um lado, Resenha Esportiva, de outro, Jaguaras. Começa a bola. A bola saiu com o Jaguar, já tocou no Leo Graminho, vai pra cima dele o Pizzuti, já cortou, bem colocado por ali, corta a lateral para a equipe do Resenha. O número 22, o camisa magro, se prepara na bola lateral, já chamou por ali para ser o Pizzuti. Pizzuti passou, já jogou com o goleiro Elber aí atrás. O goleiro Elber saiu da área por ali para jogar, tocou no Vini Siqueira. O Vini Siqueira tocou no Topete. Topete levanta a cabeça, tem por ali um jogador que é o Magnus, jogou lá atrás do Topete, jogou uma bola perigosa ali, tem do lado o Vini, já jogou aqui no Pizzuti, aqui para trás. O Pizzuti toca a bola, tocou no Vini, jogaço de bola. Pizzuti levanta a cabeça, tocou no Vini. Vini olha a cabeça, tem do lado o Magnus, tocou no Magnus. O Magnus tá ali, tem o Topete na frente, vai, trabalha a bola. A equipe do Resenha Esportiva tá ali, deu no Magnus, deu no Vini Siqueira. Tem o Magnus atrás, tem ali, foi no Magnus que ele tocou, já passou o Pizzuti em profundidade por ali. Passa, trabalha a bola a equipe do Resenha. Magnus tocou no Topete, Topete voltou, tem o Pizzuti do lado, tem a bola ali, jogou no Vini Siqueira. Vini Siqueira encosta por ali, já passou o Topete por ali, bateu. Olha a bola no Topete, bateu! Ela foi pela linha de fundo na mão do goleiro alemão. Já saiu jogando rapidinho com o Jones por ali, passou. Perdeu a bola pro Pizzuti, pode marcar, olha o Pizzuti. Pizzuti balança a rede, faz 1-0 pro Resenha. Larga na frente a equipe do Resenha Esportiva. Que jogão de bola!
2: Né, Marcelinho, chute forte, ele dominou, driblou o marcador, deu uma pancada sem chance pro alemão. Agora a Resenha tem um, Jaguaras tem, ó.
1: Já saiu jogando por ali, o Jaguaras Esportiva corre atrás do placar, tem a bola, se pega o Lautério, Lautério fala, perdeu pro Topete, olha só! Foi sem querer, o Lautério encostou ali. Tudo certo, lateral para a equipe do Jaguaras. Faltando 18 para terminar a primeira etapa, 1 para o Resenha, 0 para a equipe do Jaguaras. Larga na frente o Jaguaras, né, Norides?
2: Largar na frente, né, Marcelinho? Jogar essa do Pizzuti, né? Foi um jogador espetacular, né, Marcelo?
1: É verdade. A bola já colocada em jogada ali, velho. O Mário tem quadra pra jogar por ali, trabalha no meio campo, tocou no Pizzuti. Pizzuti olhou, tem o Vini na cara do gol. Olha o golaço! Olha o golaço! Olha o golaço! Olha o golaço! Foi, foi, foi, foi, Dani! Vini Siqueira, o craque da camisa número 9. Agora, resenha tem 2, o Jaguares tem 0, me conta, Noride!
2: Que golaço, hein, Marcelinho? Pizzuti deu no Vini no pivô, ele fez a parede, girou na saída do alemão, ele deu uma cavadinha, Marcelinho. Que golaço, coisa linda. Agora, resenha tem 2, tem 0, Jaguares, e tem tempo pedido pelo Jaguares.
1: É isso aí, largou bem, mas uma grande equipe, a equipe do Jaguares, não dá pra vacilar. Entrou pensando, entrou focado a equipe do Resenha e teve a oportunidade onde dois grandes jogadores jogaram uma tabela fenomenal. Pizzuti largou o Vinícius na cara do gol. E ali o Vini sabe como ninguém. Botou pro fundo do barbante. Agora a Resenha tem 2. Jaguares tem 0, Norides.
2: Isso aí, Marcelinho. Que jogão, né, Marcelinho? Duas grandes equipes trazendo os ótimos jogadores, mas o Resenha entrou com tudo. Tá com mais vontade de jogo, né, Marcelo?
1: É isso aí, já vem jogando o Jaguares por ali, seu jogando, tocou errado, corta o Marcos, bem colocado, tocou no Pizzuti, tem 2 jogadores, bateu o Pizzuti, bateu, defendeu o goleiro. Olha ali, a bola sobrou, corta por ali, saiu jogando, cerca a equipe do Resenha Esportiva, tira dali, de qualquer maneira. Eu quero mandar um abraço pro meu grande amigo Castor. Ô Castor, tá legal, tá na Blau, Castor? O meu amigo Castor, grande abraço, Castor. Aí, o Libório, seu Libório, Araldi, grande abraço, seu Libório. A Nilve, o Luiz Felipe, a Heloína, todo mundo ligado no Resenha. Tá legal? Tá na Blau. Vamos chegar, vamos se inscrever no YouTube. Vai concorrer uma caixinha de gelada da Blau. Quem acertar o resultado da Série Prata, né? Série Prata e Série Ouro. Aqui, 2 pro Resenha, 0 pra equipe do Jaguara, já jogando alemão. Tocou pertinho para o jogador, o Márcio Rocha, tá ali com o pé na bola. Pronto, levou a linha de quadra, tocou pra ninguém. Fica nas mãos do goleiro Elbio. Olha o Vini, deu, dominou, corta Márcio, o Márcio Horst. A bola é escanteio para a equipe do Resenha. Já está na bola por ali, colocado o Vini Siqueira. Vini Siqueira levanta a cabeça, tem do lado ali. O Pizzuti, é pro Pizzuti que ele coloca, ganhou liberdade de quadra, bateu. Sobre o gol do goleiro alemão. Parou aqui, Biazão. Parou, oh. Parou aqui. Tiro de meta. Oi. Alô. Oi. Tá ouvindo? Então temos de novo aí. Saiu jogando aqui por ali, saiu jogando com o jogador. O camisa número Telgraminha. Corta, Magnus, bem colocado por ali. O lateral para a equipe do Jaguaras. Já cobrado, tocou no Lautero. Lautero levanta a cabeça, já tocou. Corta, bem colocado o jogador Magnus por ali. Lateral para a equipe do Jaguaras. Me conta, Norides. Jogaço, né, Norides?
2: Jogaço, Paulinho. Jogaço de bola.
1: Balaca, não erra o nome, meu filho.
2: Perdão. Já com o lateral cobrado pelo Lautero.
1: Já cobrou o Lautero por ali pro Márcio Rocha. Márcio Rocha levanta a cabeça, tem em cima dele a marcação do Vini Siqueira. Vini pega a distância, tocou, cortou o Pizzuti. 3 contra 2, olha o contra-ataque. Recuperação do Márcio Urs. Já tá correndo por ali, corta o Pizzuti, bem colocado. Bem postada a equipe do Resenha Esportiva na marcação. Lautério na cobrança do lateral para a equipe do Jaguaras. Tem Lautério por ali na bola. O juiz tá olhando por ali, tocou no Jones. Jones voltou pro Lautério. Lautério levanta a cabeça, apertou a marcação. Firme a marcação da equipe do Resenha. Olha ali, cerca em 2, 3. Roubou, a bola sobrou no Vini. Olha, olha, protege esse jogador, o Vini. Olha só, bateu forte. No goleiro alemão, lateral para a equipe do Resenha, Norides.
2: Deu um bico, Vini, do meio da quadra, Marcelinho. O alemão estava encoberto, foi nela, não conseguiu pegar firme, lateral para o Resenha.
1: Lateral para o Resenha Esportiva, na bola está por ali, o jogador Pizzuti botou no topete, topete, por ali na marcação do jogador. Voltou pro Elbo, bem colocado, quarta por ali. A bola volta no Leotério. Leotério tem por ali, bem colocado. Dá-se para o Jones. Jones pegou a bola, tocou no Leotério. Leotério bateu. A bola bateu em cima do marca-falta. O jogador da equipe do Resenha. Falta pro Jaguaras.
2: Ele deu falta, ele deu mão do topete, né? Márcio Rors na bola.
1: Vai ser autorizado Márcio Rocha na bola. Falta contra a equipe do Resenha, perigosa para a equipe do Jaguaras. Na bola por ali, o jogador Márcio Rocha tem do lado, do lado o Jones, do outro lado o Léo Graminha. autorizado na bola por ali, partiu, bateu, tocou no Léo Graminha, levou pra direita, pensa bem nele, colocado no Vini, lateral para a equipe do Jaguarás. Na bola o jogador Lautério, Lautério pega a cobrança de lateral, tem por ali o jogador Jones, cobrou atrás, dominou o Jones por ali, chega Pizzuti na cobrança, bateu forte, a bola bateu no... Que paredão que tá a equipe do Resenha. Faltando 13 pra terminar a primeira etapa, já tocando a bola, perdeu por ali pro Pizzuti, pode marcar, bateu no pau, no pau. Oh, seria o terceiro gol do Resenha. A bola caprichosamente batendo no pau. Que paulada, hein, Norideus?
4: Que paulada. Pizzuti roubou a bola ali do Léo Graminho e fuzilou o alemão. Ela foi na trave, quase o terceiro.
1: Que coisa linda. Por ali fez a falta o jogador Jones. Fala, maninho.
4: Marcelo.
1: Paulinho, esse drone é do Resenha que tá aí. Saiu o piazão, tá voando, Paulinho. Aí vem na bola por ali o jogador Márcio Rojo, tá, vai cerca, olha ali.
4: Marcelo.
1: Oi.
4: Pede pro maninho aumentar um pouquinho o volume do meu fone, que
1: você... Aumenta um pouquinho o volume do piazão. Aí, tudo certo aqui. Falta do Pizzuti, já pediu desculpa, dois grandes jogadores aí. Esse Márcio é um grande cara também, né? Não tem o que fazer. Falta para a equipe do Jaguaras por ali na bola, Márcio Horst. O Márcio vai dar autorização, tá discutindo com o Gilson ali, o Wilton já deu. Não tem o que fazer, meu filho. Autorizado na cobrança por ali, partiu o Márcio Horst, bateu forte, a bola bate em cima do Vini. Lateral para...
4: Bom. Oi.
1: A bola vem nos pés ali do Lautério. Lautério jogou no Jones, aperta a marcação do Magnus. Lateral para a equipe do Jaguaras, por ali já cobrado. Olha o gol. Olha o gol. Ascreto! Gol! É do Jaguaras! Desconto, Jaguaras. Gol do Lautério!
4: Gol do Lautério, né, Marcelinho? Erro de marcação ali. A bola acabou sobrando para o Lautério. Acabou só empurrando para a rede, tem tempo pedido aqui pelo Resenha. Vamos ver aqui, Marcelo.
1: Marcação. Demoramos para encaixar a marcação.
5: Então a bola tem que ser rápido. Esses gols nós não podemos tomar. Um fala, outro grita. Vai lá.
4: Tá brabo o Chimbica aqui, Balaquinha.
1: É, isso aí pediu tempo aqui, deu uma falha de marcação, né?
4: Um gol bobo, né, Marcelo?
1: Essa bola toda, nossa, a bola passou, pegou e entrou pro gol.

0: Vai ser autorizado, já saiu jogando por ali, o jogador Marcos trocou. Ah, e a bola passa na frente do jogador. Tira a marcação do Resenha, 2 pro Resenha, 1 pro Jaguara. Jogaço, jogaço, jogaço de bola, gente. Olha o Vinícius Pizzuti bateu em cima do Jones, lateral para a equipe do Resenha. Vem na cobrança o jogador Pizzuti, é por ali. Vamos beber, vamos beber. Aqui a emoção não para. Resenha Esportiva, Rádio Blau Nunes, tudo junto e misturado. A bola nos pés do Pizzuti, cortou por ali, bem colocado. Roubou.
1: Ele deu fora da área, na entrada da área ali.
0: É, baita falta para a equipe do Resenha Esportiva. Tira o Elbro de lá, Tibica! Na cobrança por ali o jogador Pizzuti. Pode marcar o terceiro gol do Resenha. Vamos, vamos, vamos, Resenha Esportiva. Não tenho que fazer duas grandes equipes em quadras. Vai ganhar quem errar menos. O espetáculo, o ginásio lotadinho. Não tem espaço para ninguém. A equipe do Resenha na esquerda, lá a torcida do Resenha Esportiva. Na direita, a equipe do Resenha do Jaguaras foi ali autorizado por ali. Olha a defesa do alemão! Defesaça do alemão ali, evitando o terceiro gol do Resenha Esportiva. É lateral para a equipe. Fala, Norideus.
1: Que defesaça, né? A bola ia passando por ele, ele conseguiu voltar e deixar o braço, né, Marcelo?
0: Verdade. Na cobrança por ali, o Pizzuti saiu jogando por aqui com o Vini. Vini sequer olhou, já tocou no Pizzuti por ali. É falta, não deu arbitragem. Tocou no Magnus, tem bem colocado, jogou a bola aqui no jogador. Vem na marcação ali o Jones. Ai, perdeu a bola. Contra-ataque da equipe do Jaguaras. Na cobrança por ali o jogador Jones. Jones levanta a cabeça, olhou, não tem ninguém para tocar a bola. Vai começar lá atrás com o alemão. Tocou no Márcio Horst por ali, tentou o drible, bateu fraco, mascado. Tira por ali o jogador Vini Siqueira. Me conta, Lautério. Me conta, Norides.
1: Lautério.
0: Aí não tem.
1: Teve chute mascado do Márcio Royce ali, a bola acabou sobrando pro Resenha. Reposição pro Elbio.
0: Reposição pro goleiro Elbio, já saiu jogando o Magno já tocou rapidão ali com o Topete voltou no Magno, a bola tem o Pizzuti do lado, foi no Pizzuti que ele tocou. Lá embaixo tem o jogador o Vini Siqueira pede e recebe. Recebe a bola por ali o Vini, acelera a equipe do Toca, tranquiliza a equipe do Resenha Esportiva, tem por ali, trabalha o jogador pro Vini Siqueira, botou. A bola bateu lateral para a equipe do Jaguaras. Quando faltam 8 para terminar a primeira etapa. 2 para a equipe do Resenha, 1 para a equipe do Jaguaras. Jogão de bola. Aqui por ali vem Márcio Rojas na cobrança por ali. Achou por ali o jogador Jones bem marcado. Tira Pizzuti, tira a marcação. Leto roubou o Pizzuti, olha aí. Ah, tocou errado. Roubou por ali, pode marcar, bateu. Olha aí, olha o que ele fez. Olha o que ele fez. Gol! É do Resenha Esportiva, Pizzuti é o nome dele, balança a rede, agora o Resenha tem 3, o Jaguaras tem 1, me conta o lance, Noride.
1: Errou do Márcio, né? Deu nos...
0: Olha lá, vem de novo o Pizzuti, corta mal por ali, já roubou por ali, olha de cara pro Jones, tirou, bateu, é gol! É do Jaguara! O Jones, o craque, o baixinho, bom de bola. Agora a Resenha tem 3, Jaguaras tem 2, jogão, Noride.
1: Jogão de bola, né, Marcelinho? Agora na saída do Elber, ele esperou o Elber deitar de um pé pro outro, ele só rolou pro gol, né, Marcelinho?
0: É isso aí. Trabalhou. É isso, olha ali, bateu o quarto, bem colocado por ali o jogador alemão. Alemão já saiu jogando com o Jones por ali, Jones manda aqui pra sair por ali, tocou no fundo. Olha nas costas do Pizzuti. Já saiu jogando o Elbio jogou no Magnus, Magnus tem a bola por ali, já pede por ali o Vini sequer tocou mal o jogador Magnus. A bola fica em posse do Jaguaras, 3-2 pro Resenha, jogaço de bola. Só craque em quadra, né, Nuride?
1: Só craque, só a gente que entende do negócio mesmo, Marcela.
0: Olha aí, 3 contra 2, vem o Resenha Esportiva, balança, jogou pro Vini Siqueira, Vini tocou, bateu, defende alemão. Defesaça do alemão, louco. Me conta, Nuride.
1: Defesaça, o Vini esperou, o alemão não deitou, ele deu um bicudão na cara, o alemão pegou e escanteio, ó.
0: Escanteio para a equipe do Resenha Esportiva, lá vem o jogador, o Vini Siqueira, bateu, olha, bateu, opa, por ali, já pegou, saiu jogando rápido com o jogador, se perdeu pela linha de fundo, ainda bem, era jogadaço, né, Lourinho?
1: Jogadaço, a reposição rápida do alemão pro Jones ali, ele adiantou um pouquinho, né, mas o Pizzuti vinha chegando, Marcelo.
0: É, isso aí, como eu falei, vai perder quem errar no detalhe, até agora, 3 por Resenha, 2 para a equipe do Jaguara, saiu jogando por aqui, a equipe do Resenha Esportiva tem bem colocado, tocou errado, o Pizzuti por ali aperta o Vini na marcação, sai jogando baixinho, bom de bola, o jogador tentou ali, perdeu o Pizzuti, roubou, jogou no Vini, calma, tranquiliza o jogador Vini, vem o Topete por ali, tocou errado. Olha o Jones, bateu o escanteio para a equipe do Jaguaras.
1: Escanteio, chute fora.